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1: Savitinho, imperador.

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1: Aí, meu compadre, vou falar pra ela agora. Vambora.

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2: Opa, vamos nessa, estamos de volta. Segunda-feira tá aí, meu povo, iniciando a semana. 45 minutos. Tá chegando, tá valendo você mais acompanhante para o maior encontro do samba com tudo pago, hein? Zeca Pagodinho, Alcione, Jorge Aragão convidando o Belo, Pretinho da Serrinha e muito mais. 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

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Acato com um Pericão imparável. Fechou, hein? Endoideceu meu coração. João Gomes é o nome dele. Passou por aqui o Vitinho, teve também Pique Novo e muito mais. 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Faltam 15 para as 11 no Rio.

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0: 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Com você tá aí o Felipe Rett, Amor Livre, Sorriso Maroto com Ludmilla e Camisa 10. Não mereço ser amante, hein? Chininho, Príncipe, Pele na Pele, rolou três sons. Já te dei a dica pra você poder participar e interagir com a gente. Tirar onda, você e mais um acompanhante, rapaz, no navio Encontro do Samba, com tudo pago por conta da Rádio Globo. E vamos colocar você nessa fita aí, hein? Essa brada acontece de 11 a 14 de janeiro. Ó, vai ter Zeca Pagodinho, Alcione e Jorge Aragão convidando as atrações, Belo, né, Xande de Pilares e muito mais. Tem que fazer o quê? Anotar, né, cara? Quanto mais sequências você anotar, mais chances você tem de ganhar. Aproveita e faz teu nome. Falando nisso, quero mandar um abraço especial para toda a turma da saúde aí, aos enfermeiros. No geral, meu abraço todo especial para vocês, hein? A turma da limpeza também dando aquele duro danado. E aos amigos motoristas de aplicativos, das Kombi, das vans, aos amigos taxistas, aos amigos porteiros, alô vigia, tamo junto, tem aquele cafezinho aí, paizão? Tem. Ó, amigo porteiro, dorme não, hein, pai? Tem café na mesa. Pega aquele cafezinho lá que tá, ó, tá saindo. É um cafezinho pra não dormir, né, cara? Manter sempre aí, olhos bem abertos. Claro, ouvindo a melhor rádio do Rio de Janeiro. Rapaz, eu falei aqui do Camisa 10, né? 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Agora faltam 3 para as 11.
1: O

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14: Vamos nessa, Fabiano Melo já deu a planta aí, hein? Eita, de férias, tá de chinelinha, hein, Fafá? Bom demais. Ó, tá valendo, e você faz acompanhante no navio Encontro do Samba com Zeca Pagodinho, Alcione e muito mais. Três sons ou três artistas. Anota aí, manda pra

0: 45 minutos de música.
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Graças a Deus. Perdas e danos. Chininha passou por aqui também. Ainda Crazy in Love com Beyoncé e Jay-Z. Ó, meio-dia tem o Rebobina Rádio Globo, hein? Destacar que meio-dia e meia, né, gente? Logo após a propaganda obrigatória eleitoral. A gente segue aí o, né? Com certeza, as recomendações. Bom, pra você que tá conectado com a gente aí, anotando três sons ou três artistas, tá valendo você e mais acompanhante no navio Um Encontro do Samba, hein? Com tudo pago por conta da Rádio Globo. 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Então você, ó, manda bem. Essa é mais uma promoção exclusiva da Rádio Globo, a rádio que vibra com você, e manter a saúde em dia é tudo de bom, amigo. Rádio Globo, 14 pra meia-noite.

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0: Rádio Globo, 98.1, rádio que vibra com você, Murilo Ruf com Matheus Fernandes. Só com ela, hein? Vou pro Sereno com a Lud, a da Fabi Bela.
1: Não fez, não faz mais.
0: Não faz mais, hein? Ai, meu parceirão, essa Rádio Globo não é mole não, cara. Sempre tocando as melhores músicas, as melhores canções, né? Pra você que tá sempre acompanhando a gente aí em qualquer lugar deste mundão de meu Deus, pelo site radioglobo.com.br, hein? Fechou, meu parceiro, rolou três sons, aquele esqueminha básico, vamos liberar você mais um acompanhante para o navio, é isso? É aquele navio com o maior encontro do samba, com tudo pago. Amigo, vai ficar bonito, hein? Zeca Pagodinho, Alcione, Jorge Aragão e muito mais. Aí você tem que fazer o quê? Anotar três artistas ou três músicas e mandar pra gente, tá ok? Bom, deixa eu lembrar você o seguinte, a Rádio Globo promove com exclusividade...

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Essa é mais uma da Rádio Globo, a rádio que vibra com você. Faltam 2 minutos agora para meia-noite, hein? Aguenta aí.

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1: É, neguinho. Diga aí, Mugi. Só quero ver qual vai ser. Conta a verdade, meu compadre.

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2: Oi, Baldi!

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6: 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Olá, muito bom dia, 6:02, terça-feira. E você de ouvido colado aqui na Rádio Globo, a rádio que vibra com você. É isso, né? Tá começando o nosso Acorda Rio, principais notícias aqui do Rio de Janeiro, você participando no 97.9988. A gente falando desse vento com calor, com chuva, com esse tempo virando, com o inverno indo embora e tudo mais. É só você chegar junto e a gente começar amanhã da melhor forma, naquela energia que só a gente tem junto. 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
6: Terça-feira, estamos na área, primeiro dia da semana já foi, já estamos aqui na terça-feira, daqui a pouco é meio de semana, daqui a pouco é fim de semana, o inverno tá indo embora hoje e tá indo embora com essa sensação de que tá calor, né? Tá calor, mas ao mesmo tempo. Registros de ventos fortes em alguns pontos da cidade. Umas gotinhas de chuva aqui, outra ali. Alerta da Defesa Civil falando de possibilidade de ventos fortes desde a madrugada de hoje. E a gente tá de olho, tá atento em absolutamente tudo para te manter bem informado, bem informada. E você pode chegar junto aqui no 97.9988, contar pra gente como é que o dia tá amanhecendo por aí, o que você tá fazendo de bom, tá indo trabalhar, tá indo tomar aquele café, pra deixar de quê? Pra deixar de quê? Como diz Fabiano Melo, pra deixar de ser otário. Ah, Fafá, saudade. Volte logo, meu amigo, volte logo, você faz muita falta no nosso início de manhã aqui todos os dias. Aí você pode falar pra gente também, tá indo o quê? Fazer uma atividade física? A gente quer saber. 97.9988. Mutirão recolhe 480 quilos de lixo da Praia do Flamengo. Tribunal de Justiça oferece serviços gratuitos para pessoas com deficiências no centro do Rio de Janeiro. E muita coisa pra acontecer aqui na nossa cidade. Outras notícias aqui pra você é o seguinte: Rio começa a vacinar idosos a partir de 85 anos com a Pneumo 20. Também terá esquema especial de trânsito e segurança para o jogo da NFL no Maracanã. Senacom abre processo contra 70 postos por suspeita de aumento abusivo de combustíveis. E, é claro, tem aquela dica, aquela oportunidade de emprego para você. Itaú abre inscrições para cursos de férias do ano que vem, de 2027. Agora sim, bora pra pista, porque a galera tá na área, tá mandando áudio. 97.9988, bom dia.
13: Bom dia, Vicky.
6: Fala, Bolão.
13: Maria.
6: E aí?
13: Bom dia, Fafá. A série está acabando.
6: Tá acabando, graças a Deus.
13: Excelente terça-feira pra todos nós, tá? E pra cima sempre, vamos que vamos.
6: Vamos,
13: Bolão,
6: que vamos.
13: Bolão, Paraíba do Sul.
6: Nós, Bolão.
14: Bom dia, Vicky. Bom dia, galera da 98, motorista da São Tetônio. Todo mundo aí, uma excelente terça-feira para todos aí. Bom, Vic, eu tô feliz da vida, viu?
6: Tá feliz, Tetê?
14: Tá bom, Vic.
6: Eu tô bem.
14: Bom, Vic, eu tô feliz da vida. Tô uma semana sóbrio, sem álcool na ideia.
6: Ah, oh, é? Glória,
14: tô feliz da vida.
6: Boa, Tetel.
14: Vou ver se eu paro, Vic.
6: É isso.
14: Um bom dia para todos, Vic. Beijão. Jaqueline, parabéns pra você, minha linda. Tá fazendo aniversário hoje.
6: Hoje é aniversário dela. Beijo, Jaqueline.
14: Bom dia, Rose. Fica com Deus aí. Gabi, um beijo, Gabi. Bom, terça-feira pra todos aí, viu? O cachê tá bom, por enquanto tá muito bom. Até, né, vai ter um evento aqui na Praça do Pacificador.
6: Ah, é?
14: Mais tarde eu acho que vai piorar a situação. Um beijo pra todos aí, viu? Ótima sexta.
6: Beijo, Tetel, valeu. Ó, um beijo aqui pra Sueli também, que já mandou aquele bom dia pra gente aqui no WhatsApp. Beijo também pra quem? Quem mais tá mandando bom dia por aqui? Eloy!

0: Ouvinte, bom dia.
1: Bom dia, Rádio Globo, bom dia, Vic. Passando para avisar que a BR-101, sentido Rio, Niterói, tudo tranquilo, o trânsito tá muito de boa.
0: Boa.
1: Parece que tem até menos carro na pista. É, a ponte, sentido Rio, tá aquele ritmo mais cadenciado, né? Na Praça do Pedágio ali começa uma lentidãozinha, mas depois melhora, o fluxo fica bom. Valeu, forte abraço. Deixar um abraço aí pro parceiro Gabriel Manja, da Trindade. Valeu, gente, tamo junto.
0: Beijo pra geral.
2: Bom dia, Vicky. Você tá boa?
0: Tô boa,
2: melhoradíssima, como a noite de Paris. Cansadinha, como sempre, né? Desci pra trabalhar naquele meu cambalacho, aguardem, em breve eu deixo essa vida de Kenga, tá? Mas desci pra trabalhar, fazer meu cambalachinho, tá? Tô aqui em Cascadura, que eu venho por dentro, sabe? Por dentro é melhor, é mais gostoso. Não gosto muito da Avenida Brasil, Cidade Alta, sempre tem um tiroteio, imagina, a bicha no meio do tiroteio, ah, não! Não pode. Então vem por dentro, aquela retençãozinha de sempre aqui em Cascadura, Madureira, sabe? Mas daqui a pouquinho eu chego no meu destino, na santa e gloriosa paz do Senhor Jesus Cristo. Amém!
0: Uhul.
2: Tá? Mas tô bem, Rosquinha tá bem, tá todo mundo bem.
0: Graças a Deus.
2: Segue, tá? Desejo pra vocês uma semana maravilhosa, que só as Thundercat tem.
0: Adorei.
2: Falando em Thundercat, eu tô precisando gritar roll.
0: É?
2: Nossa, como eu tô precisando gritar roll.
0: Roll.
2: Pelo menos a noite inteira.
0: Nossa,
2: tô precisando gritar roll, gente.
0: Rosquinha feliz, tá empolgado
2: hoje. Mudando de assunto. Uma
0: Vai.
2: Semana abençoada, tudo de bom pra vocês. Ai, Fafá, volta logo!
0: Fafá.
2: Mas vi que você tá dando close de bonita.
0: Segura!
2: Operando essa mesa maravilhosa. Parabéns, mulher. Faz o coque e vai ser feliz.
0: Tá? Isso!
2: Beijo da Rosquinha feliz. Beijo meu, beijo de todo mundo. Vamos que vamos.
0: Esqueça tudo! 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

0: 6h16, estamos de volta com a Acorda Rio, com as principais notícias aqui para você começar muito bem a sua manhã na Rádio Globo. Reforçando para você que tem um poste caído na autoestrada Lagoa Barra, sentido Lagoa, ali na altura de São Conrado. O trânsito já tá operando em apenas uma pista. Começa a complicar um pouquinho a situação lá. Isso devido aos fortes ventos que estão sendo registrados desde a madrugada, principalmente na zona sudoeste aqui do Rio. Mas também há registros de fortes ventos ali na zona sul. Enfim, a gente precisa ter atenção nesse momento, evitar aí ficar embaixo de árvores, ficar atento aos locais onde a gente está passando, para que não haja nenhum acidente. Mais importante é você preservar a sua vida, beleza? E a gente vai te mantendo atualizado, atualizada, sobre tudo que está acontecendo na nossa cidade. Idosos com 85 anos ou mais já podem receber a vacina Pneumo 20 na cidade do Rio. As doses começaram a ser oferecidas ontem, a partir das 14h, nas clínicas da família, centros municipais de saúde e unidades do Supercentro Carioca de Vacinação. A Pneumo 20 protege contra 20 tipos da bactéria pneumococo, responsável por doenças como pneumonia, meningite e outras infecções graves. A ampliação para os idosos ocorreu após o município receber novas doses enviadas pelo Ministério da Saúde. O esquema de vacinação depende das doses contra pneumococo que a pessoa já recebeu anteriormente. Por isso, a orientação é procurar uma unidade para avaliação e, de preferência, levar a caderneta ou outro comprovante de vacinação. Bora pra pista que a galera tá mandando áudio 97.9988.
1: Bom dia, minha amiga Vicky, aqui é o Gilberto da Penha, conhecido mundialmente como He-Man. Passando pela Brasil, que o trânsito tá uma maravilha. Graças a Deus, tudo fluindo perfeitamente. Manda um abraço para o Anderson, meu amigo Adriano, e para o meu amigo Josué e todos os ouvintes da nossa melhor rádio do Brasil. Eu tenho a força!
0: Ô, brabo, tamo junto, 97.9988. 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

6h27, estamos de volta com a Corda Rio. E é o seguinte, o Rio terá um esquema especial de trânsito e transporte para a partida entre Baltimore Ravens e Dallas Cowboys no próximo domingo, dia 27, no Maracanã. O confronto faz parte da NFL Rio Game 2026 e a principal recomendação da prefeitura é que o público utilize transporte público para chegar ao estádio. Os portões serão abertos às 1h25 da tarde. A região do Maracanã terá restrições de estacionamento com sinalização especial instalada ao longo da semana. Além das proibições que já existem, novas restrições vão valer das 7 da noite até 2 horas depois do término da partida. Durante a operação, o trânsito no sentido Meyer será desviado pela rua Ceará. Quem estiver seguindo em direção à Tijuca deve utilizar a rua Marise Barros. A recomendação é utilizar o transporte público com pagamento por aproximação diretamente nas catracas ou carregar antecipadamente o cartão já é. O metrô vai funcionar das 7 da manhã às 11 da noite. É, o Maracanã vai ferver nesse dia, hein? Já fica aí na atividade, na atenção, pra não dar mole e ficar preso, que é aquele trânsitozinho ali, quando a gente pega em dia de jogo, é chato, complicado, né? Ainda mais sendo um jogo international. A gente tá podendo, hein? 97.9988, a galera tá na pista, tá mandando áudio, tá mandando mensagem também. Bom dia, meus amigos, ótima terça-feira para todos nós, que Deus abençoe sempre. André da Conceição mandando aí, relembrando pra você que tem um poste caído na autoestrada Lagoa Barra, sentido Lagoa, ali na altura de São Conrado, uma pista interditada. Então, se você tá passando por lá, atenção, registros de fortes ventos na cidade do Rio, portanto, há problemas aí com quedas de árvores, de postes. Então a gente precisa ter atenção na movimentação na cidade nessa manhã. Bom dia aqui também, presidente, mandando mensagem. Bom dia, presida. Bom dia com muita ventania, que Deus nos guarde. Contagem regressiva para os 6 anos do homem Davi Riquelme, filho do presidente, nessa segunda. Geral da Globo convidado. Ah, então tá beleza. Tá fechado, presidente. Só mandar o endereço que a gente aparece, tá? 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
1: Tapete vermelho para Paulo Matos, que já tá na área e tem informações valiosas de como é que a cidade está amanhecendo com essa ventania. Bom dia, meu brother. Seja bem-vindo.
2: Fala, meu brother Vic, muito bom dia pra você e pra geral ligadinho aqui na Rádio Globo. Pois é, ventania pela cidade toda, teve vento de 63 km por hora, de acordo com o sistema alerta Rio, na estação meteorológica do Galeão. Por conta, inclusive, do vendaval, tem queda de poste lá na autoestrada Lagoa Barra, pra quem vai no sentido Gávea, isso nas proximidades da Igreja Matriz de São Conrado. O trânsito já tá parando ali pelo Elevador das Bandeiras, saída da Barra para a Zona Sul. Portanto, você que tá de carro, até pode optar pelo Alto da Boa Vista. Te adianto que, por conta dessa ventania, a região é arborizada, tem que ter cautela triplicada para passar ali pela região. Agora, na moral mesmo, você que tá de transporte público, vai de metrô, tem alterações de horários, passando ali pela linha 4, linha 1 também, tem problemas por enquanto. Própria Estrada da Boa Vista, Estrada das Canoas, por enquanto, apresenta melhores condições nesta manhã de terça-feira com ventania. 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Daqui a pouco, eu tô de volta com mais do trânsito. Tá falado, Vicky?
1: Tá falado, Paulo. Valeu, até já. 6h34.
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6h44, estamos de volta com a Acorda Rio. E é o seguinte, nesta segunda, a Secretaria Nacional do Consumidor abriu processos administrativos contra 70 postos de combustíveis por suspeita de aumento abusivo de preços. Os estabelecimentos investigados ficam aqui no Rio e também em São Paulo, Espírito Santo e Paraná. A medida é resultado de uma fiscalização realizada em parceria com a Agência Nacional do Petróleo. Segundo as informações encaminhadas pela ANP, foram identificados aumentos superiores a 70% na margem dos estabelecimentos investigados. Se a prática abusiva for confirmada, os estabelecimentos poderão receber multas de até 14 milhões de reais, de acordo com critérios como a gravidade da infração, a vantagem obtida e a situação econômica da empresa. Olha aí, em atividade. 6h45, daqui a pouquinho tem o horário eleitoral. Na sequência tem um no ar. 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
1: O Itaú Unibanco está com inscrições abertas para dois programas de férias no ano que vem, voltados a universitários. Para o estágio de férias nacional, as candidaturas podem ser feitas até a próxima sexta-feira, dia 25 de setembro. Já para o Summer Internship Itaú, o prazo termina em 13 de outubro. O primeiro é voltado a estudantes de universidades brasileiras, das áreas de exatas ou humanas, a partir do segundo semestre da graduação. Já o segundo é direcionado a brasileiros que fazem graduação em universidades no exterior. Os processos incluem etapas de seleção e contato com profissionais e lideranças da instituição. Mais detalhes no site do Itaú. Fica ligado aí e boa sorte, hein? Bora para as últimas do trânsito, 97.9988. A galera tá na pista, tá mandando áudio.
2: Bom dia, aqui é Felipe Jacaré, bom dia, Vicuzuda.
1: Fala aí,
2: cadê
1: bom dia.
2: Cadê esse vovô garoto, hein? Já tá na hora.
1: Chega,
2: já.
1: Chega, acaba com as férias dele.
2: Tirar
1: agora.
2: Tirar esse velhinho já da cama, hein? Vambora, hein? Aqui em Itaquara tá 5.5, vamos que vamos. Bom dia, rapaziada.
1: Valeu, é nóis.
3: Bom dia, família.
1: Ó, o malvadão aí.
3: Avenida Brasil, altura do Caju, tranquilo.
1: Boa.
3: Sentido Botafogo, passei pelo Rebouça, maravilha. Rua da Laranjeira, maravilha. Cheguei em Botafogo e já tô na pista, tô na melhor, eu tô na Globo. Vamos pra cima, vamos pra cima. Bom dia, Vic, bom dia, Gabi.
1: Bora, malvadão.
3: Vambora, ô motorista. Raul Malvadão, Q255.

0: faltando 5 minutinhos para as 7 da manhã, vem aí o horário eleitoral, mas temos um último áudio. Bom dia.
1: Bom dia, galera. Fátima Maria aqui, ó, na Ponte Rio Niterói.
0: Como é que tá?
1: O trânsito intenso, galera. Tensão aí redobrada.
0: Valeu, ó. Segundo o Climatempo, nesta terça-feira, previsão de bancadas de chuva a partir da tarde. Mínima 18, máxima de 37. Atenção, previsão de ventos moderados a fortes. E com essa informação, o Acorda foi pra conta. Vem aí a propaganda eleitoral. Na sequência, tem um no ar.
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5: Fala, galera ligada aqui na Rádio Globo. O elenco alvinegro se reapresenta amanhã aos treinos. No entanto, como o CT Lonier será emprestado a uma das equipes da NFL, o centro de treinamento só poderá ser usado pelo Botafogo amanhã. Na quinta-feira, a equipe treina na Escola de Educação Física do Exército, na UCA. Na sexta e no sábado, os treinos acontecem no estádio Nilton Santos. A programação de treinos no CT Lonier retorna ao normal na próxima segunda-feira, dia 28 de setembro. A gente lembra, o Botafogo só volta a campo dia 7 de outubro contra o Vasco pela 29ª rodada do Brasileirão, em jogo que acontece no estádio Nilton Santos.
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2: Da manhã, já vou adiantar pra você o tema do dia que você já pode começar a participar no 97.99988. E é o seguinte, o Thiaguinho e a Carol Peixinho comemoraram o primeiro aniversário do filho Bento. Foi mó festão e a comemoração reuniu família, amigos e muitos convidados. E já que o assunto é aniversário, a gente quer saber como você gostaria de comemorar o seu próximo aniversário. 97.99988. 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Como você gostaria de comemorar o seu próximo aniversário? Já já, ao vivo no ar, você participando com a gente. 97.99988.

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2: Tá tudo direitinho por aí, Maca?
4: Então, tá rolando um ventinho por aí. Bom dia!
2: Todos segurem-se firmes, porque o vento não tá de bobeira na nossa cidade do Rio de Janeiro, hein, Maca?
4: Nem um pouquinho. Previsão de ventos fortes para essa manhã. Fique atento, fique ligado.
2: Ó, aproveitando o teminha do dia, já tá rolando pra você, 97.9988. Como você gostaria que fosse o seu próximo aniversário? Manda pra gente. 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

0: estamos de volta com No Ar e direto para nossa notícia bizarra que vem lá do Ceará hoje.
1: Exatamente. Ouvi que você já viu coisas bizarras acontecendo no trânsito.
0: Ah, o tempo todo.
1: O tempo todo, né? Pois é. Então, essa história vem lá do Ceará em um transporte nada convencional que chamou a atenção. Um homem foi filmado levando um armário de madeira em uma moto.
0: Como é que é?
1: Pois é. O tamanho da carga totalmente desproporcional ao tamanho da motocicleta.
0: Claramente, né?
1: O registro mostra uma das soluções encontradas no dia a dia por quem trabalha com transporte e entregas. No entanto, colocando a vida de outras pessoas em risco. É bom ficar ligado, né, Vic, que esse tipo de transporte não é permitido, tá? Eu não acredito que esse caso lá no Ceará terminou em multa. No entanto, se você for fazer algo assim, eu recomendo que não seja numa moto, tá? Se for levar um armário, procura um frete direitinho, procura alguém pra te ajudar. Botar na moto é um pouco mais complicado, sabe?
0: Olha, quanto mais eu rezo, mais assombração me aparece.
1: Pois é, é a típica coisa que a gente vê aqui no Rio de Janeiro, né? A gente já viu o pessoal levando, por exemplo, caixa d'água, né, em cima do carro. Umas coisas meio bizarras, né?
0: 4, 5 pessoas na mesma moto também, já vimos.
1: Já vimos.
0: Mas o armário realmente tá aí uma novidade.
1: Novidade, pois é.
0: É uma novidade.
1: Tomara que não vire moda, né? Porque é perigoso, pode causar acidente. Você aí no trânsito fica ligado, não faz esse tipo de coisa não, beleza?
0: Olha o recado do Maca, anota, anota.
1: Anota, anota.
0: Ó, quero aproveitar pra lembrar você, daqui a pouquinho tem as informações do trânsito com o Paulo Matos. Quero aproveitar pra te lembrar o nosso teminha do dia, que é aniversário. A gente quer saber de você, como você gostaria de comemorar o seu próximo aniversário. 97.99988. É só mandar o áudio pra cá, daqui a pouquinho a gente vai soltar os primeiros áudios. Áudio mais criativo leva 2 pares de ingressos pra você e mais 3 amigos curtirem o palco Rádio Globo com camisa 10, dia 3 de outubro no Bar do Belo. E a gente vai começar a liberar esses áudios em pouquíssimos minutos, então participa aí.
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0: Agora sim, ele já tá na área e tem as informações do trânsito. Oi, Paulo.
3: Oi, Vicky. Voltei ainda trazendo destaque ali para a região da Lagoa Barra, foi liberado. Após a queda de poste próximo da Igreja Matriz de São Conrado, a tendência é que melhore o trânsito por lá. Essa ventania também está causando estragos em outros pontos da cidade. É o caso da Zona Norte do Rio, lá no viaduto de Benfica. Queda de árvore aconteceu próximo da Leopoldo Bulhões, para quem vai em direção ao centro, o que já deixa de ser alternativa de saída da Zona Norte do Rio. Quem passa pela Leopoldo Bulhões perde tempo a partir do trecho de Guinzo. O próprio viaduto de Benfica, na saída da Adalberto Câmara, quem passa por Maria da Graça também vai encontrando lentidão no momento. Inclusive na Avenida Brasil, problemas começando na altura da Penha, o mesmo acontece ali pela linha vermelha. Essa dificuldade maior está entre Vigário Geral e a chegada ao Parque das Missões, a partir da cabeceira do Aeroporto Internacional, rumo ao centro do Rio. Portanto, quem está saindo da Zona Norte, pega a visão, paciência, aumenta o volume e vai curtindo a Rádio Globo no seu caminho para o trabalho. 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Segura as pontas aí, daqui a pouco eu tô de volta com mais do trânsito. Tá falado, Vicky?
0: Tá falado, meu brother, até já. 7:40.
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0: esse sonsaço aqui que a galera tava curtindo aqui no estúdio, tá? Essa musiquinha é boa, Wesley Safadão, com Anitta, Romance com Safadeza, antes rolou Ian e Ferrugem, Não Volta Pra Mim, Davi Quaresma. E Gabi Acostumou Errado, três musiquinhas na sequência, o que que rola? 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Macaxeiro.
1: Oi.
0: Vamos ao teminha do dia.
1: Vamos ao teminha do dia, afinal de contas... Programa de hoje, a gente quer saber o seguinte. O que é que a gente quer saber, Vicky?
0: Aniversário, né?
1: Aniversário.
0: O que, que você quer fazer no seu próximo aniversário? Você é do tipo que comemora?
1: Você comemora, Vicky?
0: Eu adoro comemorar aniversário.
1: Boa, boa.
0: Adoro. Nos últimos 2 anos, não tem dado tão certo aí as coisas que eu fico bolando, não. Mas tá tudo certo, tudo como tem que ser.
1: Os planos existem.
0: É isso.
1: É, em breve sairão. É, em breve sairão do papel. O mais importante é isso. A gente vai conseguir colocar isso pra funcionar em breve.
0: Exatamente. Eu não me apego muito à data, não. Por exemplo, quando eu fiz 27 anos, eu fiz uma festa maneira. Aí com 30 não deu muito certo, não, nem com 29, entendeu? Vamos ver se no 31 vai de novo, porque
1: vai
0: eu adoro.
1: Vai
0: adoro
1: certo.
0: Comemorar.
1: Vai dar certo.
0: E você?
1: Eu?
0: É.
1: Cara, no último aniversário não fiz nada, absolutamente nada.
0: Nada.
1: Mas no ano que vem...
0: Vem comer uma pizza?
1: Não. Sabe por quê? Eu tive que fazer um procedimento no dente. Olha que coisa maravilhosa.
0: Rapaz.
1: É. Aí eu acabei não comemorando. Porém, no ano que vem, 35. Uma data mais marcante, né? Vamos ver o que, que eu vou me organizar pra fazer no ano que vem.
0: O tema do aniversário, posso chutar que é do Botafogo?
1: Não sei, quem sabe? Pode ser que sim, pode ser que não. Mas pode ser. Uma opção, uma opção.
0: Quantos aniversários do Botafogo você já teve?
1: Ah, cara, alguns. Alguns, pessoal.
0: Entendi.
1: É. Pois é, até os de surpresa, não sei por que tem quanto Botafogo, vê
0: se
1: pode.
0: Por que será?
1: É, enfim, né?
0: Então tá bom,
1: é isso,
0: bora
1: é
0: ouvir
1: isso.
0: A galera então. 97.9988.
2: Bom dia, Vicky. Bom dia, Marcos.
0: Fala, Dai.
2: Sobre o tema de hoje.
1: Aí.
2: Acho que estar

0: família, com meu marido, com os meus filhos.
1: Boa, boa.
0: Porque são as pessoas únicas e verdadeiras na minha vida. Então eu acho que a melhor forma de comemorar é com as pessoas que amam a gente de verdade. Sendo assim, com a minha família. Em qualquer lugar, porque estando com eles, qualquer lugar seria maravilhoso.
2: Sensacional.
0: Beijo, fiquem com Deus.
2: Beijo.
3: Oi, é o Miguel. Eu gostaria de comemorar meu aniversário no Maracanã, jogando com jogadores do Flamengo e meus amigos.
2: Olha.
4: Bom dia, tropa da Globo. Flávio
2: mora em Costa Barra, serviço de ponteira aqui em Ipanema.
4: Então, faço aniversário em outubro, né? Sou muito de badalação, de festa, dessas coisas não, entendeu? Mas...
2: outubro não pode?
4: Participar do tema aí. Eu queria que meu aniversário esse ano fosse, comemorado com bastante alegria, muita festa,
2: aí
4: churrasco, pagode.
1: Chama a gente.
4: Além do meu aniversário, se eu pudesse comemorar três coisas também, eu ia agradecer muito. Ia fechar o ano com chave de ouro. Que seria os dois títulos que o Vasco estaria disputando e a permanência na Série A. Sonhar não custa nada e é de graça, né? Graça a todos. Saudações, meus caindo.
2: Boa, Flávio!
5: Bom dia, locutores da Rádio Globo, ouvintes. Me chamo Simone Alves, sou moradora do Jacaré, Rio de Janeiro.
2: E aí, Simone?
5: E eu gostaria de comemorar o meu próximo aniversário, que é em março de 2027. É num lugar simples, mas que tenha uma piscina para as crianças se divertirem, os adultos também. E o tema eu queria muito dos anos 60, apesar de eu fazer 60 anos, muito bem distribuídos, mas eu queria essa festa para... que cada um fosse com a sua roupa, que cada um fosse se divertisse. E eu também queria botar uma roupa que me deixasse bem estilosa. Eu amo molecado. Mas, quem sabe, né? Um dia eu consiga. E eu tô torcendo que eu seja sorteada pra esse show que vai ter no Bar do Belo. Tenho já minhas três amigas pra levar e tô torcendo pra ser sorteada. Beijo!
1: Boa, Simone! Beijo!
2: Aí é por conta da banca avaliadora, né, com a gente, né? Quem sabe vai ser a Simone ou pode ser você que tá aí.
1: E hoje a gente tem muita gente aqui pra escolher, né? Votação, acho que hoje vai ser apertada.
2: Ainda mais que a gente tá falando de aniversário, né? De sonhos, de comemoração, de tranquilidade.
1: Mas olha, o pessoal levantou uma bola importante, hein? Viajar. Tá aí uma coisa que é legal de fazer no aniversário, né?
2: Bom, né?
1: Uma oportunidade, se eu tiver, eu vou viajar no meu próximo aniversário.
2: Eu
1: tá aí.
2: Eu sou mais da festa.
1: É.
2: Eu acho que aniversário é festa. Galera, viajar é mais nas férias.
1: Nas férias?
2: É.
1: Eu curti a ideia de viajar no aniversário, gostei da proposta.
6: Assim, ó.

0: senhoras e senhores. Obrigado. Olha a Groove!
1: Sorriso no pagode.
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3: Opa, hora boa, hora da gente falar com a Mônica Pereira. Bom dia,
4: bom
3: tudo
4: dia,
3: bem?
4: Bom dia, Vicky. Tudo ótimo. Bom dia, pessoal.
3: Tá segura aí ou o vento tá tremendo as bases?
4: Menina, foi 5:30 da manhã lá em casa. Não sei por aí, acho que foi tudo de manhã, né? Teve gente que, acho que na Barra, até ventou mais cedo. Mas acho que agora aqui na região da Zona Norte, centro, acho que foi por volta de 5:30 da manhã. Mas tô firme.
3: Foi pra frente, né?
4: Foi.
3: Chegou bem, veio bem.
4: Dizem que vai piorar, né? Que no final da noite aí tem até chance mais à noite. Ou pro final da noite, chance de chuva, né?
3: É.
4: Se chover, aí é mais complicado.
3: Pois é,
4: mas chegamos. Isso. Chegamos aqui ao estúdio.
3: Que bom que estamos bem. Não é isso? Nas bancas hoje saíram as datas e os valores da taxa de incêndio de 2027.
4: É, gente, parece longe, mas vamos pensar que setembro já tá acabando, tá? Hoje é dia 22, pessoal. O fim do ano tá aí. Natal, né? Já é amanhã. Então, o que que acontece? O governo liberou ontem, o governo estadual, as regras da taxa de incêndio do ano que vem. Só para você ter uma ideia, se for pagar à vista, vai pagar entre 1º e 4 de fevereiro. Já é mês 2, tá, gente? Isso para cota única ou à vista. Se você quiser parcelar, aí começa a pagar a primeira em fevereiro e vai até junho, mês 6. Como é que você sabe? Ah, de acordo com o seu número de CBMERJ. É o número que tem na taxa de incêndio do ano passado. De acordo com esse número, você verifica lá o seu finalzinho desse número. É o dia que você vai ter que pagar. Valores para quem é residencial, tá? Vão variar entre R$ 46 e R$ 63 a R$ 279,72. Então, a gente dá lá a tabelinha. Essa tabelinha varia de acordo com a metragem do seu imóvel e com o uso que você faz dele, se é residencial ou comercial. Tem lá a tabelinha também dos comerciais. O valor pode chegar até R$ 2.796, para quem é comercial. É o valor máximo. Então, você já pode consultar o calendário de pagamento, já pode consultar os valores no Extra que está nas bancas hoje e se preparar para o pagamento. Não é nada. É mais uma taxa que a gente paga, além de IPTU, além de, né, o IPVA, que é dos carros, e tantas outras coisas. Matrícula escolar, uniforme, é mais uma taxinha aí para a gente pagar no
3: início do ano. É bom, né? Para não dizer o contrário.
4: É tudo aquilo e mais a taxa de incêndio.
3: Ai, ai, pois é. O que resta é a esperança do novo ano mesmo.
4: Mas tem uma notícia boa no meio disso tudo que a gente explica lá também no Extra. Aposentado e pensionista pode ter isenção, assim como pessoas com deficiência. Então, a gente explica lá os casos em que a isenção se aplica, como é que você faz para conseguir a documentação que tem que apresentar, enfim.
3: Boa, boa. E no site do Extra, CREMERJ abre concurso com 436 vagas e salários de até 18 mil reais.
4: Gente, é um bom concurso. São 436, sendo 36 imediatas, mas tem um cadastro de reserva com grande possibilidade de ser chamado, com mais 400 vagas. Vagas de nível médio. São poucas, mas tem cerca de 30 vagas de nível médio, com salário de 3.010. Mas tem muitas vagas de nível superior, que é para os cargos de analista, gente. Aí é para a área contábil, para a área financeira, de comunicação, área jurídica, área de operações. Então, tem bastante vaga aí para vários cursos universitários, para quem é formado em vários cursos universitários. E aí o salário pode chegar a 18 mil no caso de auditor. As inscrições serão abertas amanhã, quarta-feira, às 16 horas. Não adianta entrar de manhã, tá, gente? Tem que esperar até às 16 horas no site da Consulplan. E aí essas inscrições vão até 22 de outubro. Ah, o valor da taxa. R$ 47, não é muito alto não pro padrão de concurso que a gente vê por aí.
3: Sim.
4: 47 para quem tem nível médio e 47,50 para quem tem nível superior. E aí a gente explica, detalha lá os cargos, os salários de acordo com cada cargo, tudo isso no site do Extra.
3: E qual é o site?
4: extra.globo.com.
3: Muito bom. Olha só, temos que mandar um abraço aqui pro teu ouvinte que te ouve todo dia.
4: Qual deles?
3: Tem...
4: Ué? Você falou,
3: é isso aí, ó.
4: Mamãe,
3: você falou que seu marido te ouve todos os dias aqui, ó.
4: Meu maridão, beijo pro Jorge, meu querido, meu amor.
3: E
4: ele
3: pra
4: me
3: mamãe?
4: Ouve todos os dias. E pra mamãe também, né? E pro meu filho, acho que tá na escola, hoje ele não tá podendo me ouvir, mas é meu ouvinte também. Quando ele tá em casa, ele sempre ouve.
3: Ah, legal demais.
4: E a todos
3: Mônica.
4: Vocês, claro, que estão me ouvindo também, né? Não vamos desmerecer meus queridos ouvintes que estão me ouvindo agora. Só pra fazer um charminho com o marido, com a mamãe e com o filhote.
3: Ah, ganhando as pontas em casa. Beleza, Mônica, muito obrigada. Sempre muito bom te ouvir. Obrigada pelo serviço que você presta aqui na Rádio Globo. É muito bom ter você na bancada.
4: Obrigada, Vicky. Muito bom estar aqui também.
3: Um beijo. Até quinta.
4: É.
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3: Paulo Matos, é contigo, meu brother.
5: Vambora, Vicky. Esse vento tá levando tudo, a verdade é essa. Só não leva embora esse trânsito da Barra da Tijuca. Lembrando, ouvinte da Rádio Globo, foi aquele poste que caiu mais cedo na autoestrada Lagoa Barra, que já foi liberado. O problema é que ainda tem reflexo chegando na Avenida das Américas a partir da estação do BRT Parque das Rosas, para quem vai em direção a São Conrado. Vai pela orla? Vai dar um pouco mais de tempo. O problema é que mais na frente, chegando a Ministro Ivan Lins, passagem pelo Elevado das Bandeiras, tudo isso ainda apresentando lentidão. Se você vai pelo Alto da Boa Vista, desvia desse trânsito carregado. O problema é que, como está ventando, a região é bem arborizada, tem que ter cautela triplicada para queda de galhos na via. Mas vamos falar a verdade mesmo, de transporte público, de metrô, não tem problema nenhum. Tem alterações de horário de acordo com a concessionária que administra os trens. Você que está seguindo pela Avenida Ayrton Senna, também dificuldade já na descida da linha amarela, vai assim até a Ponte Estaiada, a diferença é que vai melhorando, tanto na chegada à estação do BRT Aeroporto de Jacaré e também no trecho do Cebolão. 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Segura aí, daqui a pouco eu tô de volta com mais do trânsito. Tá falado, Vicky?
3: Tá falado, aqui não tá ventando, dá pra segurar tranquilo, irmão. Tudo certo, daqui a pouquinho tem mais. 8:07.
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0: 18, tamo de volta depois dessa aí. Boa demais. LS Jack, Carla, rolando aqui na programação da Rádio Globo. Lembrando a você que todos os dias, a partir do meio-dia, tem Rebobina pra você voltar no tempo, escutar aquelas velhinhas que mexem com o seu coraçãozinho. Esse foi só um gostinho. A partir do meio-dia tem mais com a Camilinha Gomes, aqui na Rádio que vibra com você. Macaxeiro.
1: Oi.
0: Nosso teminha do dia, manda a letra.
1: É o seguinte, hoje a gente tá falando de aniversário. E aproveitando, hoje é aniversário de São Gonçalo.
0: Ah, é?
1: 135
0: salve, salve,
1: anos.
0: São Gonçalo.
1: Quem lembrou do aniversário foi o nosso querido Fernando Cafu Júnior, que tá na
0: sempre.
1: Escuta. Cafu, que é de São Gonçalo, um abraço pra ele. Um abraço pra todos os nossos ouvintes de São Gonçalo que estão aproveitando o feriadão da cidade.
0: Ah, cara, qualidade, né? Imagina acordar com um pouquinho mais de tranquilidade.
1: Pô, vida
0: cinco
1: boa.
0: Minutinhos na cama a mais.
1: É, sem dúvida nenhuma. Bom demais, parabéns a todo mundo que é de São Gonçalo. 135 anos.
0: Bom demais. Bora aos áudios?
1: Vamos nessa.
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2: Bom dia, bom dia, bom dia, pessoal da Globo. Quem fala aqui é o Paulo Rogério. Sobre o tema de hoje, gente. Num país que a gente tá vivendo, que você sai de casa e não sabe se volta. Os problemas que a gente encara no dia a dia. E depois que você passa dos 60, você só quer chegar ao próximo aniversário. Você chegando nele, aí você inventa o que você vai fazer. E é só festa. Uma semana abençoada pra todos.
0: Valeu, pra nós.
3: Bom dia, bom dia, bom dia, Rádio Globo.
0: Bom dia.
3: Juan falando. Então, sobre a enquete de hoje, sobre o que eu gostaria pro meu aniversário, pro ano que vem, né? Porque esse ano já passou. Eu completo mais um ano de vida, dia 23 de julho. E eu gostaria que ele fosse rodeado pelos meus amigos, pessoas que eu amo, pessoas que me amam também. E tem um detalhe. Comecei a namorar, ó, uma menina que faz aniversário dia 25 de julho. Ou seja, dois diazinhos depois de mim. Então eu gostaria que fosse pro meu amorzinho também, né? A gente pudesse comemorar junto. Bom dia, Rádio Globo.
0: Valeu.
4: Bom dia, Rádio Globo. Bom dia, galera do Noir. Gabriel aqui do Dribla aí.
0: Fala,
4: cara, aniversário da minha filha mais velha, né? Letícia. Tá fazendo 9 anos. Aí, pô, eu me emocionei, já chorei demais, sou chorão, caramba, também. Tudo eu choro. Aí, no caminho pra buscar ela, fiquei chorando, veio os filmes na cabeça. E sábado a gente vai comemorar num restaurante, né? Não vou falar o nome aqui, perto da nossa casa, chamei alguns amigos próximos dela. E é isso, estão muito felizes aí, ela tá feliz, eu tô feliz, tá todo mundo muito bem. Obrigado aí, galera da Rádio Globo, tamo junto.
0: Valeu, tamo junto.
5: Bom dia, Rádio Globo, Fernando Cafu de São Gonçalo.
0: Olha ali.
5: Alguém aí lembra onde eu passei meu último aniversário?
0: Na Rádio Globo.
5: Manhã, né? Fui aí na Rádio Globo, levei um bolo.
0: Dois.
5: Uma recepção maravilhosa. Então esse ano eu não quero nada menos do que isso. Não vou voltar na Rádio Globo, não. Mas a gente vai dar um jeitinho de estar junto. Valeu, galera, um abraço.
0: Aí, ó. Ô, brabo. Passou o aniversário aqui, trouxe dois bolos, cara. Tava bom.
1: Tava bom, né?
0: Tava
1: foi
0: bom.
1: Maneiro aquele dia, tá?
0: Ele podia fazer aniversário mais de uma vez ao ano.
1: Ah, ele mandou foto aí daquele dia, inclusive.
0: Ah,
1: aí pro
0: foi legal demais.
1: 97.9988. Nosso parceiro, quase, né? Já faz parte aqui da bancada. O Cafu tá sempre com a gente.
0: É isso. 97.9988.

0: Menos é mais, Henrique Castro, não tem jeito.
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3: Maquinha, maquinha, estamos em data FIFA, então vamos falar de...
4: Brasil! Brasil! Brasil!
3: Seleção brasileira, meu caro.
5: Exatamente, vamos falar da nossa seleção que começa um novo ciclo a partir da próxima sexta-feira, dia 25 de setembro. Bola rola para Austrália e Brasil às 7 horas da manhã. Depois o Brasil joga na terça-feira, mais uma vez contra a Austrália. Não é erro meu não, tá, Vico? São dois amistosos contra a mesma seleção nesse início de novo ciclo. Depois a seleção ainda enfrenta a seleção da Índia, isso no dia 3 de outubro, às 11 horas da manhã. Lembrando que Ancelotti fez uma convocação bem diferente daquela que foi feita na Copa do Mundo, né? São pelo menos 8 estreantes, muitos jovens. É o Ancelotti tentando reformular essa seleção que ficou pelo caminho na Copa do Mundo, perdeu para a Noruega. Entre os estreantes estão o Pedro Morisco, que é goleiro do Curitiba, o Otávio do Cruzeiro, o Breno Bidon do Corinthians, o Mateuzinho do Corinthians, Gabriel Bontempo do Santos, enfim, uma convocação bem diferente e cheia de jovens. Vamos ver como é que vai ser o desempenho desses atletas com a camisa da seleção brasileira. Há uma expectativa grande por conta dessa renovação. Vamos ver como é que vai ser esse primeiro amistoso. Não é o adversário dos sonhos, né? A Austrália não é uma potência mundial, mas será importante ver esse novo conjunto da seleção brasileira, Vic.
3: A gente quer ver amassando, né?
5: Tomara,
3: nada,
5: né?
3: Nada diferente disso.
5: Hoje o futebol brasileiro ainda faltam grandes nomes, né? Hoje eu não enxergo a seleção com tanta força, né? Nós temos ali o Vinícius Júnior em baixa no Real Madrid, o Rafinha até tá bem no Barcelona, mas na seleção ele não tem o mesmo desempenho. Enfim, torcer para que dê tudo certo no campo, né? Que a seleção encaixe e tenha um bom desempenho. Eu tô um pouco reticente, Vicky. Eu quero ver o que o Ancelotti vai entregar na nossa seleção nesse próximo ciclo.
3: Vamos aguardar.

0: 8h32, estamos de volta aí, ó. Coisas bacanas rolando pra você. Áudio mais criativo no 97.9988. 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
0: Como é que tá o trânsito?
2: Parado na Zona Norte, viu, Vicky? De olho ainda na Avenida Brasil, agora com acidente entre carreta e carro na altura de Bom Sucesso, complica a passagem para a Zona Oeste do Rio, só que tá bem pior na pista contrária. Galera vendendo biscoito, fazendo hora extra agora a partir do trecho de Brás de Pina. Você que vai seguir pela Leopoldo Bulhões, ainda lentidão por conta daquela queda de árvore. Cardoso de Moraes é uma boa escolha por enquanto, passa por Bom Sucesso sem problema. Saída do Meier, Avenida Marechal Rondon, trânsito lento até a chegada ao Sampaio, melhor até na chegada ao Maracanã. Portanto, quem vai sair dessa região, se liga aqui. Vai tomar Araújo Leitão, segue pela Barão do Bom Retiro, encontra também melhores condições ali pela José do Patrocínio. Teodoro da Silva parada no momento, até a chegada Gonzaga Bastos, também pior pela Professor Manuel de Abreu. Portanto, Pereira Nunes surge como uma melhor escolha no momento. O acesso para Tijuca, inclusive, não vou observando lentidão por enquanto. Motorista que está seguindo pela Conde de Bonfim vai encontrar também um melhor panorama nesta manhã de terça-feira. 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Daqui a pouco eu tô de volta com mais. Valeu, Vic.
0: Beleza, valeu, até já.
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0: 8h50, tamo de volta, Maca, com o nosso teminha do dia, perguntando pra você o que você quer fazer no seu próximo aniversário.
1: Tá aí, ó. É bom que dá tempo de planejar, né, Vic?
0: Depende, né? Tem uma galera que o aniversário tá batendo a porta já.
1: Quem é que faz aniversário em outubro que falou com a gente?
0: Ai, teve um ouvinte que entrou agora falando que falou que faz aniversário em outubro.
1: É o Flávio? É o Flávio, acho que é o Flávio.
0: É?
1: É, o nosso porteiro. Dá tempo de planejar alguma coisa, Flávio.
0: Ah,
1: dá. Dá tempo. Dá tempo de organizar, pensar alguma coisa.
0: E se você não quiser planejar, esse é o momento de você jogar aquele verde pra uma festa surpresa.
1: Quem sabe?
0: Entendeu? Afinal de contas, somos numa rádio, muita gente tá ouvindo. E aí você pode jogar aquele verde, vai que seus amigos planejam uma festa surpresa pra você.
1: Lembrando que em fevereiro, eu, Fabiano... Gabriela, fazemos aniversário, tá?
0: Eu tô um pouco
1: avisar,
0: excluída,
1: também.
0: Eu acho.
1: Não, e além disso, você tem a obrigação de organizar essa festa pra gente. É óbvio!
0: Entendi.
1: Já tô avisando aqui.
0: Mas é uma festa só pros três, não dá pra ser uma pra cada um.
1: Sem problema, mas tô avisando em setembro ainda, tá? Beleza, avisou, dá tempo de chamar o restante da galera e organizar.
0: E como é que a gente vai fazer esse tema aí? Porque aí são dois vascaínos e um botafoguense.
1: Verdade, tudo em preto e branco, né?
0: É, eu acho que eu vou botar como tema signos.
1: Boa!
0: Que eu gosto dessa coisa, entendeu? Dessa coisa meio... como é que se diz? Meu Deus, me fugiu a palavra dessas coisas mais sensitivas, espiritualizadas.
1: Legal. Todo mundo de aquário, essa turma, né? A turma dos aquarianos, é um bonde de aquário.
0: Age of Aquarius, vou botar essa música, entendeu? Todo mundo vestido de peixinho.
1: Opa, legal, hein?
0: Olha aí, ó. Vou botar um fundo azul.
1: Que momento, hein?
0: É isso, adoro signos. Bora ouvir.
2: Pra mim, a comemoração de aniversário perfeito é curtir um pagodinho.
0: Pagodinho bom.
2: Um bom churrasco, bebendo aquela geladinha. Mas tudo isso, claro, com minha família e amigos pertinho de mim. O dia é perfeito, com certeza. Beijo, Rádio Globo.
3: Bom dia, família Globo. Marcelo do Centro.
0: Fala, Marcelo.
3: Com certeza eu ia comemorar meu aniversário com vocês.
0: Boa! Aí sim.
3: É fato. Pô, ia ser um aniversário fora do normal.
1: Chama a gente, pô.
3: Porra, pensou? 49 anos dentro dos estudos da Rádio Globo. Porra. Que
0: vem.
3: Prazer imenso seria comemorar meu aniversário com vocês. Bom dia, Globo.
0: Valeu.
3: Vamos que vamos, família.
1: Troca ideia com a Gabi, marca com ela.
4: Globo, aqui é Eric de Poções Bahia. Eu queria comemorar meu aniversário numa praia que tem aqui topada, chama Trancoso Bahia.
0: Opa.
4: Fui lá uma vez, é top demais.
5: Bom dia, Vic, bom dia, Macaxeira.
0: Macaxeira.
5: Olha só, meu aniversário vai ser ano que vem, dia 19 de julho. Meu aniversário eu gosto de comemorar com meus filhos, com meus netos, minha nora, minha esposa, todo mundo aqui, família. A melhor coisa da minha vida, meu presente maior é a minha família, Vic. Você tá boa, Vic?
0: Tá bem.
5: Beijo, Vic. Tô feliz da vida, parei de beber.
1: Olha!
5: Tô feliz. Terça-feira pra todo mundo aí, Vic. Valeu,
1: boa, Tetel.
5: Macaxeira.
1: Tamo junto. Tamo junto.
5: Bom dia pra todos.
0: Boa, Tetel.
1: Tamo junto, meu parceiro.
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0: 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Só dá um alô na Gabizinha que ela vai liberar os seus convites, beleza, Rafa? 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
0: 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E a hora certa.
2: 9:03.
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0: 16, estamos de volta, Maca. No ar, rolando por aqui, na Rádio Globo, 98.1, a rádio que vibra com você. Eu e Leonardo Macaxeiro estamos aqui agora para edificar, não é isso?
1: Exatamente. Lembrando que nossa querida Caiete está aí com um probleminha na garganta. Tá de atestado médico, mas na quinta-feira a Caiete vai estar de volta com a gente. Se Deus quiser, já vai estar melhor, vai estar aqui no ar.
0: É isso, amigo, é isso. Então, bora tocar o barquinho daqui, né?
1: Bora. Helicóptero de famoso está desaparecido em Santa Catarina.
0: Pois é, rapaz, esse é um dos assuntos mais comentados hoje, se não mais comentado, acho que é isso e o vento. Tá rolando aí, né, a busca pelo helicóptero que desapareceu lá em Santa Catarina com o cantor Rick. E, bom, como é que tá acontecendo isso, né? Tem um drone térmico procurando por eles. Isso segundo matéria do G1, a aeronave decolou de Porto Belo, no litoral norte, com destinação Joaquim, na Serra, mas não chegou ao local previsto, portanto está desaparecida. As equipes de bombeiros estão utilizando esse drone para tentar localizar a aeronave, que pode ter pode ter caído numa zona rural de Urubici, que é onde o último sinal do transponder, equipamento que identifica a aeronave para os radares, foi localizada, né? Foi onde foi emitido ali o sinal. Além de Rick, estavam no helicóptero o empresário Bruno Avelar, o videomaker Paulo Soares e o piloto da aeronave, que não teve o nome divulgado até a última atualização aqui do G1. Esse é um dos assuntos mais comentados aí da internet, a gente segue de olho e sempre com aquela esperança, né, meu amigo, de que eles estejam bem, de que se aconteceu algum tipo de fatalidade, de acidente, mas que eles estejam com a vida preservada.
1: Pois é, e muita força aí pra família desses quatro desaparecidos, né? Porque, obviamente, a gente fala muito da situação do Rick, já que ele é ele é famoso, né? Fez muito sucesso, enfim. Mas tem outras pessoas também nesse helicóptero, enfim, que a família esteja com a cabeça boa, né, Vic? Porque, assim, é muito complicado uma situação como essa, enfim, que os bombeiros consigam uma rápida... Encontrem, né, quanto antes os quatro aí.
0: Sim.
1: Enfim, o helicóptero também. Parece que é uma área fechada, uma área de mata, né?
0: Sim,
1: uma área mais complicada onde teria desaparecido o helicóptero. Enfim, a gente espera boas notícias sobre esse caso, né?
0: É isso, é isso. Vamos virar o disco?
1: Cantora rebate críticas que recebeu na internet.
0: Ah, quem ela, né? Ana Castela.
1: Ah!
0: Ela não leva desaforo pra casa, Maca.
1: Nem um pouco.
0: Ela respondeu uma internauta que simplesmente chamou ela de ridícula.
1: Ridícula?
0: A troco de quê, meu brother?
1: Pois é.
0: Tem muita gente falando asneira por aí a troco de nada, né? Eu conheço vários. A cantora respondeu uma crítica aí após um vídeo em que brincava de criar um verso criado pra se elogiar. E aí, dona Ana Castela não deixou barato e respondeu. Respondeu a pessoa que segue ela. E não só ela, tá? O pai da Ana Castela tava também ali. Também entrou ali no vídeo e falou: olha, não gostaram da brincadeira não, tá? E não ficou calada não, respondeu ali, ridícula coisa nenhuma.
1: Pois é, né? Tem muita gente aí na internet achando que a internet é terra de ninguém, né? Posso fazer o que eu quiser, falar o que eu quiser, xingar, inclusive, né? Ofender os outros. Não é bem assim. E principalmente, eu vi que, olha, a gente tem que partir do princípio que, né? O perfil é da Ana Castela, ela faz o que ela bem entender. E se você não gosta, não concorda, você não segue, né? É tão simples, não precisa perder teu tempo aí xingando ninguém, não.
0: Você sabe como é que a Ana respondeu a pessoa que mandou que ela é ridícula?
1: Como?
0: Ela falou, dois pontos, abre aspas. Você, sua velha, rebateu a cantora. Depois da repercussão do caso, o comentário foi apagado, tá? Mas ela chegou a responder lá. Enfim, ânimos um pouco alterados aí na internet. Mas, cara, ninguém tem sangue de barata, né? Vai lá no teu perfil, vai falar mal de você. Pra que que segue? Pra que que vai lá deixar esse comentário? Pra nada.
1: É.
0: Se você não quer, se você não gosta, só você não seguir, tá tudo bem,
1: contribui,
0: né?
1: Com nada, né? Enfim, né?
0: Ai, ai, eu vou te contar um negócio.
1: É o que você disse, né? Não dá pra ter sangue de barata o tempo todo. Tem dia que, pô, teu calo tá apertado, alguém vem pisar e tu se estressa, não tem jeito, né?
0: Exatamente.

0: aqui também para falar das fofoquinhas do dia, Maca.
1: Exatamente, Vicky. Seguinte, vamos nessa?
0: Bora.
1: Jogador aparece com um novo visual e conquista elogios.
0: Sabe quem? Sabe quem? Sabe quem?
1: Quem?
0: Neymar.
1: Mudou o visual.
0: Mudou o visual, rapaz. Mas dessa vez a gente não tá falando do cabelo, não. Porque ele é conhecido por mudar aí de cabelo, né? Cabelo, hora tá mais comprido, hora mais curto, hora raspado numa parte, com cabelo na outra.
1: Moicano, ele já fez também.
0: É verdade. Mas sabe o que tá chamando a atenção do Neymar?
1: Ah.
0: A barba.
1: A barba?
0: Ele tava usando aquela barba, tipo você, mais rústica.
1: Ah, é?
0: Cheia.
1: Entendi.
0: E aí ele surpreendeu os fãs ao surgir com uma mudança no visual. Ele abandonou essa barba e aí ele tá com um cavanhaque. Entendeu? Aí chamou a atenção aí nas redes sociais. Dessa nova barba. E aí tem uma galera comentando que o cara rejuvenesceu 20 anos. Não tem jeito. O cara consegue ser... Consegue ter um monte de estilo. Todos combinam com ele. Ele consegue ficar bonito em todos. É só elogia.
1: Olha, eu vou te falar uma coisa. Que o Neymar faz gera comentários, né?
0: É isso.
1: Pois é. Enfim, a gente corta cabelo. A gente faz barba e tudo mais. Ninguém comenta. O Neymar, o que ele faz vira comentário. Acho que ele tá lançando moda, Vicky.
0: Vou te falar,
1: que vai ter
0: de gente fazendo,
1: copiando,
0: né? É.
1: Pois é, enfim.
0: É sobre isso.
1: Mas nos últimos tempos, aí nos últimos 4 anos, mais ou menos, 4, 5 anos, o Neymar só aparece pelo que ele faz fora de campo, né? Dentro de campo ele não tá aparecendo mais tanto assim. Enfim, né? Tô super... Que o Neymar fique bem, a família esteja bem, as filhas bem, a esposa bem, que tá grávida. E é isso.
0: E é isso. Continue fazendo sucesso na internet.
1: É, na internet. Vira influencer e tal. Coitado do Santos, que precisa dele no campo, né? Enfim. Restaurante é multado após servir comida com ingrediente inusitado.
0: Maca, eu vou até, se você me permite, vou até trocar a trilha aqui.
1: Opa!
0: Tá preparado pra essa notícia?
1: Vamos nessa.
0: Um restaurante sul-coreano com 2 estrelas Michelin, que é aquela estrelinha que se dá aos melhores restaurantes do mundo.
1: Sim.
0: Ele foi multado em R$92 mil.
1: Olha.
0: Sabe por quê?
1: Por quê?
0: Vou te explicar. Segundo informações divulgadas, na sobremesa ali do menu degustação, foram servidas formigas secas.
1: Opa, como assim, formiga?
0: Formigas secas.
1: Uhum.
0: Os insetos eram importados dos Estados Unidos e da Tailândia.
1: Ué.
0: E foram utilizados pelo estabelecimento durante aproximadamente 4 anos. Formigas importadas dos Estados Unidos.
1: Gente, mas não tem formiga na Coreia do Sul, é isso?
0: Importar formiga pra botar na sobremesa?
1: Eu vou te falar um negócio, vou começar a vender formiga, tá? Porque formiga aqui no Brasil tem um monte, né?
0: Não é?
1: Tem um monte, eu vou começar a vender formigas. Estão importando formiga, como é que é isso?
0: Pois é, a representante aqui da empresa responsável pelo restaurante recebeu uma multa de 15 milhões de won, enquanto a operadora do estabelecimento foi multada em outros 10 milhões. Juntas, as punições chegam a cerca de R$92 mil, como eu falei. E a promotoria havia pedido uma pena de 1 ano de prisão e uma multa de 20 milhões de won para a empresa.
1: Olha, muitas camadas nessa notícia, hein, Vicky? Primeiro, entendeu? Essa importação de formiga, uma coisa que me surpreende, tá? Nunca tinha ouvido falar nisso.
0: E para sobremesas.
1: Olha só, tem um detalhe. O restaurante avisava que era formiga?
0: É...
1: Porque assim, se o restaurante avisava que era formiga e a pessoa comia a formiga sabendo que é formiga, aí tá tudo bem, né? A pessoa tá assumindo a responsabilidade. Tá comendo o que não deve, mas tá assumindo a responsabilidade, beleza?
0: Eu te explico, meu amigo. Ó, a legislação da Coreia do Sul permite 10 espécies de insetos para consumo humano. Mas as formigas utilizadas pelo restaurante
1: não
0: estavam entre elas.
1: Entendi.
0: E o restaurante não havia obtido autorização prévia para oferecer o ingrediente.
1: Entendi.
0: Entendeu?
1: Entendi. Bom, isso poderia valer aqui no Brasil, né? Porque tem muita gente comendo o que não deve por aí.
0: Ih, rapaz.
2: Oi, tudo bem? Desculpa a visita, eu só vim te falar. Tô afim de você, se não tiver, você vai ter que ficar.
1: Diz aí!

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1: Bora para as últimas do trânsito com ele, Paulo Matos. Chega mais.
2: Ego, sim, gente, vamos pra saideira, essa movimentação tá ruim ali pelo elevado da Avenida Paulo de Proteia, então utilitário enguiçado para quem vai em direção à Lagoa, ali no trecho do Rio Comprido, complica inclusive o acesso pela Praça da Bandeira e também na chegada Francisco de Caio, a partir da descida do viaduto do gasômetro. Você que tá ligadinho aqui na Rádio Globo, quer uma dica? Vai pelo viaduto 31 de março, excelente panorama, chegando também mais à frente ao viaduto Engenheiro Noronha, o Pedro Machado também sem problemas. Pistas livres para quem tá seguindo pelo Aterro do Flamengo enfiado de Botafogo. Centro do Rio, quem tá pela Presidente Vargas, perde tempo na pista lateral, isso na altura do prédio dos Correios até a rua Carmo Neto, melhor pela pista central, essa que piora somente na chegada à Uruguaiana para quem vai no sentido Candelária. Presidente Antônio Carlos, você que está acessando o Trevo dos Estudantes, vai até o centro do Rio, também perde tempo próximo ao Tribunal de Justiça, vai também mais à frente pela rua 1º de Março, sobretudo na chegada ao Largo do Passo e também no contorno da Candelária. Falando também da Almirante Barroso, República do Paraguai, essas sem problemas, inclusive na passagem da Praça Tiradentes, tem pistas livres até o momento. 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Fecha a conta e passa a régua por hoje. Amanhã tô de volta com mais do trânsito. Valeu, Vicky, fui!
1: Beleza, Paulo, valeu. Ó, a saideira foi na tua conta, hein? Amanhã na minha. 9h36.
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0: 5h05, estamos de volta, Maca, com no ar o nosso Morning Show aqui na Rádio Globo, a rádio que vibra com você, 98.1. Perguntando hoje, os planos para o seu próximo aniversário? Você é do tipo que faz uma festa, uma viagem, ou faz um passeio que você gosta? O que, que você tá afim de fazer no seu próximo aniversário,
1: né? E se você também é daqueles que organiza, né? Porque tem verdade. Gente que já tá pensando, o aniversário é só ano que vem, mas já tá pensando no que vai fazer. Tem outros não, tem outros que deixam a vida levar e na hora vê o que vai acontecer e tal. Enfim, qual é o seu tipo? O que você faz com relação ao seu aniversário? Vamos ouvir esse povo.
0: Bora!
2: Rádio Globo, absurdo!
0: Absurdo!
2: Então, sobre o teminha de hoje, o meu próximo aniversário, como eu quero comemorar? Vivo! Eu quero estar vivo,
0: boa,
2: pelo menos.
0: Boa.
2: Ah, papai! Ó, ano que vem o papai faz 40. Vou fazer uma festa temática, tá ligado? Só vai entrar quem for fantasiado de anime, esquece.
0: Que
2: vai
0: isso?
2: Ser festa de anime, pô. Vai ser do Naruto, pô. Esquece. Ah, papai viaja o grupo.
0: Gente.
1: Tá empolgado ele,
3: bom dia,
1: né?
3: Naruto. Bom dia, Vic. Bom dia, Gabi.
0: Bom dia.
3: Bom dia, Maca. Bom dia, Caiete.
1: E aí, Cuca?
3: Cuca.
0: Ô, brabo.
3: Eu sou o cara que hoje eu tô de poucos amigos.
0: Boa.
3: A minha festa desse ano, com certeza, eu convidaria vocês da Rádio Globo.
0: Que isso.
3: E pelo menos aí uns 6, 7 amigos meus em comum aqui fora. Valeu? Porque
0: honrada.
3: O resto, todo mundo descartado, no lixo. Porque são um bando
0: calma.
3: De interesseiros.
0: Opa,
3: só
0: calma,
3: procura
0: calma.
3: A gente quando eles precisam. Quando eu mais precisei de muita gente, todos eles viraram as costas. Então, por isso que a minha festa é com vocês da Rádio Globo. E 5, entre 5, 7 amigos em comum aqui fora. Beijo, vamos!
4: Fala que não...
0: Liberou, soltou, aliviou.
1: O coração tá mais tranquilo.
0: Cuca, fica bem, irmão.
1: Só avisa onde é e quando é que a gente tá
0: o
1: lá,
0: horário,
1: beleza?
0: A gente vai tá lá, é isso.
5: Bom dia, Rádio Globo. Eu amo comemorar o meu aniversário, mas eu acho que eu gosto mais de comemorar o aniversário dos meus filhos.
0: Ah, legal.
5: Tá chegando aí o aniversário de duas das minhas filhas. Eu já tô completamente alucinada organizando duas festas separadas.
0: Eita. Porque
5: uma
0: você
5: loucura
0: tem
5: maravilhosa,
0: cinco, né?
5: Mas eu faço absolutamente tudo, da decoração à comida. Faço questão de fazer tudo sozinha e é uma realização. Eu adoro comemorar o aniversário deles. E é isso. Um beijo, Rádio Globo, amo vocês.
0: Olha aí nossa TT que tem 5 filhos. Olha aí, ó. Mas é sempre animada com festa, com comemoração, com diversão.
1: E ela organiza, viu?
0: Ela faz tudo,
1: ela
0: rapaz.
1: Faz tudo.
0: E quando a gente fala que faz, é mesmo a lembrancinha ali, tudo. Compra tudo, organiza. Tem gente que gosta, né? A minha sogra é uma pessoa, sabia?
1: Sério?
0: Ela faz até a toalha da mesa. Ela geralmente compra
1: caraca.
0: Umas florzinhas, aí compra uma toalha branca, aí ela vai, cola, não sei o que, faz na temática, compra a bandeja da cor.
1: Maneiro.
0: Ela gosta de fazer a festa, entendeu? Aí é de pessoa pra pessoa, né? Eu sou uma pessoa que eu gosto de chegar que nem a Gabriela, pra comer. A Gabriela gosta de chegar pra comer.
1: É.
0: Errei?
1: E causa um estrago, tá?
0: Que
1: não,
0: isso,
1: não é de bobeira
0: macaxeira.
1: Não, ela, tá? Não é de bobeira ela, não.
0: Que isso, macaxeira.
1: Ah lá.
0: Que
1: tá
0: isso.
1: Concordando, não tem como discordar.
4: Fala que não é a família número um do Brasil, a Rádio Globo, aqui é o Xavier. Tamo junto, Vicky. Aí, tá
0: bora.
4: Top na direção aí, hein? Fafá é brabo, mas você tá levando o barco direitinho, parceira. Tamo junto, você e sua equipe.
0: Valeu,
4: galera,
0: tamo junto.
4: Eu queria pro meu aniversário é que todos os meus familiares, toda a minha família estejam bem, pra sempre estar como a gente sempre fez. Tamo junto, número um.
6: Eu sou Marinette de Belfort Roxo. Faço aniversário 30 de novembro. Já tô organizando as coisas. Vou comemorar com familiares e amigos. Em casa mesmo, mas aí com muita alegria, sabe? Porque você tamo junto de quem você ama, de quem gosta de você. Não tem preço. Beijo, amo vocês.
0: É isso, olha, eu acho que esse recado fecha bem, né, Maca?
1: Com certeza.
0: Estar junto de quem importa, não importa a circunstância, o local, mas estando com quem a gente ama e quem ama a gente é a melhor coisa, né?
1: Com certeza, concordo plenamente. Enfim, nossos ouvintes sempre muito sábios.
0: Falou e disse.

0: Maquinha, Maquinha.
1: Oi.
0: Essa música é sinal de quê? De reta final.
1: Tá terminando, né?
0: Do nosso No Ar de hoje. Ontem falamos de aniversário. A gente tá muito pra cima, né? Ontem falamos de gratidão. Hoje de aniversário. Tá bonito de ver esse programa.
1: Pois é.
0: Tá empolgado, tá inspirador. Hoje a gente perguntou pra você o que, que você gostaria de fazer no seu próximo aniversário. E aí já temos o resultado depois da nossa banca avaliadora. Né, analisar os áudios, já temos o áudio mais criativo de hoje.
1: Vamos lá.
2: Bom dia, locutores da Rádio Globo, ouvintes. Me chamo Simone Alves, sou moradora do Jacaré, Rio de Janeiro. E eu gostaria de comemorar o meu próximo aniversário, que é em março de 2027. É num lugar simples, mas que tenha uma piscina para as crianças se divertirem, os adultos também. E o tema eu queria muito dos anos 60, apesar de eu fazer 63 anos, muito bem distribuídos, mas eu queria essa festa para que cada um fosse com a sua roupa, que cada um fosse se divertisse. E eu também queria botar uma roupa que me deixasse bem estilosa. Eu amo a mulher gato. Mas quem sabe, né? Um dia eu consiga. E eu tô torcendo que eu seja sorteada para esse show que vai ter no Bar do Belo. Tenho já minhas três amigas para levar e tô torcendo para ser sorteada. Beijo!
0: Maca, conta pra Simone o que aconteceu.
1: Simone Alves, final de telefone 07, a ganhadora do áudio mais criativo do programa de hoje.
0: Aê, Simone! Ó, se você vai de mulher gata, a gente não sabe.
1: Não sei.
0: Mas já tá garantido aí os seus ingressos pra você ir com as suas três amigas que você já selecionou. E agora é só curtir dia 3 de outubro, vai lá, tira muita foto, marca a gente, @radio.globo, que a gente vai querer ver o look, não é isso, Maca?
1: Com toda certeza. Parabéns, Simone, áudio mais criativo do No Ar de hoje.
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0: Legal demais. E quem levar esse par aí de ingressos já vai poder conhecer o nosso estúdio também lá no Rio Gastronomia. Então não dá mole, participe. Maca, beijo para você.
1: Beijo, Vicky. Amanhã tem mais No Ar. Estamos juntos. Até amanhã.
0: É isso, até amanhã. Se segura aí, não vai embora com o vento não, hein?
3: 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E a hora certa.
0: 9:59, valeu, beijo.
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0: Pretinho por aí, tudo bem contigo? Vamos nessa! Começando Conexão aqui na Rádio Globo, só Camila Gomes, te faço companhia por aqui até as 2 da tarde. Você já sabe, Conexão rola até o meio-dia, a gente trocando uma ideia maneira aqui na Rádio Globo. Vamos que vamos! Hoje, dia 22 de setembro. Olha, cara, vou te falar, já tá na hora de agendar, organizar festa de ano novo, tá, Maca?
1: Sério, Camila?
0: Bom dia, lógico, setembro já vindo aí, tá na hora já de comprar as festas de ano novo, já era.
1: Bom dia.
0: Quem fez, fez.
1: Vou te falar um negócio, eu vou esperar passar o dia 12 de outubro.
0: 12 de outubro
1: é,
0: você
1: tem
0: começa
1: dia das
0: já
1: crianças e tal, aí passou essa data, é Natal, é ano novo, não tem jeito. Bom dia pra você, tá, Camila?
0: Bom dia, cheguei aceleradíssima
1: demais
0: hoje, né?
1: Sabe o que que é no dia 22
0: bom
1: de
0: dia,
1: setembro?
0: Bom dia, Gabizinha.
1: Gabi tá aqui com a gente. Sabe o que é comemorado dia 22 de setembro e é assunto na internet?
0: 22 de setembro.
1: É, é.
0: Ah, deixa eu pensar, não sei.
1: Não sabe? Tá no Trends, tá? Dia do amante.
0: Ah, não.
1: É.
0: Ah, não.
1: E a gente vai polemizar hoje no Conexão, tá bom?
0: Tá bom. Hoje é terça, né? Hoje é terça.
1: Vamos começar terça-feira mais pra frente.
0: Hoje já pode, hoje já pode. Dia do amante. É sério isso?
1: É, é assunto daqui a pouco.

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0: 12 na rádio que vibra com você. Imagina Samba, Pretexto.
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0: Globo. Terça-feira no Rio de Janeiro, dia 22 de setembro, e o Maca tá pra frente.
3: Muita coisa.
0: Chegou chegando hoje.
3: Na verdade, eu fiz.
0: Resolveu falar sobre o Dia do Amante, Maca.
3: Dia do Amante. Pois é, eu fiz uma pesquisa na internet e tá no Trends. Dia do Amante. Sabe por quê, ô Camila? Tem uma pesquisa do G-Show dizendo que 90%.
0: Maca, cuidado, cuidado.
3: Pesquisa do G-Show. 91% dos brasileiros consideram incluir uma terceira pessoa no relacionamento.
0: Ah, é?
3: 91%. Então é. Olha só que loucura, viu? Diferente esse negócio. Tá no Trends, é assunto na internet.
0: Cara, que interessante essa pesquisa,
3: pois
0: né?
3: Pois é. E aí, no Dia do Amante, eu quero saber o seguinte, tá? Pergunta no 97.9988. Eu quero entender com você, ouvinte da Rádio Globo, o que você considera traição? Pode ser trocar mensagem, de repente, flertar, ter um aplicativo de relacionamento, ou traição é só beijar outra pessoa? Começa antes. Explica pra gente o que você considera traição no 97.9988.
0: Cara, o que... Olha, isso vai dar o que falar, Maca.
3: Hoje o tema tá pra frente. Hoje o conexão
0: olha,
3: tá pra
0: essa pesquisa, eu achei interessantíssima essa pesquisa. Por quê? Então, só repetindo, quer dizer que 91% das pessoas que foram perguntadas,
3: sim,
0: eu não fui, tá?
3: Eu também não. Então, não participei.
0: Dos brasileiros, 91% considera colocar uma terceira pessoa no rolê.
3: É.
0: É isso?
3: É isso, agora.
0: Agora eu vou te falar uma coisa, Maca. Você dirige, pilota, moto? Sim.
3: Não, moto não, só carro.
0: Só carro.
3: É.
0: Pra quem anda de moto, você sabe que agora aqui no Rio de Janeiro vai ter uma... Tem, né, já uma faixa só pra moto.
3: Uhum.
0: E tem também aquela faixa lá na frente que para moto, certo?
3: Certo.
0: Você sabe como que eles conseguiram isso? Já fazendo o rolê no dia a dia.
3: É.
0: Será que é o mesmo esquema do amante?
3: Eita, fica a questão, hein?
0: Só joguei e saí, tá? Saí correndo.

0: Faustão aqui na Rádio Globo. A gente curtiu também Ludmilla com Dopamina, Guga Nandes e ainda Imagina Samba. Bora lá então, né, Maca? Você sugeriu e a gente vai seguir por aqui falando sobre amante hoje.
1: Dia do amante, eu não sabia que tinha dia do amante, cara.
0: Não,
1: pra mim
0: você
1: é novidade.
0: Tá me dizendo agora.
1: É, pra mim é novidade. Pra mim é novidade, descobri hoje. Mas enfim, nesse dia do amante.
0: Interessante esse negócio.
1: A gente quer falar sobre traição. O que você aí do outro lado considera uma traição? É só trocar mensagem com alguém? É flertar de algum jeito? É manter um aplicativo de relacionamento? Porque tem gente mantendo aí na encolha. Um aplicativo ali, aquele, o Tinder, o Bumble. É beijar outra pessoa. O que, que é uma traição pra você? Conta no 97.9988.
0: Maca, pra mim, traição é... O ato, de fato, isso pra mim é traição.
1: O beijo?
0: O beijo.
1: Uh-huh.
0: O... Enfim, tudo começa com um beijo, né? Ah, sexo, sim. Enfim, isso é traição.
1: Isso é traição.
0: Agora, olhar...
1: Olhar, pode.
0: Pode, né?
1: Pode, todo mundo olha, né?
0: Todo mundo olha, porque...
1: Foguinho na rede social ali.
0: Não.
1: Aí
0: não,
1: já é demais,
0: não.
1: Né?
0: Isso aí já é demais, porque o foguinho, ele já concretizou que foguinho tu tá querendo.
1: Ah, verdade.
0: Se tu manda um foguinho, tu tá querendo assunto, né? Cara. Então, ó, não vem com essa de foguinho,
1: entendi.
0: Agora, colocou um coraçãozinho numa foto que você achou maneiríssima e pode ser de uma mulher bonita.
1: Pode ser,
0: de um
1: né?
0: homem bonito,
1: pode
0: sabe?
1: Ser.
0: Eu acho que não tem nada a ver, não. Agora, também depende do combinado, né? Combinado não sai caro.
1: É isso.
0: Bora ouvir.
2: Bom dia, galera da Rádio Globo. Quem fala aqui é Priscila.
0: Oi, Pri, bom dia.
1: Bom dia, Pri.
2: Ao meu ponto de vista, traição é você desrespeitar ali combinados do casal.
0: Não é?
2: Relacionamento. Então é basicamente quando só uma das pessoas se diverte e a outra fica cumprindo regras que foram inventadas supostamente pra gente.
0: É isso, é isso.
2: Se é pra ser bom,
0: tem que ser pros dois.
2: Beijo, galera. Um ótimo dia.
0: Valeu, beijo.
3: Fala que não é a tropa da Camilinha.
0: Qual é, moleque?
3: Fala, garoto Maca.
1: E aí?
3: Rapaziada, vou falar aqui na minha opinião sobre traição. Ah. O que é traição? Eu acho assim, você é um casal, mora junto, ou seja, namorado. A pessoa tem várias senhas no Zap, tem senha no Face, tem senha pra desbloquear o telefone, tem...
0: Pra é um
3: mim,
0: cofre.
3: Isso já é considerado uma traição, porque se não confia, termina com a pessoa. Isso pra mim é um dos motivos de traição. Tamo junto,
1: Rádio. Deu papo, hein?
0: Ó, eu acho isso também, tá, Maca?
1: É?
0: Se você tem uma namorada e tá com senha em tudo, assim, o acesso é muito... Não que a outra pessoa realmente precise olhar o seu celular e tal.
1: Uh-huh.
0: Mas essa coisa de, por exemplo, vocês estão jantando num restaurante chique e o telefone tá o tempo todo virado com a tela pra baixo...
1: Já é traição?
0: Não é traição, mas aí tem. Onde tem fumaça, tem fogo,
1: entendi.
0: Tá?
1: Entendi.
0: Onde tem fumaça, tem fogo.
4: É nóis. Traição pra mim é até no olhar, no pensar. Pra
0: que
4: mim
0: isso?
4: já tá traindo.
0: Sério?
4: Até o Fabrício, da Nova Sepetiba. É nóis.
1: Valeu, Fabrício. Tamo
0: Valeu,
1: junto,
0: Fabrício.
1: Meu parceiro.
0: Nova
1: agora,
0: Sepetiba. Beijo pra todo mundo que tá ouvindo a Rádio Globo, hein?
1: Tem um detalhe, né? Olhar, pensar, todo mundo é
0: todo
1: ser humano,
0: mundo
1: né, Fabrício?
0: Vai fazer isso, Fabrício.
1: Ô, Fabrício, todo
0: esquece.
1: Mundo é ser... Você pode ser casado, mas você vai olhar, você vai pensar. Todo
0: inclusive,
1: mundo é ser
0: o Fabrício
1: humano,
0: faz isso também, eu tenho certeza absoluta. Ah, Fabrício, não mete essa. Não
1: difícil,
0: mete
1: tá?
0: essa.
1: Difícil, difícil.
0: 97.9988, o Maca quer saber.
1: É o Maca.
0: O que é traição pra você? Olha, mandar foguinho lá no Instagram? Eita, vamos que vamos. Vai, chama a galera.
1: Tem muita gente aprontando, tá? Tem muita gente aprontando agora. Pra muita gente, traição é o beijo. É o sexo. Pra muita
0: Sim.
1: gente é só isso. Agora, tem gente que já acha, igual lá o nosso amigo Xavier, o senha no celular já é traição. Aí é de cada um, né?
0: Exato. Participa com a gente no 97.9988. Bora lá. A gente tá esperando o seu áudio. É o Ferrugem, a Marodia, 10h28.

0: telefone tocar, deixa tocar. Amar ou odiar com Ferrugem aqui na Rádio Globo. 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Belo, Pretinho da Serrinha. É muita gente maneira que vai estar nesse navio, inclusive você. Para participar, anota 3 músicas ou 3 artistas na sequência. 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Vamos nessa. Olha, agora 10h31. Vamos lembrar, né, Maca, que durante o Conexão os nossos ouvintes podem participar, só que o áudio é de quantos segundos?
1: 30, 40 segundos. Tem gente mandando áudio de mais de 1 minuto, Camila. Aí fica difícil porque a gente tem que colocar todo mundo aqui pra participar. Então seja um pouquinho mais curto, manda aí 30, 40 segundinhos que a gente põe no ar, beleza?
0: Não seja prolixo. Daqui a pouco a gente volta. 10h32.
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7: Fala, galera ligada aqui na Rádio Globo. O elenco alvinegro se reapresenta amanhã aos treinos. No entanto, como o CT Lonier será emprestado a uma das equipes da NFL, o centro de treinamento só poderá ser usado pelo Botafogo amanhã. Na quinta-feira, a equipe treina na Escola de Educação Física do Exército, na UCA. Na sexta e no sábado, os treinos acontecem no estádio Nilton Santos. A programação de treinos no CT Lonier retorna ao normal na próxima segunda-feira, dia 28 de setembro. Lembra, o Botafogo só volta a campo dia 7 de outubro contra o Vasco pela 29ª rodada do Brasileirão, em jogo que acontece no estádio Nilton Santos.
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0: 11 da manhã, você tá ouvindo Conexão, bora junto até o meio-dia aqui na Rádio Globo, trocando uma ideia muito maneira pra animar essa terça-feira aqui no Rio de Janeiro, hein? Cuidado com o El Niño, hein? Tá sinistro, ventando direto, a gente tá sendo acordada, né? Por vento de manhã, tá sinistro o tempo, né?
1: Hoje cedo, pra chegar aqui na rádio, olha, vou atravessar aqui a Presidente Vargas, tava uma ventania.
0: Você é magrinho, né, Marca?
1: Fiquei bolado, falei, caraca, daqui a pouco o vento vai me levar, mano. Tá sinistro, tem que ficar ligado, viu?
0: Tem que ficar ligado, bora lá, bora ouvir essa galera.
2: Fala galera da Rádio Globo, Rádio Mundo Brasil. Meu nome é Alessandro Silvestre, sou aqui da comunidade da Pedreira. Traição pra mim é a pessoa não ter a foto dos dois no Instagram, no Face, no Zap.
1: Opa!
2: Não tem a foto do casal,
0: é
2: do
0: traição?
2: Namorado, do noivo ali. Tem a foto sozinha. A pessoa que tá lá do outro lado vai ver a foto sozinha, vai pensar o quê? Ah, é solteiro. Aí, pô, pega mal, né? Pra mim, traição é isso aí.
0: Ué?
1: Traição é não colocar foto até no WhatsApp. Você viu, Camila?
0: Eu não entendi, não, tá?
1: Rapaz, tá aí. Polêmica, hein? Afirmação polêmica dele.
0: Afirmação polêmica.
1: Será que é isso mesmo?
0: Não vamos comentar, porque, ó, quase 11 horas, não. Seu advogado tá por aí. Eu não vou comentar, não.
1: Ele olha pelo espelho pra gente.
3: Bom dia, galerinha da Rádio Globo. Aqui quem fala é a máfia. Traição é quando a gente tá com o nosso marido abraçado. E ele vê uma mulher de longe bonita, quando ela vai chegando perto, ele abraça a mulher, a esposa, e beija. Mas ele beija de olho aberto pra poder ver a mulher passando e dar aquela paquera.
0: Gente, opa, e como que você viu isso?
1: Gente, que isso, gente? Não, vou te falar, o cara fizer isso, o cara é corajoso,
0: que isso?
1: Né? Corajoso esse aí, pelo amor de Deus, isso aí é muito doido.
4: Pô, pra mim, traição, cara, não é nem o ato em si, ou beijar, ou dar atenção pra outra pessoa que ela tá com você. Traição pra mim é quando você deixa de dar aquela pessoa aquilo que ela tá procurando em outra. Então, acho que a traição começa aí. Se a outra pessoa encontrar alguém, isso aí é só consequência daquilo que você deixou de fazer. Valeu, Rádio Globo.
0: Você entendeu, Maca? Você entendeu isso aí?
1: Tô tentando refletir sobre o que ele falou.
0: Eu vou repetir. Ah. Ele disse que traição é quando você deixa de dar pra pessoa que tá com você. E aí, isso aí se torna uma traição. Porque você deixou de dar dentro de casa e aí...
1: Entendi.
0: Ela vai procurar fora, entendeu?
1: Complexo,
0: ela ou ele.
1: Sim, sim.
0: Ela ou ele vai procurar fora.
1: Complexo,
0: então, isso daí é traição.
1: É, não, complexo.
0: Mas, olha só, as pessoas estão reinventando o que é traição
1: aqui, né? O que é traição?
0: Né?
1: Pois é, né? Eu também, eu tenho sentido exatamente isso. Assim,
0: vamos
1: isso.
0: Perguntar pro chat o que, que é traição?
1: Vamos.
0: E depois a gente fala aqui o que ele vai falar pra gente que é traição.
1: Tá bem.
0: Eu vou fazer essa pergunta aqui no
1: Beleza.
0: Internet.
1: Beleza.
5: Fala, rapaziada, bom dia a todos. Cara, traição, na minha opinião, vem também do flerte aí, tá? Tanto homem quanto mulher, tá flertando com outra pessoa, conversando, rendendo assunto. Isso também é um ponto de traição, porque se você rende assunto com outra pessoa que você quer, né? Você tá querendo, então deu muito ideiazinho, muito flertezinho, já é uma traição também. Deu bom dia a todos, tamo junto.
1: Olha,
0: valeu,
1: a gente ouviu quatro áudios, opiniões completamente diferentes sobre o que é traição.
0: Diferentes.
1: Ou seja, cada um entende a traição de um jeito, né?
0: Pois é.
1: Agora, eu concordo com o último amigo que
0: sim,
1: falou.
0: Sim, o último tá ok.
1: Tá ok,
0: é
1: né?
0: É o mais sensato. Não, não, eu vou falar
1: rende...
0: que é sensato, né?
1: Se você, de repente, tá rendendo o assunto e tal. Mas a gente nunca
0: tá
1: sabe,
0: flertando.
1: Camila. Então, mas a gente nunca sabe... É o nível de amizade da pessoa. Às vezes é amigo mesmo,
0: você
1: brinca. É uma amizade que um fala uma besteira pro outro. Besteira no bom sentido, não é no mau sentido, não. Mas, beleza, se você render uma conversinha, você pode considerar aí, não uma traição,
0: depende,
1: mas...
0: Depende da conversa,
1: é,
0: né?
1: Que tipo de conversa,
0: que tipo
1: né?
0: de conversa, bom... exato. Ah, alguém falou bom dia aí, eu entendi.
1: É depois,
0: que...
1: é depois?
0: É depois.
1: Ah, então é depois.
0: Tá. É, então tá, daqui a pouco a gente comenta mais.
1: Pô,
0: tá
1: traição
0: rendendo,
1: é polêmico,
0: né? Tá
1: rendendo.
0: Ai, é polêmico, adoro.
1: É bom, né? É bom.
0: Ô, Maca, pesquisa aí pra gente.
1: Tá, vou olhar aqui.
0: É, pergunta pro chat, segundo ele, É, o que, que é traição? Só pra gente tirar uma dúvida, assim.
1: O conceito de traição.
0: Isso.
1: Descobrirei.
0: Saiba fazer a pergunta pra ele. O conceito de traição. E daí a gente vai trazer aqui no Conexão, tá bom, meus queridos ouvintes? Henri Freitas chegando por aqui. Me fala, qual a necessidade?

0: Me fala qual a necessidade. Agora 11:02 aqui na Rádio Globo, tá na hora de resultado de promoção. 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Isabel Silva, tá? Final de telefone 62. 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Se deu benzão, Isabel. Vi falar que tá bombando, tá? Se deu bem aqui na Rádio Globo. 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
0: Rádio Globo 11:03.
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0: A gente tinha uma missão aqui, eu dei essa missão, na verdade, pro Maca, que é perguntar pro chat quais são as definições de traição.
3: Você lembra do Tropa de Elite, o Capitão Nascimento? O conceito de estratégia? Pois é, olha só. Conceito de traição, de acordo com o ChatGPT.
0: É o quê?
3: Quebra de confiança, lealdade ou de um compromisso existente entre pessoas.
0: Quebra de confiança,
3: lealdade ou de um compromisso existente entre pessoas. O que que isso quer dizer?
0: Ficou aberto.
3: O combinado não sai caro, minha
0: ficou
3: amiga.
0: Ficou em aberto aí.
3: O combinado não sai caro, é isso.
0: Depende do combinado.
3: Então, aí
0: que
3: tá.
0: O chat falou? O chat simplesmente...
3: Não, cada um tem um combinado. Aí é da vida, né? A gente, cada um combina o que quiser com outra pessoa, né? Pode ser um relacionamento aberto, pode ser um namoro fechado, pode ser que tenha que colocar a foto no WhatsApp, pode ser que não, enfim.
0: Tenha que beijar de olho fechado.
3: É, cada
0: não
3: um com
0: pode
3: seu combinado.
0: Beijar de olho aberto, porque isso também é traição, tá?
3: Que coisa, hein?
0: Beijar de olho aberto. Imagina.
3: Vamos ouvir o povo no 97998.
0: Bom dia.
4: Traição pra mim
0: é o quê?
4: É não poder trair, pô. Isso que é uma traição.
3: Ih, rapaz!
4: Traição, não poder trair, pô. Nós estamos no século 21, pô. A gente tem que viver a vida, pô.
3: Viver a vida.
4: É trair, ser traído e vambora.
3: Ih, rapaz!
0: É o combinado.
3: É isso.
0: É o combinado. É trair, ser traído.
5: Bom dia, galera da Rádio Globo.
0: Bom dia.
5: Caminha Gomes.
3: E aí, Edna?
5: É o Maca, Nega Gata e toda a equipe da 98. Não preciso nem falar quem é, né?
0: Não.
5: Olha, eu considero traição. Você está com uma pessoa há muitos anos e aí você, de repente, entra num site de relacionamento e começa a trocar mensagem com outras mulheres. E você marcar um encontro com uma dessas mulheres é traição duas vezes.
0: Total.
5: Então, assim, ou está comigo ou não está comigo. Então, pula fora. Abandona o barco. Beijo, galera.
3: Beijo, Edna.
5: É, Edna.
0: Beijo,
6: Edna. Galerinha da Rádio Globo. Igual nossa amiga falou aí que o marido dela beija ela de olho aberto. É, tem uns que botam óculos escuros pra dizer que não tá vendo nada. Eu comprei um pra mim. Traição é querer cobiçar as coisas alheia.
3: Aí, ó.
6: Toma conta da sua.
3: Boa.
6: Beijo.
3: Beijo.
0: Tu comprou um óculos, foi? Ela morta, ela não
7: dia.
0: Tá.
7: Na Rádio Globo, Marcelo na voz falando.
3: E aí, Marcelo?
7: Cara, traição é desde o ponto que você começa a procurar em outra pessoa o que você não quer mais em casa. Entendeu? Você não quer mais, não tem mais desejo, não tem mais afim, não tem mais nada. Aí você vai procurar na rua. É a traição. Você deixou de comparecer em casa pra comparecer na rua. Tá de olho na amiga, na vizinha. Deixou a desejar, não quer mais. Mas tá com aquele, eu não vou terminar. Eu vou continuar com a minha esposa. É, mano, a traição. E em lance de conversar, bater papo, trocar conversa. Às vezes é um flerte. A pessoa tá confundindo traição com flerte. Flertar, paquerar. Traição, consumir o fato.
3: Você ouviu, né?
0: Consumir o fato.
3: É, traição
0: consumar
3: é só,
0: o fato.
3: É só quando acontece o negócio. Conversar pode, flertar pode.
0: Tá, então ele
3: na ideia dele,
0: isso.
3: Na ideia dele, né?
0: É porque no início eu achei que ele tava falando que quando você procura fora já é traição também.
3: É.
0: Você não entendeu meio assim, não?
3: É, pode ser.
0: Mas eu acho
3: também.
0: Que depois ele mudou de opinião,
3: pode
0: tá?
3: Pode ser.
0: Ele tá querendo confundir a gente,
3: pode
0: né?
3: Ser,
0: pode ser.
3: Pode ser
0: isso também, né, Mar?
3: A gente ou alguém, né?
0: Ou
3: confundir alguém.
0: Alguém
3: aí, não sei, né? Pode ser pior isso, essa história aí.
0: 97.9988. O Maca chegou que chegou na terça-feira pra frente hoje.
3: Terça-feira, né?
0: Pois é. Audizinho.
3: Aquela coisa toda. Da gente.
0: Audiozinho de 30 segundos. Vai lá, manda ver. 97.9988.

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0: Você tá ouvindo Conexão, aliás, muito, muito, muito obrigada pra você que tá sempre aqui com a gente diariamente, ouvindo Conexão de segunda a sexta, de 10 ao meio-dia aqui na Rádio Globo. Tá eu aqui e a minha tropa. Tropa da Globo. Ô, Maca, eu não perguntei pra você. O que, que é traição pra você?
2: Olha, ô Camila, eu acho que tudo aquilo que a gente quebra o combinado é traição. Né? Então, combinado. Se a gente combinou alguma coisa, vai ser assim, eu faço diferente, aí eu tô traindo aquilo que eu combinei com você. Eu parto desse princípio, tá?
0: Tá, mensagem também é traição?
2: Mensagem? Depende da mensagem, cara.
0: Aí você vai ter que ver o contexto,
2: porque,
0: né?
2: Porque assim, eu vou te falar, dependendo da mensagem, a gente interpreta de um
0: foguinho
2: jeito. Foguinho é? Foguinho é. Foguinho, pô, esquece, não tem como. Foguinho. Até o olho com coraçãozinho já é.
0: Olho com coraçãozinho, esse é bonitinho.
2: Dependendo do que for, já é, pô. Esquece isso aí, pô. Tá querendo enganar quem? Pô,
0: pelo amor de Deus. Bora ouvir.
2: Vamos ouvir o povo.
3: Bom dia, galera.
2: Bom dia.
3: Margarida Pavuna. E a pior traição que tem na vida não é de um homem ou uma mulher, não.
0: Ah.
3: É de um amigo que você dá o corpo inteiro pela pessoa e no momento que você mais precisou, a pessoa não te deu nem um fiapo de cabelo.
0: É verdade.
3: Mas você tá ali ainda, ajudando a pessoa. E a pessoa só te perde. Essa é a pior traição do mundo.
4: Bom dia, meus amores. Bom dia. Aqui é a Raquel Feijolha, a motorista de turismo e fotógrafa aqui do Rio de Janeiro. Então, traição é traição? Isso já é fato, né? E não adianta esconder, porque ela aparece. E ela aparece quando a gente menos esperar. Chega assim, pum.
0: Agora,
4: quando a gente questiona pro carinha e fala assim, ah, quem é essa fulana? Ou quem é essa beltrana? E ele fala assim, ah, para com isso, tá maluca, surtou. Ih, você é maluca, tá vendo coisa, tá inventando, surtou. Pode ter certeza que ali tem traição.
2: Tem coisa, né?
4: É batata.
0: Uhum.
4: Te digo que 99,9% de certeza.
2: Tá aí o recado,
0: bom,
2: hein?
0: Beijo, bom Raquel, dia. Participa mais com a gente.
5: Vamos nessa aqui, ó. A realidade é essa. Traição é traição. Romance é romance. Amor é amor. E um lance é um lance. Pega a visão.
0: Já peguei.
6: A traição, a quebra de acordo com a lealdade com a pessoa ali, com o teu companheiro, a confiança, o estabelecimento ali que você tem diretamente com o teu companheiro ali.
0: O acordo.
6: Isso pra mim é uma traição. Você conta com aquela situação, você conta com essa pessoa e ela acaba te traindo a confiança. Isso pra mim é horrível, é pesado.
0: Quando eu tô namorando, só tem um acordo.
2: Ah.
0: Vamos ficar só entre a gente? Esse é o único acordo.
2: É o acordo, é o combinado. Então tá tudo certo.
0: Um acordo só, tá, Marca. Vamos ficar só entre a gente?
2: Então tá certo.
0: E se rolar alguma vontade de ficar com outras pessoas, vamos falar.
2: Boa, é isso? Boa. Se tá combinado desse jeito, tá certo. Pô.
0: Tem uma cláusula só, é simples. E daí a gente não complica, né?
2: É mais fácil.
0: Não é?
2: Simplifica, né?
0: Não é? Com tantas demandas que o mundo hoje pede da gente.
2: É verdade, é verdade.
0: 11h33, participa com a gente no 979. 97000, tá? 9988. Vamos falar devagarzinho o telefone, senão a galera não pega. 97000-9988. Áudios de até 30 segundos.
2: Se chegar a 40 segundos, a gente permite, a gente deixa.
0: É isso, daqui a pouco tem mais, hein? 11h45, mais uma participação de ouvintes aqui na Rádio Globo. Chegando por aqui, o Fabinho ainda tem amor, tá?

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0: Gilzinho, péssimo negócio, coração. Bora lá pras últimas de hoje, rapidão, que a gente tá atrasado, hein?
1: Vamos nessa. Vamos.
2: Galera, eu não quero me identificar, não.
1: Tá bom.
2: Na minha opinião, traição...
0: Eu sei quem é você.
2: Realmente, legalmente, é dar pra outra pessoa. Os amigos, colega, futebol, aquilo que é de direito da esposa dele.
1: Opa!
2: Deixa ele estar com a esposa, passear com a esposa, conversar com a esposa, pra fazer tudo isso com os amigos. E sai de casa de manhã, chega no outro dia, chega a hora que quer. Pra mim isso é traição. E das braba, merece Maria da Penha.
1: Eita!
0: Tá bom, tá braba ela, tá?
3: Bom dia, maravilhosa.
0: Bom dia.
3: Diana de Niterói. Pra mim, traição é quando você está com uma pessoa e fica curtindo, comentando, conversando com outras.
1: E
3: isso é uma quebra total de confiança. E a partir do momento que você faz isso, você diz que não quer ficar com a pessoa. Então é melhor ficar solteiro, não é verdade? Ótimo dia pra vocês.
1: Valeu, amiga.
0: Ótimo,
1: obrigado.
0: Dia pra você também. E aí foi o quê? Foi o combinado.
1: É, exatamente.
0: Combinado. Não,
1: agora,
0: cumpriu o combinado.
1: Tem um detalhe, né? A pessoa pode sair com os amigos, a pessoa pode jogar bola, a mulher pode fazer o que ela acha que tem que fazer com as amigas e tudo mais. Mas, porém, contudo, todavia, entretanto, a pessoa tem que dar atenção em casa também, né?
0: Eu tô sentindo que você gostou desse tema, tá?
1: Gostei.
0: Eu tô achando que você gostou bastante. Vamos. Você vai acabar voltando
1: com
0: esse tema.
1: Em algum momento eu vou voltar nesse assunto.
0: A gente tá atrasado e ele tá ali falando, comentando. Estamos

0: Wolf e Matheus Fernandes aqui na Rádio Globo. Só com ela, hein? Só com ela. Ô, Maca, fechamos, hein? Fechamos. Vamos nessa. Beijo. E amanhã a gente se fala aqui na Rádio Globo a partir das 10.
1: Amanhã a gente tá de volta, Camila. Beijo.
0: Volta com esse teminha pra frente de novo.
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0: Rádio Globo, 11h56.
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0: música não para, tá? Ao vivo, radioglobo.com.br e também pelo nosso app. Vem que vem, tá começando o Rebobina.
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0: Deixa comigo, tudo prontinho por aqui pra começar mais um Rebobina inédito na Rádio Globo, agora ao vivaço no FM, no site e também no app. Vem que vem!
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0: Catinguele, pode chegar.

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0: demais, fechando o Rebobina de hoje, do ano de 98. Essa nossa pequena homenagem ao Rick, que infelizmente nos deixou. Que Deus o tenha, Rick. E o que a gente pode dizer é obrigada pelo legado que você deixou na música brasileira. Rebobina termina aqui. Mais informações sobre a morte do Rick, agora no hashtag Globo.
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0: Rádio Globo, 12:58.
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0: Vamos falar sobre a despedida do Rick, vamos falar também sobre a seleção brasileira que tá de volta, já tá lá na Austrália, e também sobre o cantor Leonardo. Tá no Zero Álcool, tudo agora no Hashtag Globo.
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0: Rick da dupla com Renner morreu aos 59 anos. O cantor estava no helicóptero que desapareceu na região serrana de Santa Catarina ontem, que foi encontrado pelos bombeiros hoje com outras 4 vítimas fatais. Além do cantor, o empresário Bruno Avelar, o videomaker de Bruno, piloto e copiloto do helicóptero. O corpo de bombeiros realizava buscas desde a tarde de segunda, após receber um chamado sobre uma possível queda. Nascido Geraldo Antônio de Carvalho, Rick formou a dupla com Renner em 86. Se tornou um dos nomes conhecidos do sertanejo brasileiro. A projeção nacional veio especialmente com sucessos como Ela é Demais, que a gente acabou de tocar aqui no Rebobina, Moleca, Cara de Pau e Filha. Além do cantor, Rick também se destacou, além, né, de cantor, Rick também se destacou como compositor e produtor, com músicas gravadas por nomes como Zezé de Camargo e Luciano, Chitãozinho e Chororó, Daniel e Gino e Geno. Nosso sentimento aos familiares e amigos de todos neste momento de dor.
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0: Olha, a seleção brasileira realizou hoje o primeiro treino com bola lá na Austrália, onde se prepara para a sequência de 3 amistosos, hein? O técnico Carlo Ancelotti ainda trabalha com um grupo incompleto e contou com apenas 11 jogadores na atividade realizada em Brisbane. A maior parte dos convocados ainda chega à Austrália nesta terça-feira. Otávio, Arthur Dias e Wanderson têm desembarque previsto para amanhã, quando a comissão técnica espera finalmente contar com o elenco completo. O primeiro amistoso será contra a Austrália nesta sexta, às 7 da manhã, pelo horário de Brasília, em Townsville.
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0: E o cantor Leonardo chamou a atenção pela mudança na aparência depois de passar mais de 20 dias sem consumir bebidas alcoólicas e adotar mudanças na alimentação. O artista aparece com o rosto menos inchado e mais fino em novos registros publicados nas redes sociais. A mudança de hábito começou depois que exames de rotina apontaram uma alteração nos níveis de triglicerídeos. Segundo a assessoria do sertanejo, resultado não é considerado alarmante, mas foi recomendada uma dieta que inclui 30 dias sem consumo de álcool. Depois desse período, Leonardo fará novos exames e passará por outra avaliação médica. Boa sorte, Leonardo, que você siga essa dieta direitinho. Fechamos, hashtag volta às 2:55, já com o soldado Ryan.
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4: Fluminense e Palmeiras se enfrentam nas semifinais da Libertadores em outubro, mas as diretorias já discutem a carga de ingressos para a torcida visitante. O regulamento da Conmebol prevê pelo menos 4 mil ingressos para visitantes nas semifinais. Porém, no Nubank Park, estádio do Palmeiras, por determinação dos órgãos de segurança de São Paulo, o setor visitante costuma receber cerca de 2 mil torcedores. O Alviverde explicou a situação ao Fluminense e pretende buscar uma solução junto ao Ministério Público, à Polícia Militar e aos demais órgãos responsáveis. O tricolor, por sua vez, defende o cumprimento do regulamento. Segundo o GE, caso a carga seja reduzida, os clubes precisam formalizar um acordo assinado por representantes legais e encaminhá-lo à Conmebol. A exceção acontece quando existe uma determinação oficial de segurança, ordem judicial ou sanção da própria entidade. A tendência é que os clubes cheguem a um acordo, como aconteceu na semifinal de 2023 entre Fluminense e Internacional, quando o Inter ampliou o setor visitante para 4 mil torcedores. O primeiro jogo será no dia 14 de outubro, às 9h30, no Maracanã, e a volta está marcada para 21 de outubro, também às 9h30, no Nubank Park.
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17: 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Vamos que vamos, tudo prontinho por aqui. Bora lá começar 45 minutos de música diretaço aqui na Rádio Globo. Vem que vem, aumenta esse som aí. Pode ser você mais um acompanhante no navio, hein? Pra isso tem que participar da sequência premiada.
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17: 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Chega mais, Pericão, chega mais. 1 e 7, ótima tarde pra você.

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0: Michotti aqui na Rádio Globo. Manda um sinal, fechando 45 minutos de música direto, sem intervalo comercial por aqui. A gente curtiu também Atitude 67, Cerveja de Garrafa, Manda um Sinal com Pichote, rolou também Xande de Pilares. Dica pra você, hein? Vou falar de novo. Xande de Pilares, Atitude 67 e Pichote. Agora vai lá no radioglobo.com.br ou pelo nosso app também, manda essa sequência final de setembro, que tá quase chegando no fim, né? Hoje já é dia 22. 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Breve intervalo e a gente já volta com mais sons aqui na Rádio Globo. Agora 1h49.
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0: aqui na Rádio Globo fechou, hein? Tô indo nessa. Amanhã a gente volta a se falar aqui na Rádio Globo a partir das 10 da manhã com o Conexão, que rola até o meio-dia. Mas antes disso, antes de me despedir, tem resultado de promoção, claro. Deixe-me parabenizar a Graziele Ferreira, final de telefone 19, faturou ingressinhos pra curtir, sabe quem? Matuê, lá no Arena Bangu. Parabéns, Graziele. Envie um WhatsApp pro nosso número 97.9988, saiba como retirar seu prêmio. E também parabéns pra Luana Dantas, final de telefone 57, faturou vouchezinho pro Bahamas Tech Bar. Parabéns, Luana. Luana Dantas, final de telefone 57. As duas se dando benzão aqui na Rádio Globo. 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Rola domingo essa corrida, hein? Então participa com a gente, você que é corredora. Tô indo nessa. Planetinha tá vindo aí hoje, tá? Hoje é com Planetinha, o É Nós. Beijo, Planetinha.
1: Beijo!
0: Tá de lã. Amanhã a gente se fala. Obrigada pela sintonia, gente. Amanhã estou de volta. Beijo.

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5: Opa, vamos nessa. Uma ótima tarde pra você que tá ligado aqui na Rádio Globo 98.1, rádio que vibra com você. 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

0: você, nem pagando, que é isso. Bom demais, hein? Bom, passou por aqui Henrique Castro com Menos é Mais, ainda Thiaguinho com Billy SP, gente, Em Busca da Minha Sorte. E atenção, Refém com Dilcinho. Rolou três sons, a gente tá liberando aquela promoção sensacional de você mais um acompanhante para o maior encontro do samba, com tudo pago por conta da Rádio Globo, hein? 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E atenção, porque tem resultado de promoção. Isso, cruzou os dedinhos, que suspense, hein, Planet? Ah, moleque! 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Atenção, Luana Dantas, final de telefone 57. Se deu bem, Lu. 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Próxima hora vamos estar liberando aqui, concorrem um par de ingressos para a corrida 432 anos de Jacarepaguá. 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É, vai rolar aí uma corrida básica, aquela saúde em dia, né, meu parceiro? E caminhada pelas ruas de Jacarepaguá. O percurso é de 5K, tá? Para comemorar com muito orgulho o aniversário de um dos bairros mais tradicionais do Rio de Janeiro. Então já sabe, né? Prepara, chama a galera e vem fazer parte aí dessa. Mais informações, siga agora o @Corrida 432 anos de Jacarepaguá no Instagram, tá bom? 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Então você é o meu convidado especial, hein? Rádio Globo, faltam 15 para as 3.
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0: 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E a hora certa.
1: 3:01 no Rio, planetinha.
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1: Bora, Planetinha, pro Hashtag Globo de hoje falar de exonerações aqui no estado do Rio de Janeiro, falar também de amistoso da seleção brasileira feminina e de um susto passado aí pelo filho da Virgínia com o Zé Felipe. Eu conto tudo agora, tá no ar o Hashtag Globo.
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1: Hashtag exonerações. O governo do estado do Rio exonerou mais de 6.600 servidores comissionados em quase 6 meses. A estimativa é economizar cerca de 315 milhões de reais na folha de pagamento até o fim deste ano. Segundo o executivo estadual, novas exonerações ainda podem acontecer em breve.
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1: Hashtag amistosos. A seleção brasileira feminina vai enfrentar a Argentina em 2 amistosos no mês de outubro, como parte da preparação para a Copa do Mundo de 2027, disputada aqui no Brasil. O primeiro clássico será no dia 10 de outubro, às 16h30, no Beira-Rio, lá em Porto Alegre.
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1: Hashtag tá na rede. Que susto! O José Leonardo, filho da Virgínia com Zé Felipe, precisou ser levado ao hospital depois de sofrer um acidente enquanto brincava em casa. O menino de 2 anos machucou o nariz e levou 5 pontos. Segundo a Virgínia, o moleque estava pulando de um sofá para o outro quando caiu e bateu com o nariz. Eita, nós,
5: hein? É criança também.
1: Olho nele, hein? Cheio de saúde, cuidado, né?
5: É verdade.
1: Daqui a pouco tem a nós, hein? Fica aí na Rádio Globo, não sai não.
5: Entra aí.
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4: É nós, começando mais uma edição do É Nós aqui na Rádio Globo 98.1 FM. Seja muito bem-vindo, muito bem-vinda. Eu sou o Soldado Ryan, tô aqui de braços abertos para sentir a sua companhia, estar na sua companhia nesta terça-feira, dia 22 de setembro de 2026, e muito bem acompanhado hoje com meu parceiro Planetinha.
5: Oh, rapaz, que prazer fazer esse programa com vocês aqui. A folguinha do meu amigo Molinha, né, rapaz?
4: É isso, chinelinha. Que saudade de você, meu parceiro.
5: Vida, meu parceiro.
4: Um beijo na família, tamo junto sempre. Bora que o Anão está começando. Daqui a pouco tem o Quiz Rebobina, tem quadros maneiros por aqui pra você participar. Tem prêmios, vai lá no nosso Instagram, hein? @radio.globo, tem promoção rolando, tem muita coisa boa acontecendo aqui na Rádio Globo. Como você falou, Planeta, tem ingresso pro Rio Gastronomia.
5: Isso.
4: Tá? Radioglobo.com.br, fica por dentro das nossas promoções. Não perca tempo. Planetinha, seu Instagram pra galera, fala aí.
5: É o @planetalocutor.
4: Vai seguindo, @radio.globo e eu, @RyanLobo10. Fechou?
5: Eu não consigo chamar você de Ryan.
4: Soldado Ryan. Você gosta, né,
5: Planeta? Né, cara? Pelo amor de Deus.
4: Esquece, né? A gente é família.
5: Vambora.
4: Partiu?
5: Partiu, hein?
1: Bora.
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0: Momento, uma rádio que vibra com você, tá aí Quinta Essência com o Juanzinho, sou favela. Ó, amantes, com o Thiago Soares, começamos muito bem aqui o nosso encontro desta terça-feira. Meia nublada, né? Não tá chovendo não, meu parceiro, soldado Ryan.
1: Por enquanto, né? Mas tem previsão de chuva pra hoje, hein?
0: Ai, papai do céu, hein?
1: Já adiantando aí a galera que gosta de saber da previsão do tempo. Hoje, terça-feira, acho que ninguém vai botar o pé na jaca aí hoje não, né? Tomar um negocinho hoje não, né?
0: Não, jamais.
1: Vamos ficar de casa, vamos ficar suave aí.
0: Isso.
1: Mas é isso, meu parceiro, com sol, com chuva, a gente vai ser feliz e é o que importa.
0: É verdade.
1: Olha só, o planeta, você usa inteligência artificial, mano? Chat GPT, essas paradas?
0: De vez em quando eu uso, cara.
1: É, usa pra, em que situação? Pra editar alguma parada? Pra fazer uma arte? Qual é o esquema que você usa?
0: Mais é parte de edição.
1: Edição, né?
0: Isso.
1: Eu tenho usado bastante o ChatGPT, principalmente, pra dar uma tratada nas fotos, né? Pra gente subir uma foto maneira nas redes sociais e tudo mais. O lateral direito, Rodinei, que jogou no Flamengo, hoje tá no Santos, ele caiu numa pegadinha do ChatGPT, rapaz, porque ele queria postar uma foto sozinho, né? De um jogo do Santos contra o Remo. Só que, na verdade, tinha alguns parceiros dele perto. E ele jogou no ChatGPT e falou: chat, retire os parceiros que estão em volta.
0: Uhum.
1: Só que o ChatGPT acabou mudando, modificando o desenho do patrocinador do Santos.
0: Ih, rapaz.
1: E o Rodinei não percebeu e postou a foto mesmo assim. Obviamente, caíram na resenha, né? Zoaram ele pra caramba. É, e realmente tava bizarro, né? Porque o bonequinho do Pelé, que representa a marca do Pelé,
0: sim,
1: tava com a perna ao contrário. Tipo Curupira, tá ligado? Aí ele falou, chato, não percebi. Né? Acontece, né? Acontece. Realmente, eu fui editar a minha foto no ChatGPT no fim de semana lá no Rio Gastronomia. Inclusive uma foto com você.
0: Uhum.
1: E ele modificou a logo da Rádio Globo. Aí eu não pude postar, obviamente, mas eu percebi. O Rodinei não percebeu.
0: Né?
1: É, eu não posso dar mole também, né?
0: É verdade.
1: E a gente quer saber de você no 97.9988, o seguinte, 97.9988. Galera, vocês estão usando bastante o ChatGPT, a inteligência artificial, pode ser o Gemini também.
0: É.
1: Tem várias plataformas hoje em dia de inteligência artificial, né? Acho que o mais popular é o ChatGPT, mas a gente quer saber de você o seguinte, se você tem usado a inteligência artificial e pra quê? Pra editar foto, pra criar roteiro, pra pesquisar sobre viagens, pra fazer pesquisas aleatórias durante seu dia, né? Conta pra gente aí, 97.9988, áudio de até 30 segundinhos, se você tem usado a inteligência artificial e pra quê?
0: Manda
1: lá. Fechou?
0: Fechou, claro.
1: Bora!

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0: Guto, rádio que vibra com você. Imparável, marcado com o Pericão. O que eu faço agora é Dilcinho, é o nome dele. Meu parceiro soldado Ryan.
1: Tá rolando, é nóis, agora 3h26, a gente vai trocar uma ideia sobre a ventania aqui no Rio de Janeiro. O vento chegou com força, viu? Sim. Tinha essa previsão pra hoje e provocou reflexos na rotina da cidade, árvores caídas, o aeroporto Santos Dumont também com vários voos cancelados aí pela manhã. A cidade tá sob influência da chegada de uma frente fria que provoca aumento da intensidade dos ventos desde a madrugada, tá? Então, moradores aí relataram ventos fortes em vários pontos do Rio de Janeiro, queda de luz, tem bairros, a Tijuca ali tem ruas sem luz até o momento, árvores caídas, e fica a recomendação da prefeitura aí, né? Se puder ir pra casa, ficar no sapatinho ou em um local coberto seguro.
0: Bem, né? Seguro, pelo amor de Deus,
1: faz um bom negócio, planetinha.
0: É verdade, rapaz. Agora, só destacando aqui o seguinte, soldado Ryan, redução nos roubos. Aí você me pergunta, como assim, planetão de meu Deus? Rapaz, a prefeitura divulgou na manhã desta terça-feira um balanço dos 6 meses de atuação na Força Municipal nas ruas do Rio, e sem mostrar aí os números absolutos, apontou uma redução de até 73% nos registros de roubos e furtos nos perímetros, né? Atendidos pela Guarda Armada. Agora, o policiamento implantado de forma gradual em março deste ano já alcança 14 áreas da cidade, definidas com base na análise de manchas criminais e dados estatísticos. Ou seja, Santa Cruz foi a última área a receber ação da divisão de elite da Guarda Municipal, hein?
1: É isso. Bom trabalho da prefeitura aí. Vai mandando áudio pra gente, 97.99988.

0: Rádio Globo 98.1, rádio que vibra com você, Ian com Ferrugem. Não volta pra mim,
1: volta sim.
0: Ó, essa música, o meu parceiro, Soldado Ryan.
2: Conta.
0: É aquele momento onde o cara erra, né? E ele acaba falando pra ela assim, pô, não volta pra mim? Não vai voltar pra mim? Tipo assim, ele acaba pedindo desculpas e pede que ela volte, né?
2: Exato. Mas por que só o cara que erra? Tem mulher que erra também.
0: É, lógico.
2: Todo ser humano erra.
0: Ambos erram, né?
2: É isso, exatamente.
0: Ah, meu Deus.
2: Olha só, falar em Ferrugem. Dia 2 de outubro tem Ferrugem no Rio Gastronomia, tá?
0: Vai ficar bonito aquilo lá.
2: É, aproveita, eu te falar, dá um papo real aqui, porque no Rio Gastronomia os ingressos são mais baratos do que um show normal.
0: Exatamente.
2: Um show assim, grande aí, qualquer casa de show. Então, você consegue ainda curtir o festival. Então, vale a pena você garantir. Tem virada de lote vindo por aí também, então é melhor você garantir logo o seu ingresso para o Rio Gastronomia para acompanhar esse showzaço de Ferrugem. Tem outras atrações também, dia 24 agora, quinta-feira, Marcelo D2.
0: Eita!
2: Tirando muita
0: qual
2: onda
0: é,
2: lá.
0: Qual é?
2: Qual é? Muita onda. Vambora.
0: Vambora.
2: Ouvi a galera 97.9988. Você que não mandou seu áudio ainda, o tema de hoje é o seguinte. Você usa a inteligência artificial pra quê? Conta pra gente aí, tem gente contando. Vambora.
3: Fala, galera do É Nós.
2: Oba!
3: Boa terça-feira pra nós aí, é Júnior de Piedade.
2: Fala, Juninho.
3: Cara, não sou muito fã do chat GPT, não,
2: velho. É mesmo?
3: Uso bem pouco. E acho que a gente tá muito bitolado cada vez mais, cara, usando esse tipo de situação.
2: Pode crer, mano.
3: É, eu sou mais raiz.
2: Acho raiz?
3: Sou 50 a mais, então eu sou mais raiz. Esse negócio de ficar usando chat pra qualquer coisa não é minha praia, não. Mas tá valendo. É nóis. Boa
2: Valeu.
3: Semana pra todos.
2: Cara, acho que se fosse opinião minha, tá? Não discordando do Júnior, não. Até porque, pô, parceiro demais. Mas, assim, se é uma parada que veio pra somar, se você
0: pra
2: usa
0: ajudar, né?
2: Pra ajudar, pra
0: Exato.
2: Fazer alguma coisa de, às vezes, do seu trabalho, pra otimizar seu tempo, seu dia ali, acho válido. Agora, tem muita gente que usa pra baboseira, né?
0: É verdade. Acho que ajuda, assim, é sempre na hora profissional, né? No momento que você tá lá, de repente, no até mesmo pro rádio, que é muito importante,
2: claro.
0: Você quer pegar uma biografia de um artista, você vai lá no site GPT pra estar lá, biografia do Ferrugem. Aí vai dar todas as características lá do Ferrugem.
2: Exatamente.
0: Né?
2: Muito bom.
4: Fala, tropa. Aqui é o Manso de Olaria.
2: Fala,
4: sem
2: Manso.
4: Rima, sem rimar, por favor, hein? Uso chat GPT direto. Só tô muito chateado quando não consigo fiscalizar minha patroa com chat GPT.
2: Pra quê, rapaz? Deixa ela ficar tranquila.
4: Chat GPT é bom, IA é bom. Mas tem que usar com consciência, tem que usar bem. Eu trabalho com vendas, eu trabalho com propaganda, marketing. Então eu uso bastante, me ajuda bastante. Apesar de deixar algumas falhas, mas é maravilhoso.
2: Boa.
5: Maneiro. Oi, meninos, boa tarde.
2: Oi, Samara.
5: Samara de Nova Iguaçu.
2: Oi, meu amor, quanto tempo?
5: Por sinal, tem umas semaninhas aí que eu não consigo mandar um áudio. Cara,
2: agora
5: eu uso muito IA para trabalho, né? Trabalho na área comercial, a gente é pré-vendas aqui na empresa, então a gente cria bastante roteiro para apresentação de produto.
2: Uhum.
5: E na vida pessoal, eu de vez em quando presto ali, peço umas ajudas a ela, umas orientações. Ela me ajuda bastante, é tipo uma terapia às vezes.
2: Opa.
5: Beijos.
0: Beijo.
2: Beijo. Ó, rapaz, deixa eu te contar que o ChatGPT que organizou a minha vida financeira, você acredita?
0: Sim, acredito.
2: Porque eu tava pensando no negócio de reserva, quanto que eu tinha que gastar, quanto que eu tinha que guardar por mês. Essas coisas assim que a gente precisa aprender, né? Educação financeira. O ChatGPT desenhou ali a minha vida legal e me organizou financeiramente.
0: E tá com muito então, hein, pai?
2: Não, é. Ele só me mostrou que eu tava mais quebrado do que eu imaginava.
0: Vai pra gosta aí então, pelo amor de Deus.
2: 97.9988, você continua, você usa a inteligência artificial? Pra quê? Conta pra gente aí, manda seu áudio de até 30 segundinhos.
0: Valeu. Capricha aí.
2: 3:37 no Rio.
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0: Foto com Marvel. Bom demais, hein? Marília Mendonça, leão. Gostou?
1: Que leãozão. Repete aí o bonitinho leão pra gente, vai. Que leãozão, é isso, é a Rádio Globo, a rádio que vibra com você nesta terça-feira, dia 22/9. Olha só, cara, a gente tá se divertindo aqui, mas teve a notícia tão pesada hoje.
0: Chato, hein?
1: Pegou a gente de surpresa, cara, que tristeza. A morte do Rick, né? O helicóptero desapareceu em Santa Catarina, enfim, tava ele, o empresário Bruno Avelar e mais três pessoas, inclusive o piloto. Infelizmente, ninguém sobreviveu a essa tragédia, né? Os destroços foram encontrados aí em área de mata e infelizmente ninguém sobreviveu. Esse, infelizmente, é o assunto mais comentado das redes sociais, obviamente pela fama, né?
0: Lamentável,
1: do
0: né?
1: Do Rick. Que tristeza. 59 anos e muita coisa pela frente, muito sucesso pela frente também. Então a gente deseja aqui muita força à família, aos amigos, aos fãs também, né? Que sempre acompanharam a carreira dele. E que Papai do Céu abençoe a vida de cada um.
0: Posso abençoar todo mundo.
1: Bora isso. Falar de esporte, hoje não é futebol.
0: Exato, vamos lá então.
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1: Planetinha, hoje é sobre futebol americano, NFL, aqui no Rio de Janeiro, no Maracanã.
0: Eita!
1: O Enóis entra em campo para um esporte diferente, né? O Rio vai receber no domingo agora um evento da NFL. Equipes aí da Liga de Futebol Americano, né? Vão se enfrentar no Maracanã. A bola rola, não, nem sei como. Vai rolar,
0: vai,
1: né?
0: Vai rolar, isso.
1: Esse jogo aí, às 5h25 da tarde. No começo da semana aí, a prefeitura já divulgou o evento, divulgou todo o esquema também do que vai acontecer por lá. Atenção, galera, porque vai fechar. Vai ter fechamento de rua, todo esse esquema aí ali no entorno do Maracanã, beleza?
0: E o trânsito promete, amigo.
1: Exatamente, a gente vai atualizando também essa situação aí da NFL aqui no Rio de Janeiro, no Maracanã.

0: 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E aí, tá na brisa, meu parceiro?
1: Tô na brisa da minha folguinha de ontem ainda, rapaz. Tirei uma folga na segunda-feira.
0: E aí, descansou não?
1: Depois de Rock in Rio, depois do Rio Gastronomia, descansei. Deu pra descansar, deu pra aproveitar a filhota.
0: Ai, meu Deus, tá coisa linda do papai,
1: aí, né? Eu voltei mais cansado do que eu tava, porque de noite, ela, de madrugada, ela deu trabalho. Não tava conseguindo dormir bem.
0: Sim.
1: Aí sobra pro papai e pra mamãe ficar acordado, né? Aí eu voltei mais cansado do que eu tava.
0: É bom que você coloca aquela semeia na corcunda, né? Faz aquela flexão bacana.
1: Isso,
0: bora, filha. E ela vai rindo ali no teu ouvido, né?
1: É, só na zoeira.
0: Ai, muito bom.
1: Vamos bora ver, galera. 97.9988, a gente tá te perguntando hoje o seguinte: você usa a inteligência artificial, o ChatGPT, o Gemini, qualquer outra IA por aí? Vai mandando pra gente aí, vai contando se usa e pra quê. Por quê? Bora.
2: Então, cara, eu uso mais esse site aí pra trabalho, né? Postar divulgação de trabalho. Porque hoje em dia as pessoas veem medo de comparações. O pessoal tira uma foto aí, faz uma montagem. E uma frase que eu vi, né? Cuidado com as comparações. Vidas sociais são editadas, né?
1: Eita, mandou bem, hein?
0: Mandou.
1: As redes sociais são editáveis.
0: É verdade.
3: Fala, galera, da nós. Fernando Cafu.
1: Olha o Cafuringa.
3: Tudo beleza, soldado? Tudo beleza?
1: Tranquilidade.
3: Mola. Soldado, você provavelmente nem vai lembrar, mas o primeiro tema do É Nós, no dia 5 de junho, acho, ou 5 de julho,
1: junho,
3: há 3 anos, foi sobre a inteligência artificial.
1: É mesmo.
3: Foi sobre isso, como que a gente enxergava, né, a inteligência artificial, como que a gente, os benefícios e o que poderia não ser tão legal. Eu uso moderadamente, tenho medo ainda. Depois de 3 anos, ainda tenho medo. Mas pra você ver como é que a coisa evoluiu de uma forma assim extraordinária.
0: Verdade, cara.
3: Tamo junto, irmão. Um abraço.
1: Sempre. Fernando Cafu, um dos nossos primeiros ouvintes aqui do É Nós. Ele lembrou do tema do primeiro É Nós.
0: Tem um arquivo, né, lá, né, cara?
1: Ele tem um arquivo lá. E realmente eu lembro, sim. Foi sobre o uso da inteligência artificial, né?
0: Tava
1: que a galera tava. Tava chegando há 3 anos,
0: né,
1: atrás, né? De lá pra cá, muita coisa evoluiu.
0: Evoluiu,
1: né?
0: Eles
1: meio que começaram a dominar um pouquinho a gente.
4: Boa tarde, Rádio Globo. Então, eu uso o ChatGPT geralmente pra pesquisas sobre doenças, sobre remédio, fazer cálculos que eu preciso mais elaborados, tipo rescisão de contrato, férias, salário a receber, um exemplo. E eu tava com problema de saúde, coloquei no ChatGPT e ele me deu todas as coordenadas. E quando eu fui no médico, de fato, estavam batendo. Então eu uso mais para informativos.
0: Bacana.
4: Beijo, Carla.
0: Beijo, Carlinha.
1: Beijo, Carlinha. Mas olha só, galera, tem que tomar muito cuidado, tá? Porque a inteligência artificial não é formada em medicina. Ela ajuda a gente, pode ajudar numa informação ou outra. Pode bater com o que o médico fala ou não, mas assim, eu não indico a galera a se medicar com base no que diz a IA, tá?
0: É.
1: Vai no seu médico e se depois a IA falar a mesma coisa, ótimo, mas nunca usa a IA como parâmetro. Tem mais um aqui, vambora.
5: Boa tarde, é
1: Boa.
5: Nóis. Ultimamente eu tô usando muito o ChatGPT, mas pra fazer montagem, pras minhas colegas, entendeu? Uhum. Faço umas montagenzinhas, boto elas com roupa do Fluminense, do Flamengo, do Vasco.
1: É, diversão,
5: meu irmão,
1: né?
5: Esse dos anos 80 mesmo, é mais pra brincar. Beijos.
1: Beijo. Beijo, Valéria. É isso aí, cara. Pra se divertir, maneiro.
0: É verdade,
1: dá pra
0: certeza.
1: Se divertir. Mas tem que tomar muito cuidado, hein?
0: É isso aí. Não marca bobeira, não. Resultado aqui de promoção rapidinho.
1: Bora.
0: Bom, a gente tava liberando aqui ingressos, né, para a corrida 432 anos de Jacarepaguá, que acontece domingo, dia 27 de setembro. Atenção, parabéns aqui para o Gabriel Araújo, final de telefone 21. Gabrielzão, se deu bem. Olha, manda um WhatsApp aqui pra gente pelo 97.9988. Saiba como retirar o seu prêmio. Valeu, meu parceiro? 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Aguenta aí que já já a gente volta, hein? Aguenta aí, rapaz, rapidinho.
1: 4 e 6 no Rio.
0: Ah, garoto.
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0: obrigatória eleitoral. E sábado e domingo, meio-dia, a gente dá um playzinho aqui na programação, né, cara? Sempre contando com o seu som. Aquela sua música que marcou você, a sua geração, bom demais. 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Bom, agora são 4h20, tá na hora, né, meu povo? Vou falar sobre o quê? Planet? 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Aí eu quero lhe fazer uma pergunta. Quando foi a última vez que você chegou aí à sua pontuação no Score? Agora, muita gente tem, né, tem até medo de pesquisar e se deparar com um número baixo, que é complicado. Mas, enfim, Fabi Trajim, né, tem dicas para poder ajudar aí os nossos ouvintes que precisam melhorar o seu score. Em primeiro lugar, boa tarde para você, Fabi. Fabi, cadê você? Tô aqui.
1: Oi, tá me ouvindo?
0: Agora sim, Fabi.
1: Oi, Planeta, boa tarde pra você e pra todo mundo que tá ouvindo aqui, o É Nós. Bom, vamos lá, né? Você perguntou se tem dica pra melhorar o score. Primeiro, o Planeta, eu acho legal a gente explicar aqui pra quem ainda não sabe o que, que é essa palavrinha, né?
0: Sim.
1: Score, pontuação de crédito, ou até mesmo score de crédito, né? 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Toda vez que você vai financiar uma casa, solicitar um empréstimo, ou até mesmo pedir um cartão de crédito, os bancos vão analisar essa sua pontuação, que vai de 0 até 1000. Então, quanto mais alto, melhor o seu score.
0: Ou seja, melhora a sua pontuação, aliás, a reputação financeira, né? Melhora muito mais, né, Fabi?
1: Exatamente. Mas assim, se a sua pontuação não tá boa, né, tem algumas ações aí que você pode tomar para fazer melhorar o seu score.
0: Uhum.
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0: Certo.
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0: 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Bom, gente, a Fabi trouxe dicas de como melhorar o seu score. Amanhã a gente volta com mais um É da Sua Conta. Fabi, obrigado, tá, querida? Até lá, hein?
1: Obrigada, Planeta, até amanhã.
0: Valeu, até amanhã. E a gente segue. Música boa aqui na Rádio Globo.

0: 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Máfila com a Inviatuda, você não vai sofrer. Jamais, hein, DJ? Você sofre, não?
1: Não, não tô sofrendo, não. Tô de boa.
0: Ah, tá. Então tá bom.
1: Você sofre?
0: Sofro, cara.
1: Por
0: claro.
1: Quê, cara?
0: Ah, homem apaixonado é um problema sério.
1: Ai, que coração enorme, planeta.
0: É muito grande. Cabe mais um, não tenho
1: Opa,
0: dúvida.
1: Opa, que varão guloso. Bora ver a galera aqui falando sobre inteligência artificial?
0: Vambora.
1: Ah, se eu não colocar o cabo aqui, não vai, né, planeta?
0: Pelo amor de Deus, né? Aproveita aí e já participa.
1: Tô focado na tua vida.
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2: Fala, tropa do É Nóis. Muito
0: Vambora.
2: Bom pra todo mundo. Bom, eu uso o chat GPT. Eu sei que é errado, mas eu uso o chat GPT pra corrigir exames médicos e também pra quando eu sinto alguma dorzinha, alguma parada assim, eu pergunto lá o que pode ser. Só que dá uma variação de coisa, eu fico maluco e eu procuro um médico. Eu sei que é errado, mas de vez em quando eu cometo esses erros.
1: Não faz não, não faz isso não, mano. Não faz isso não, porque assim, o médico estudou, se preparou muito tempo, né?
0: É verdade.
1: Né? A faculdade, fora os cursos que tem que fazer de atualização, enfim. É, faculdades.
0: Noite de sono perdidas.
1: Exatamente, para você ir lá e se consultar com ele. Embora dê mais trabalho, né? Porque tem a fila do hospital, tem plano de saúde. Às vezes não tem plano de saúde. Mas o ChatGPT não tá aqui pra, né?
0: É.
1: Cuidar da nossa vida. Cuidado, meu parceiro. Sabendo que você tá fazendo errado, por favor, não faça.
0: Isso aí, vai dar bleblade, hein, parceirão?
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1: Bom, estamos aqui com a Carol Marques, diretamente da coluna Retratos da Vida, do Jornal Extra, pra falar um pouquinho sobre o mundo dos famosos. Carolzinha, uma excelente tarde pra você. Boa terça-feira. O que que você conta pra nós?
4: Excelente tarde pra gente, né?
1: Amém.
4: Aqui, pra nós. É nós. Boa tarde, meninos.
0: Boa tarde,
4: ouvintes da Rádio Globo. Ai, gente, vamos lá, o que que eu conto? Eu acho que eu ainda tô inebriada pela coroação de Anira, né? Na Grande Rio.
1: Bombou,
4: que, assim,
1: né?
4: Pra gente que cobre carnaval e etc. E hoje eu conversei com uma ex-rainha de bateria durante a manhã, Raíssa Batista, que é o recorde Raíssa Oliveira, que o recorde é dela, né? No carnaval, ela ficou 20 anos à frente de uma bateria. Começou lá criança na Beija-Flor e continuou. E a gente tava falando isso, existe um antes e depois, né, dessa coroação. Aí ela brincou e ainda falou assim, gente, eu nas próximas coroações aí, eu pegaria a flor, a minha coroa e iria pra casa. Aí a galera faz online. Enfim, gente, ainda nessa pegada de Anitta, lá no Extra Online, pra quem quiser dar uma olhada, a gente saiu hoje com a notícia dos próximos passos da rainha, né? Porque assim, ela foi coroada e agora tem um reinado aí pra cumprir.
1: Claro.
4: Bom, e assim, não esperem ver a Anitta toda semana no ensaio da Grande Rio. Isso
1: Difícil,
4: foi uma
1: né?
4: coisa combinada ali dentro com a direção. Ela disse que quando ela tivesse agenda, quando ela tivesse data e as datas importantes que a escola precisa que ela esteja, tipo mini desfile, o ensaio técnico, que é de suma importância.
1: Claro.
4: Tanto é que ela vai fazer uma logística, né? Porque ela tem show em São Paulo no dia 31 de janeiro, que é o último ensaio da Anitta. E aí ela sai desse show, pega um jatinho e vem pra Sapucaí, entendeu? Pra poder fazer esse ensaio técnico, que é o mais importante antes do desfile.
1: Exato.
4: E assim, gente, tem umas coisas, por exemplo, agora ela vai viajar, ela não vai participar do VMA, ela vai pra Paris. De Paris ela volta dia 30 e ela tem um monte de gravação pra fazer, um monte de coisa. Vai a quadra em datas importantes, mas o que eu achei mais interessante dela, assim, é que a comunidade tá se sentindo tão bem representada com ela. E assim, foi muito engraçado que muita gente, muito pela coisa de comentários de rede social, assim, ai, mas a roupa, ai, mas o brilho, porque ela usou uma roupa repetida, tá, gente, no domingo. Como se isso fosse uma grande questão, né? É uma cafonice você não repetir roupa, tá, gente?
1: E olha que ela tem dinheiro, né?
4: Sim,
1: a gente,
4: mas assim, é uma cafonice
1: normal.
4: Você não repetir. Por que não repetir? Mas é porque ela usou um mesmo modelo que uma outra rainha de bateria aí daí. Entendeu? E ela já falou o seguinte, gente, olha, a passista da minha comunidade, porque ela falou, não vou gastar dinheiro com brilhos, etc, porque tem gente que fala assim, ai, gastei 100 mil Swarovski, que tá 80 mil uma roupa. Ela falou, cara, não vou gastar isso. Assim, a passista da minha comunidade pode ter essa roupa? Não? Bom, então não vou. Vou de shortinho, camiseta, vou sambar e vou entregar o que eu tenho que entregar.
1: Claro, pô.
4: Tá?
1: Boa.
4: E aí, falando em entrega e comunidade, amanhã a gente sai com uma outra coisa aí em torno de Anitta, que assim, gente, ela botou a comunidade, parte da comunidade, já pra ganhar um dinheirinho. E a gente vai contar isso aí, porque...
1: Isso é bom.
4: Ela tá cooptando ali as próprias marcas que ela representa pra também serem inseridas na comunidade. Ou seja... Acho que rainha é isso, né,
1: mais gente?
4: É muito
1: ganhar,
4: mais do,
1: né,
4: que sambar ali na frente dos ritmistas.
0: É samba no pé, amigo. Né? É
5: exatamente.
4: Exatamente.
1: Bem, gostei,
4: bom, quinta-feira a gente volta, não, né?
1: Porque quinta-feira você a gente vai estar no Rio Gastronomia.
5: Isso, mas a gente troca uma ideia. A gente troca uma ideia.
4: É, aí eu tô sabendo, tá, gente, que ele tá comendo do bom e do melhor.
0: Tá mesmo.
4: Tá, então eu acho... vamos fazer a campanha aqui. Traga uma quentinha. Hashtag traga
5: vou
4: uma
5: trazer.
4: Quentinha.
5: Pode escolher o restaurante que eu vou trazer pra você.
0: E ele
4: tá
0: é o cara, hein?
4: Vou escolher, hein? Vou lá olhar e escolher. Aí Rio Gastronomia na quinta-feira, né?
0: Conhece todo mundo lá.
4: Ele conhece todo mundo.
0: As pessoas vão até ele. Saudade do Ryan. Aqui, pra você.
4: Eu comi o quê?
0: Eu tô,
4: tá vendo?
0: Igual político.
4: Ele tá aqui, nem rainha de bateria, meu amor.
0: É verdade.
4: Tá?
5: Eu só não posso ajudar a comunidade, que eu não tenho.
4: Então é isso, gente.
0: Valeu.
4: Aquele beijo.
0: Beijo. Valeu, beijo. Vamos para ontem avante falar com ele, que só você pode ver. Quem tá aí, soldado Ryan?
1: É a Milena Viana. Milena, boa tarde pra você. Como é que tá o trânsito aqui no Rio de Janeiro?
6: Para todo mundo que está ligadinho aqui na Rádio Globo, destaque sobre a zona norte da cidade. Duas faixas estão ocupadas na rua São Francisco Xavier por conta de um acidente entre carro e moto na altura do viaduto Agenor de Oliveira, no sentido Meier. Já estou observando reflexos para o motorista na Avenida Repelé, pela rua Visconde de Niterói. São melhores as condições até a chegada à rua Ana Neri. 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Daqui a pouquinho eu tô de volta, Mola.
0: Valeu, não é o Mola não, planetão de meu Deus.
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12: Bruno Henrique chegou aos 600 jogos na carreira na vitória sobre o Bragantino pelo Brasileiro. No geral, soma 171 gols, 89 assistências e 326 vitórias. Pelo Mengão, são 385 partidas, 121 gols e 62 assistências. O atacante analisou a sua trajetória na Gávea com 7 anos já de clube.
13: Quando eu cheguei aqui no clube, né, ainda um pouco meio desconfiado na parte... de fora, e eu sabia quem eu era e o que eu poderia entregar para esse clube. Então, meu dia a dia, desde aquela época até hoje, não mudou em nada. Eu sou um cara que trabalho bastante, dedicado, focado em dar o meu melhor, em ajudar o Flamengo sempre, e esse é o meu objetivo.
12: Ele conquistou 22 títulos na carreira, sendo 21 pelo Rubro Negro e um campeonato goiano de 2015 pelo Goiás. O jogador tem contrato com o Flamengo até o fim do ano que vem, quando promete se aposentar.
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0: mais jeito, meu parceiro. Essa é a Rádio Globo. Meus a mais. Olha, champanhe, hein? No meu olhar, fique novo. Ainda na voz marcante, né? Dele, grande Leomar. Mandando bem.
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0: E aí, soldado Ryan?
2: Olha só, no Quiz Rebobina de hoje tem uma música de muito sucesso que a gente gosta muito. Rapaz, uma música maravilhosa, aquelas coisas boas que a gente gosta muito. Isso a gente vai lá pro ano de 2000, 2001, rebobina mesmo, né?
0: Então vamos.
2: Alguns anos atrás, eu quero saber o seguinte hoje de você no 97699988. Em qual cidade este grupo nasceu? Pode mandar a música, Planetinha. Vambora.
0: Vambora.
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2: Rapaz, quanto tempo que eu não ouço essa música, hein? Pra você que quer ficar ligado nessas músicas que marcaram época, fizeram sucesso, Rebobina de segunda a segunda, ao meio-dia aqui na Rádio Globo, no Dial 98.1. É, você escuta a partir do meio-dia e meio, né? Por causa da propaganda política. Isso. Mas no nosso site ou no nosso app, programação completa lá do nosso Rebobina de segunda a segunda. Você sabe o nome dessa música?
1: Hã?
2: Você sabe o nome dessa música?
1: Sei.
2: Qual é?
1: Ah, pelo amor de Deus, repete aí, eu não posso falar, não.
2: Ué, Shot da Alegria.
1: É Shot.
2: Fala Mansa. Você sabe em qual cidade Fala Mansa nasceu, rapaz?
1: Onde?
2: São Paulo. Eu não sabia dessa parada, tive que pesquisar. Mas a Letícia Costa, ela acertou. Letícia Costa, nossa ouvinte, foi a primeira a responder corretamente. Final de telefone 96. Ela falou que na cidade de São Paulo e, por isso, faturou um voucher do Patota Bar e Restaurante no Quiz Rebobina, que volta amanhã.

0: ponto um, rádio que vibra com você, o som de Taylor Swift com The Failure Filha. Musicão, hein? Essa é uma das músicas mais pedidas dentro do programa Na Pista com meu amigo, meu parceiro Marcelo Lírio. E aí, soldado Ryan, previsão do tempo, hein, rapaz?
1: Bora, meu parceiro, tem previsão de chuva pra hoje e para toda esta semana até sexta-feira, tá? Então, terça-feira chuvosa no Rio de Janeiro, quarta-feira também chuvosa, as temperaturas caindo cada vez mais, a máxima pra quinta-feira, por exemplo, a máxima, tá? É de 20 graus. Pra gente que é do Rio de Janeiro, isso é frio,
0: é
1: né?
0: É frio, é verdade.
1: E aí na quinta-feira, o tempo, na sexta, o tempo já volta a esquentar um pouquinho, máxima é de 27. E no sábado não chove. Esse é o panorama atual aí da previsão do tempo aqui no Rio de Janeiro. Informações do Sistema Alerta Rio pra você que tá aqui na nossa cidade maravilhosa e quer saber como é que vai ficar o tempo.
0: Ou seja, casaquinho, né, parceiro?
1: É.
0: Bom, aí, Mola, o Mola amanhã tá de volta, né?
1: É, amanhã tá de volta,
0: sim,
1: né?
0: Sim, sim.
1: Sem tá chinelinho, você de volta. Amanhã tá de folga, tu?
0: É, claro. Não, tô não, tô não. Ah, tô não? De folga, não, tô não.
1: Ah, entendi. Não, ah, não tem jogo, né?
0: Aí, meu pai.
1: Data FIFA! Bora então, parceiro. Obrigado pela sua companhia mais uma vez, pela tua parceria. Você é um moleque iluminado.
0: Oh, amém.
1: De uma...
0: Todos nós, né?
1: Um coração gigante, um...
0: DJ Brinquinho fazendo a na cabeça. Olha lá ele, pelo amor de Deus, cara.
2: 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E a hora certa.
1: 5:03 no Rio.
0: Então valeu, soldado, um abraço, tá?
1: Valeu, um abraço.
0: Tudo de bom, valeu. 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
0: Vamos nessa para o Alto e Avante. Vamos falar com ela. Minha amiga Milena diz que só você pode ver. Boa tarde.
19: Bora, planeta. Muito boa tarde pra você, pra todo mundo que tá ligadinho aqui na Rádio Globo. Destaque agora sobre a ponte Rio-Niterói, porque o trânsito tá lento, tá? Pro motorista que tá em direção a Niterói, observo retenção dos acessos, a reta do cais do vão central ao pedágio e também na saída pra Avenida do Contorno por conta de um acidente no sentido Itaboraí. Segundo a Ecovias Ponte, o tempo estimado de travessia ultrapassa os 30 minutos nesse momento. No sentido Rio, observo fluxo normal, 13 minutos é o tempo estimado de travessia. Atenção pro motorista, porque chove em alguns pontos da cidade, pistas escorregadias. 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Daqui a pouquinho eu tô de volta, planeta.
0: Valeu, Milena!
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0: Vamos nessa!

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1: Vamos nessa, uma ótima tarde pra você que tá ligado aqui na Rádio Globo, tá no mais uma edição do Baile da Globo. DJ Brinquinho, pelo amor de Deus, eu tô estando a sua voz aí.
2: Ei, tá funcionando. Tá funcionando. Muito boa tarde, meu querido Planeta, nosso locutor Planeta hoje, fazendo a folguinha do nosso querido folguinha. Tava de folguinha.
1: Merecido, né, cara?
2: Pô, claro, claro. Olha aqui, vai lá já lá no nossa rede social, já procura a gente lá, @ DJ Brinquinho, @ Rádio.Globo e @ Planeta Locutor.
1: Isso.
2: É isso? Eu vou botar uma foto nossa agora lá, eu e Planetinha.
1: Pelo amor de
2: Deus. Pode ser que não dá todo na foto lá, mas a gente vai sair. Ele abriu todos os microfones, foi isso?
1: Isso, claro. Você seu, tem que abrir
2: tudo. Tem que abrir tudo, né, Planeta? É isso. Exato, aí. O importante é deixar aberto. Planeta, Oi. Bota a vinheta e vambora curtir o Baile da Globo. Começou!
1: Vambora! Ó, quero lembrar você o seguinte. Eu ia bem dar um playzinho pra você aqui, mas você que vai fazer? Esquece. Vambora.
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0: Baile da Globo com mixagens dele de DJ Brinquinho.
1: É isso, meu querido Planeta Locutor.
0: MC Lelê JP, hein? Olha, me postou no Daily.
1: Boa, garota. Aí tá sabendo, hein, garoto?
0: Tem que anotar, né, parceiro?
1: Que isso, moleque.
0: Já marcou lá o DJ Brinquinho?
1: Vai lá, tem a foto nossa lá. Vai lá que tem uma foto nossa lá no Instagram. Corre lá que você vai ver a foto minha e do Planeta. Quase não deu a foto inteira lá, mas saiu a foto.
0: Só porque ele falou que meu HD é de 1 TB.
1: Vai lá, corre lá no arroba DJ Brinquinho. Marquei lá o Planetinha também, marquei Rádio.Globo também. Isso. Tem lá essa foto bonita nossa aqui no Baile da Globo.
0: Isso, a gente vai pro intervalinho, daqui a pouquinho a gente volta com muito mais.
1: Boa!
0: Sai daí não, hein?
1: 5h35 no Rio.
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0: Vamos nessa para o outro avante falar com ela. Diz, Milena, que só você pode ver.
16: Para o Planeta, agora com destaque sobre a Zona Norte. Atenção para o motorista na Avenida Brasil. Tem um acidente entre caminhão e moto ocupando uma faixa na altura da Passarela 14, no sentido Zona Oeste, na altura de Olaria. Atenção nesse momento, estou observando o trânsito bem lento, há reflexos na altura do Caju. Quem optou pela linha vermelha também está enfrentando dificuldades em direção à Baixada, na altura do Galeão. Observo reflexos na altura do Caju, no sentido centro. Retenção também a partir da Maré até a chegada ao acesso ao elevado Rufino Pizarro. carro na Avenida Brasil em direção ao centro e também estou observando o trânsito bem lento, principalmente a partir de Manguinhos até a chegada ao acesso ao viaduto do gasômetro. Pela Leopoldo Bulhões, boas condições nos dois sentidos para o motorista. Atenção, porque ainda chove, pistas molhadas, escorregadias. 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Daqui a pouquinho eu tô de volta, planeta.
0: Valeu, beijo.
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0: deslizo ali no copinho, DJ Briquinho.
1: Desliza quem?
0: Ali no copinho.
1: Que isso, mano?
0: Pelo amor de Deus, cara.
1: Pô. Essa é a Melody com o nosso querido Léo Santana.
0: É demais, hein?
1: É maneiro.
0: É, rapaz. Ó.
1: Aí, ó. Vai, dança aí pra ele, vai. É o Baile da Globo, garoto.
0: Bom demais, hein? Ó.
1: Lembrando que o Baile da Globo é de segunda a sexta-feira.
0: Isso.
1: Tá? De segunda a sexta-feira, 5 da tarde, 98.1. Semana de Rio Gastronomia, estamos lá quinta e sexta ao vivo.
0: Isso.
1: E tem um detalhe importante. Sabadão também tem Baile da Globo aqui na Rádio Globo, hein?
0: Sabadão.
1: Só nesse período do Rio Gastronomia.
0: É, até o dia 4, né, Didi?
1: 3 da tarde. Isso. Até 5 da tarde. Tem Baile da Globo.
0: Sensacional. Ó, lembrando que você pode conferir lá o DJ Brinquinho, tá? Você que tá visitando o Rio Gastronomia, tem um estúdio maravilhoso nosso lá.
1: Sim.
0: Aí você vai poder conhecer o DJ Brinquinho, a galera da Rádio Globo, eu também
1: isso,
0: vou estar por lá.
1: Pode chegar lá. Quinta-feira tá lá, tá lá, quinta lá, quinta ou sexta?
0: Quinta, sexta. Sexta-feira. Sexta-feira eu vou estar lá, junto então. Com o DJ Brinquinho.
1: Opa, ah, garoto.
0: Fechou então, DJ?
1: Pode ir embora.
0: Então vambora, né?
1: Tu vai embora, né?
0: É, não, vou fazer o Top ficar? Hits.
1: Ah, então tá bom. Então vou embora.
0: Então, pelo amor de Deus, fala a hora certa aí.
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1: 6:04 no Rio. Tu gosta de deixar o fundinho aí, né?
0: Eu gosto.
1: É, entendi. Tchau, cara.
0: Tchau, tchau. Tchau.
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0: Vamos para o Alto Avante falar com ela. Diz, Milena, que só você pode ver.
4: Bora, planeta! A gente fala mais uma vez sobre a Avenida Brasil, porque tem outro acidente em direção à Zona Oeste, na altura do cemitério do Caju. Um acidente entre carro e duas motos. Nesse momento, estou observando movimentação bem lenta pela Avenida Brasil para quem está em direção à Zona Oeste, a partir do Caju. Mas o motorista que segue para o centro ainda perde tempo a partir de Ramos até a chegada ao acesso ao viaduto do gasômetro e também acesso à ponte Rio-Niterói. Atualizando também a movimentação na linha amarela, trânsito lento em direção à Barra, na altura do Engenho de Dentro, reflexos nesse momento, na altura de Del Castilho e também na passagem por Bom Sucesso. Avenida Ayrton Senna com dificuldades para quem acessa em direção à Orla, por conta do trânsito carregado na linha amarela, há reflexos nesse momento na passagem pelo Pechincha, pela autoestrada Grajaú-Jacarepaguá, melhores condições. 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Daqui a pouquinho eu tô de volta, planeta.
0: Valeu, obrigado, Mi.
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1: Opa, vamos nessa agora, 6:13. Uma ótima tarde pra você, bom começo de noite, finalzinho de tarde, caminhando com as 10 músicas mais pedidas feitas pra você e por você. Claro, pra você que liga, se liga todo dia, o dia todo aqui, hein?
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0: 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Tá aí a sétima mais pedida, Vitinho com Suel, Mega Sena. A número 8 ficou com Henrique Castro, menos é mais, hein? Nem pagando. A número 9, Ian, olha, textão. E aí, vamos para o destaque do dia? Ah, meu amigo, você confere aqui na programação da Rádio Globo. É o Sorriso Maroto, né? Com a participação especial de Ludmilla e Camisa 10.
1: A galera do Orkut, do MSN, vocês já estão ligados, né?

0: Rádio Globo 98.1, rádio que vibra com você. Tá aí o destaque de hoje, com um sorriso maroto, Ludmilla e camisa 10. Não mereço ser amante, hein? Vamos saber como é que tá aí, né? O hashtag Globo com ele, meu parceiro soldado Ryan. Vamos nessa.
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0: Vamos nessa, o que é destaque? Você confere agora com meu parceiro soldado Ryan. Fala comigo, meu parceiro.
4: Bora, planeta, falar de Estação Democracia. Mudança numa estação de metrô aqui no Rio de Janeiro. Falar também de mudanças no futebol brasileiro, que podem estar por vir. E também de Lívia Andrade e o Alex Poatan. Tudo agora no Hashtag Globo.
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4: 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Hashtag Estação Democracia. Quem passou pela Estação Cinelândia, no centro do Rio, nesta terça-feira, encontrou uma mudança um pouco diferente, tá? O tradicional nome da estação, né, da parada ali, passou a dividir espaço com a Estação Democracia, em uma ação aí do Tribunal Regional Eleitoral do Rio para incentivar a participação nas eleições 2026. Isso vai ficar até o dia 4 de outubro, não estranho, tá?
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4: mudanças à vista. A reformulação das regras do futebol brasileiro não terminou, não, com as decisões tomadas na reunião entre a CBF e os clubes ontem. Enquanto os representantes das séries A e B aprovaram a redução gradual do limite de estrangeiros e uma nova divisão para as inscrições dos elencos, duas outras propostas ficaram para uma próxima reunião. O fim do limite de 12 jogos para transferências entre clubes do mesmo campeonato brasileiro e a possibilidade de criação de equipes B.
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4: Hashtag tá na rede. Lívia Andrade e o lutador Alex Poatan Pereira foram vistos juntos após um breve afastamento em agosto deste ano, viu? Os dois foram filmados por uma agência, a Brasil News, desembarcando aí no aeroporto de Foz do Iguaçu, no Paraná, na tarde de hoje. Eles conversaram enquanto esperavam para retirar as malas da esteira. E aí, será que voltaram?
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4: Planeta, meu mano, tô ficando por aqui e volto amanhã na programação da Rádio Globo. Um beijo pra você, um beijo pra geral. Tchau.
0: Valeu.
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12: Vamos falar com ela novamente. Fala aí, Milena.
14: Boa noite, destacando a movimentação na Ponte Rio-Niterói. Atenção para o motorista em direção a Niterói, na altura da grande curva, tem um acidente entre dois carros, movimentação complicada nesse momento. Segundo a Ecovias Ponte, o tempo estimado de travessia está no entorno de 48 minutos no sentido Rio, está observando o fluxo normal, 13 minutos é o tempo estimado de travessia. Atualizando também a rodovia Niterói-Manilha, trânsito intenso para o motorista que está em direção a Itaboraí, principalmente na altura do Barreto, quem segue pela Alameda São Boaventura também está encontrando trânsito bem lento, principalmente a partir do Horto do Fonseca até a chegada RJ-104, movimentação bem ruim nesse trecho, portanto a BR-101 apresenta melhores condições, apesar do trânsito mais carregado na altura do Barreto. Quem segue para o Rio de Janeiro encontra boas condições até a chegada à Avenida do Contorno e também na chegada ao acesso à Ponte Rio-Niterói nesse momento. 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Daqui a pouquinho eu tô de volta, planeta.
12: Valeu!
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Tá aí a quarta posição, Fabinho, ainda tem amor. Ó, passou por aqui Pedro Sampaio, MC GW, MC J, MC Rodrigo, MCN, MC Neto. Rapaz, é tanta MC que a gente fica meio, né, perdido ali no meio da mixagem. Bom demais. Sequência feiticeira, hein? Ó, tá rolando o Top Hits, as músicas mais pedidas, feitas pra você e pra você que liga. Se liga todo dia, o dia todo, hein? 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

0: vibra com você, hein? Rádio Globo agora 6h41, hein?
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6: 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Muito bem, vamos falar com ela novamente. Fala, Milena.
7: Bora, planeta, com destaque agora sobre a lagoa pela Avenida Borges de Medeiros. Estou observando o trânsito lento para o motorista que está em direção ao túnel Rebouças a partir do acesso pela Mário Ribeiro. Pela Epitácio Pessoa, o trânsito não está diferente. Lentidão a partir do Parque da Catacumba até a chegada ao acesso ao Viaduto Sangler. Paciência para o motorista, tá? Pela Rua Jardim Botânico, também estou observando o trânsito lento em direção ao Maitá, na altura da Rua Pacheco Leão, há reflexos no acesso pela Avenida Rodrigo Otávio. Trânsito muito complicado nesse trecho para o motorista, pela Avenida Delfim Moreira e Vieira Souto. Observo pistas livres nessa noite de terça-feira. 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Daqui a pouquinho eu tô de volta, planeta.
6: Valeu, beijo.

0: Vibra com você, fechou, meu parceiro. Deixa eu lembrar você o seguinte. Vou botar até a trilha errada aqui. Ai, papaizinho, fechou aí o primeiríssimo lugar de hoje. Rapaz Amantes, com Thiago Soares é o nome dele. É, a medalha de ouro, né? Ficou com medalha de prata aqui o João Gomes. E endoleceu meu coração. Ainda Thiaguinho, tão feliz. Medalha de bronze, marcando presença. Com a terceira música mais pedida da programação da Rádio Globo. Vamos para o alto e avante, hein? Vamos
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0: 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Fala aí, Mirena, trazendo aqui as últimas informações do trânsito.
2: Vamos por essa Avenida Presidente Vargas com trânsito lento para motorista que está em direção à Praça da Bandeira, muito por conta do trânsito carregado na Avenida Francisco de Calho, portanto, a Avenida Presidente Vargas sofrendo reflexos nesse momento desse trânsito carregado. Quem segue para a Praça da Bandeira encontra melhores condições pela Rua Frei Caneca, para acessar mais à frente a Avenida Salvador de Sá. No sentido contrário, estou observando boas condições pela Avenida Presidente Vargas até a chegada à Praça 15. Motorista que optou nesse momento pela Frei Caneca também está encontrando boas condições até a chegada à Avenida Henrique Valadares. Não estou observando retenção no trecho para o motorista. 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Eu fico por aqui, Planeta. Um beijo e até amanhã.
0: Valeu, até amanhã. Beijão. E ó, quero lembrar você o seguinte, hein? Para você que se liga na Globo, tá em sintonia aqui nos 98.1. Obrigado pela moral. 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Fechou, meu parceiro? Quero lembrar você, 1 minuto agora faltando pras 7, hein?
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1: Aquele abraço pra você ligado na Globo. Nesta terça-feira, 22 de setembro, Globo Esportivo no ar a partir de agora. Com você até as 9 da noite, ó. Terça-feira chuvosa aqui no Rio de Janeiro, não sei como é que tá aí na sua cidade, se é no estado do Rio de Janeiro ou não, mas olha, aqui tá chovendo, mas independentemente da chuva, a gente vem com o Globo Esportivo. Aliás, ontem teve Globo Esportivo.
2: Tá chovendo
1: hoje,
2: aí, aqui tá chovendo.
1: Aqui tá.
2: Tá chovendo.
1: Eu sei.
2: Tá chovendo.
1: Repita.
2: Tá chovendo.
1: Chega. Então, olha aqui, tá chovendo aqui no Rio de Janeiro, não sei se na sua cidade, aqui no estado, em outro lugar tá chovendo também, mas ó, tem chuva, tem Globo Esportivo. Ah, mas e se tiver fazendo sol, tem Globo Esportivo? Não, porque o Globo Esportivo é à noite, mas se tiver calor, tem Globo Esportivo também. A gente tem Globo Esportivo a semana inteira, porque nesse período de data FIFA, sem jogos, com o Globo Esportivo, direto. Tem nem isenção pra falar, cara, porque assim, já me vem as lágrimas, eu já tô aqui já, ó, numa emoção que não tô conseguindo, não tô. Então a gente vai com o Globo Esportivo até sexta-feira, o de hoje vai até 9 da noite, amanhã de 7 às 9, quinta 7 às 16 também, todos os dias dessa semana, de 7 às 9 tem Globo Esportivo e nós estaremos por aqui com você, eu, os nossos comentaristas, os nossos trepidantes, você, claro, deixando seu recado de áudio. Quem é que vai deixar o recado de áudio? Fala.
3: E a galera.
1: Eita, querendo quebrar, porque falou de Globo Esportivo semana inteira, falou de galera aí, amigo, a emoção vai como? Vai lá em cima. E a gente, claro, vai estar aqui com você, olha, galera fazendo o programa com a gente, muito legal, mandando mensagem de áudio. Daqui a pouco, como você sabe, a gente vai abrir aqui o espaço pra galera participar com a gente, fazer esse Globo Esportivo com a gente, como se todo mundo estivesse aqui no estúdio da Rádio Globo. E é essa a sensação, que toda essa galera vem com a gente fazer o Globo Esportivo, que hoje tem a produção e a coordenação do João Aquino e os trabalhos técnicos. Olha quem voltou aí, ó, Jorge, mas não é aquele outro, não. Não é esse, é o único, exclusivo, Jorge Presuntinho.
4: Acertou!
1: 7 horas 12 minutos no ar, o Globo Esportivo e os destaques iniciais do programa de hoje.
2: Eu gosto disso.
1: Primeiro destaque do Mengão, alô Renan Moura.
5: Plata é cortado pelo Equador e fica no Rio em tratamento após lesão muscular diagnosticada. Clube fecha acordo com Estudiantes e jogará a partida da ida da semifinal da Libertadores no Estádio Uno. Flamengo é contra a redução dos estrangeiros no Brasileirão e propõe o fim do limite de jogos por transferências na Série A. Danilo diz que projetava aposentadoria na Juventus, mas mudança de rumos o colocou em rota para defender o clube de coração.
1: Destaque inicial do Vascão da Gama, fala Lari Menegatti.
6: A reação do Vasco no Brasileirão já aparece nos números. Com Pedro Emanuel, o time tem 40,7% de aproveitamento, índice suficiente para projetar a permanência na Série A. A criação ofensiva também cresceu, de 1,51 para 2,05 gols esperados por jogo, embora a equipe ainda desperdice muitas chances.
1: Botafogo! Primeiro destaque do Fogão, conta aí, Thalita Giltzi.
7: Caça votando no caçador, projeto de reformulação já em andamento. Com um dos elencos com mais estrangeiros no futebol brasileiro, Alvinegro votou a favor da mudança da CBF para a redução de estrangeiros no futebol nacional. Falando em CBF, Confederação faz alteração em data e horário de confronto do Botafogo.
1: Fluminense. E o primeiro destaque do Flusão é com o João Aquino.
8: Fluminense e Palmeiras pela Libertadores terá carga máxima de ingressos à venda. Planejamento na data FIFA, descanso, recuperação de peças e ajustes são os principais objetivos de Marcão durante a pausa. Redução do limite de estrangeiros. Flu tem 9 e pode se desfazer de atletas na próxima temporada. Festa tricolor. Thiago Silva completa 42 anos de idade nesta terça-feira.
1: 7h14, esses são os destaques iniciais do Globo Esportivo de hoje. A gente tá por aqui, você tá por aqui também. Então, se você tá por aí, por aqui, nós estamos por aqui, estamos todos juntos. Onde? Onde tem que estar? Onde tem que estar? Não confunde mais, não, entendeu? Então a gente tá por aqui com a galera, com os nossos comentaristas. Os trepidantes trouxeram os destaques aí, essas e outras informações, muitas outras virão aqui até as 9 da noite no Globo Esportivo. 7h15.
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1: Francisco Aiello, aqui com a gente, Globo Esportivo a semana inteira, e você, claro, não poderia ficar de fora. Alô, Chico, não. Boa noite.
3: Boa noite, Hugo, boa noite pra galera toda ligada aqui nesse Globo Esportivo. Isso aí, a semana inteira, essa semana e a outra também, de Globo Esportivo full, 2 horas, né, Hugão?
1: Mas eu só tô falando dessa semana pra não despertar essa ansiedade, porque assim, é muita, mas muita emoção, saber
3: que a gente vai imagino. Ter,
1: saber
3: imagino,
1: que a gente
3: eu sinto
1: ter.
3: A mesma coisa, eu sinto a mesma coisa.
1: O nosso GESP aí, ó, semana inteira agora, a outra também, mas eu não vou falar da outra não, só essa daqui por enquanto, porque pra conter a emoção e pra não desperdiçar a emoção, porque é muita, apesar de ser muita emoção, a gente vai na medida certa, esse é o objetivo. É, Carlos Eduardo Éboli também com a gente. Alô, Duda, boa noite.
4: Tudo bem, Hugão? Boa noite pra você, boa noite, Chico, boa noite.
3: Fala,
4: pra
3: Éboli.
4: Todo mundo que acompanha o Globo Esportivo. Ô, você falou aí que no sol não, no sol sim. Até no sol. O pessoal da seleção que tá lá na Austrália, pode estar sol lá. E eles estão acompanhando o Globo Esportivo,
1: sim,
4: né?
1: Sim.
4: Estão se preparando para esse amistoso que eu não posso deixar de perder. Brasil e Austrália aí. 2 vezes.
1: Só se fala em outra coisa, é isso mesmo.
4: Exatamente.
1: Verdade.
4: Entre os cangurus já existe polêmica.
1: Verdade. Já estamos aí vivendo esse clima totalmente. É a seleção brasileira que vai jogar 3 amistosos aí, 2 com a Austrália, 1 com a Índia, e a gente, claro, também vai falar daqui a pouco sobre isso aqui. Quer falar?
0: Brasil!
1: É isso aí. Bom, por falar em Austrália, o Duda Éboli, você é brasileiro?
4: Sou brasileiro. Nascido na Gávea, zona sul do Rio de Janeiro. Sou carioca. Como diria Fernandinho Abreu, sou carioca. Poxa.
1: É, muito bem. E você, Chico Aiello, você é brasileiro?
3: Sou brasileiro. Nasci no Rio de Janeiro também.
1: Muito bem, eu também sou.

0: limitados ou ficarão limitados com todo o momento que nessa etapa da temporada faz com que alguns já estejam preocupados. Já estejam preocupados. Porque o limite de estrangeiros, ele vai baixar, né? Está havendo, inclusive, discussões, estão havendo discussões para que definam quantos poderão estar em cada um dos clubes cariocas. E olhando para o atual momento, essa regra ainda não está em vigor, o que a gente vê, por exemplo, né? Flamengo. Flamengo tem 10 estrangeiros. Rossi, Freitas, né? Arrasca, De La Cruz, Varela, Pulgar, Saúl, Carrascal, Plata e o Valência, que chegou recentemente, que é equatoriano. Fluminense, 9 estrangeiros. Lúcio Acosta, Germancano, o atacante Castilho, o zagueiro Freitas, todos eles argentinos, né? Acosta, Cano, Castilho e Freitas. O Midian e o Serna, que são colombianos. O Canóbio, que é uruguaio. E os dois venezuelanos. Tô falando do Canóbio e do Savarino. O Soteldo. Canóbio é uruguaio. Soteldo e Savarino são venezuelanos. O Botafogo tem 12 estrangeiros. São eles o Mateu Ponte, o Monzon e o Vilauba. São uruguaios. Pois é. Então o Monzon tem dupla nacionalidade, né? Beleza. Então ele já sai dessa contagem. Então vamos lá, refazendo a lista do Botafogo. Mateu Ponte, Lucas Vidalba e são os dois uruguaios. O Ferrarese, que é venezuelano. O Medina e o Álvaro Montoro, argentinos. O Domingos Andrade, que é angolano. O Juan Hernandes e o Jordan Barreira, que são colombianos. O Lor, que é equatoriano. O Ziyech, marroquino, e o Kadir, panamenho. O Vasco tem 11 estrangeiros. Puma Rodrigues e Saldívia, dois uruguaios. O Andrés Gomes, o Rojas, o Inestrosa, marino, e o Carlos Cuesta, que são colombianos. O Colídio, o Lescano, Sousa e o Spinelli, uruguaios, e o Nuno Moreira, que é português. Ou seja, temos muitos estrangeiros aqui no Rio de Janeiro vestindo camisas dos nossos 4 grandes clubes. Primeiro de tudo, Aiello, você é a favor dessa limitação, desse achatamento no número de estrangeiros ou não? Você é contrário a isso porque tem que liberar, porque é oportunidade de trabalho, é oportunidade de qualificação da liga? Ou você é contrário porque não, tem que fazer uma questão de protecionismo ao profissional, aos profissionais brasileiros? O que você acha, Chico?
1: Não, eu inicialmente gostaria de saber, assim, eu não sei se vocês sabem, né, você e o Éboli, de quem partiu essa ideia da redução? Dos clubes ou da CBF?
2: Até onde eu sei, canetada. Sim, da CBF. Logicamente, ouvindo alguns pares entre os clubes.
0: Por que que eu tô achando que é da CBF? Porque
2: não
0: teve,
2: é da CBF, veio de cima
0: teve
2: pra
0: uma
2: baixo.
0: maior parte favorável a esse achatamento e, se não me engano, Bahia e Flamengo é que votaram contra, né?
2: É da CBF e provavelmente com influência do Carlo Ancelotti.
0: Isso. Devido
2: ao projeto da seleção brasileira.
0: Isso.
2: Descobrir talentos. É difícil.
0: Isso.
2: Descobrir talentos no futebol brasileiro.
1: Aí que eu queria chegar. Gente. Porque, assim, eu acho que isso aí tá muito claro, assim, pra mim. Eu não ouvi, assim, isso partiu da CBF. Tá bom, mas a CBF disse como foi feito isso, qual foi o estudo que ela fez, como é que ela chegou a esse número, como é que ela chegou a essa conclusão. Então, eu tô opinando em cima daquilo que eu imagino, que eu percebo, que eu tenho de sensibilidade. Eu tô achando que isso aí foi um pedido da seleção brasileira, do departamento de futebol da seleção brasileira, que hoje é comandado pelo Rodrigo Caetano, né? Pelo Rodrigo Caetano, e tem como técnico o Carlo Ancelotti. E por que eu acho que eles pediram isso? Porque, na verdade, a gente precisa revelar mais jogadores brasileiros, colocar mais jogadores brasileiros na vitrine. Ah, mas não tá bom? Jogadores que saem todo ano, né? Todo ano tem 2, 3, 4, 5 jogadores que saem daqui com 18 anos, com 19 anos, com 20 anos. Alguns são vendidos com 16, 17. Já são vendidos, mas não podem sair. Já são vendidos com 16, 17 anos. Aí tem que esperar completar 18 anos para poder sair. Sim, todo ano sai um monte, mas eu acho que a seleção brasileira

0: brasileira, a seleção brasileira está querendo mais mão de obra. Mais mão de obra, ou seja, mais jogadores sendo formados pelos clubes e não só formados pelos clubes, que ele tem oportunidade de jogar. Porque vamos lá. Se você olhar para um clube e ele tem hoje 10, 12 jogadores estrangeiros, significa que são menos 10, 12 jogadores brasileiros. Jogadores que, por exemplo, são formados na base do clube. Ah, mas o jogador que é bom, ele vai lá e joga bem e é vendido e aparece e vai parar na seleção brasileira, como é o caso do Rodrigo, do Vini Júnior, do Rayan, do Estevão. Sim, sim. E quantos outros jogadores que não têm oportunidade? Aliás, que tem uma ou duas oportunidades, ou às vezes até nenhuma, porque o espaço está sendo ocupado por um jogador estrangeiro. Então vamos lá, eu acho que isso partiu do departamento de futebol da seleção brasileira. Posso estar equivocado, posso estar completamente errado no meu raciocínio, na minha linha de pensamentos. Isso aí é uma tentativa de a gente ter mais jogadores sendo formados, consequentemente mais espaços para esses jogadores, para eles poderem aparecer e ficar à disposição, por exemplo, inicialmente de uma seleção sub-17, depois de uma seleção sub-20, de uma seleção sub-23, e aí depois ficar na mira e no radar do técnico Carlo Ancelotti. É o que eu penso.
1: Eu não só sou contra a redução do limite, como sou contra o limite. Totalmente a favor da livre circulação de profissionais. Porque aí, para mim, não é esse o problema. Não é esse o problema. Quando você olhar para a seleção brasileira, para mim tá claro que o objetivo da CBF é a seleção brasileira. E a seleção, o problema da seleção brasileira é outro. É outro. Que é muito maior do que esse limite aí. Que é a competência da gestão da CBF. Competência da gestão do futebol brasileiro. Colocar isso na conta de um simples limite de estrangeiros no nosso país, eu acho não reconhecer uma falha que é muito mais ampla, né? Porque os jogadores de base, eles jogam na base no futebol brasileiro e vão continuar alimentando a base nas seleções. Então a seleção brasileira, ela tem uma observação de base para trilhar, né, um caminho com esses jogadores até a seleção principal. E os jogadores de seleção brasileira jovens vão continuar saindo jovens do país. Vão continuar saindo jovens do país por uma questão econômica. A gente tem... Quais são as duas seleções hoje mais festejadas no mundo no aspecto técnico, tático, meias, criatividade? Espanha e França. Concordam? Espanha e França?
2: Concordo.
1: Concordamos?
2: Espanha e França?
0: Sim, concordo.
1: A limitação de estrangeiros na Liga Francesa, a limitação de estrangeiros na Liga Espanhola? Não, a limitação de extracomunitários. Ou seja, jogadores que estão de fora da comunidade europeia. Ou seja, há um leque enorme de opções para jogadores estrangeiros atuarem sem qualquer tipo de limitação nas ligas francesa e espanhola. As seleções sofrem por isso? Não sofrem por isso. As seleções estão aí, esbanjando talento. Isso é uma referência para o trabalho do Carlo Ancelotti. Precisamos ter meias como os espanhóis, meias como os franceses. Sofrem uma concorrência de mercado ainda maior que os jovens jogadores brasileiros. Então, mais uma vez, a gente está tentando acobertar, camuflar, impedir a transparência da nossa incompetência. Simples, não tem que ter limitação nenhuma. E os clubes precisam entender o quanto a base é importante, não só para a fomentação de receita, mas para a utilização técnica desses jogadores. E aqueles times, o Flamengo foi o que se opôs, né?
2: Flamengo e Bahia.
1: O Bahia tem hoje um sistema de gestão que se apoia muito nessa circulação de ativos, né? De jogadores internacionais, e o Bahia é uma dessas sedes por onde passam esses jogadores do Grupo City. você tem aí uma justificativa, é o negócio do City, ok, é razoável, correto? Flamengo investe muito no mercado internacional, tem dinheiro para isso, investe também, ok, sem problema nenhum. Mas outros clubes que têm menos recursos que o Flamengo também investem no mercado internacional. Tanto é que 10 clubes brasileiros hoje estão acima desse limite de 8, isso que vai ser estabelecido para o ano que vem.
2: Não, e outra coisa, o fato de ser estrangeiro não quer dizer que só possa jogar em clube com poder financeiro alto.
1: Sim.
2: Porque você tem outros jogadores de condição técnica ou menos badalados que custam menos para os clubes e que podem até decolar no futuro ou no decorrer de um trabalho que está sendo realizado ou não. Mas assim, diga, Ébora, só abrir um parênteses, fala.
1: Não, eu concordo contigo, Hugo. Eu acho que isso é o jogador estranho. E eu sou crítico a várias idas ao mercado sul-americano. Times brasileiros às vezes recorrem ao mercado sul-americano porque não tem a capacidade, não tem, tem a preguiça de enxergar a sua própria base ou a base dos rivais. Mas não acho que isso tem que ser imposto para a CBF. Não acho que isso tem que ser imposto para uma canetada. Porque isso não vai modificar a formação da seleção brasileira. A base do futebol brasileiro continua jogando na base da seleção brasileira por uma questão de legislação profissional. Você não pode ter um contrato internacional antes dos 18 anos de idade.
0: Você não acha, Ébola, que vai aparecer, vai ter mais oportunidade para a base poder jogar em cima? Você não acha? Não é a base da seleção, não. A base dos times.
1: Isso a vai base ter, dos times. Isso vai ter mais espaço, mas quando o menino é bom na base, ele vai sair do mesmo jeito e não vai firmar carreira no time principal. Não vai firmar carreira no time principal.
0: Mas... Assim, eu sei que não vai firmar carreira no time principal. Eu até disse isso, né? Jogador hoje é vendido
1: no Brasil.
0: Sim, mas aí assim, mas a gente não poderia ter o aparecimento de mais Rayan, né? De mais Vinícius Júnior, de mais Estevão do que esse número baixo, de repente, que a gente tem?
1: A gente vai ter isso, Chico, em maior número, sem precisar fazer qualquer tipo de alimentação, se a gente tiver mais responsabilidade na gestão do futebol brasileiro.
2: E eu vou além.
1: E aí você pode criar, e inclusive, há todo um movimento de regras que são dribladas, e esse é o problema. Regras como o fair play financeiro. E, para mim, o problema tá aí, a questão tá aí. Porque os clubes recorrem ao mercado internacional fazendo investimentos em jogadores sem ter esse poder de financeiro. Então, assim, você tem que limitar, você tem que fiscalizar, você tem que ser duro com a gestão irresponsável. E aí, o clube entendendo a real capacidade financeira, ele vai recorrer naturalmente à base. Ele vai ter que recorrer à sua formação de atletas. Os espaços vão acontecer. Ele, em vez de contratar um jogador nota 5 na Colômbia por 5 milhões de euros, ele vai pegar o jogador da base. Porque ele não tem 5 milhões de euros. Entendeu? Essa competição de transfer ban, isso é imoral.
2: Isso é imoral.
1: Isso é imoral. Muito mais do que limitação de estrangeiro.
2: E tem uma outra questão que eu acho que é fundamental. O que é que a CBF está fazendo? Eu tô mais de acordo com a tua opinião, Éboli, pelo seguinte, porque eu acho que o problema do futebol brasileiro, ele está muito mais embaixo do que você passar uma régua no número de estrangeiros que jogam em cada clube. Por exemplo, o que é que a CBF, através da sua administração, seja no patamar mais elevado ou no trato direto com os presidentes de clubes, com os clubes, não necessariamente só os da Série A, o que é que a CBF está fazendo com esses clubes para resolver os problemas claros e grandes que todos os clubes, uns mais, outros menos, apresentam na formação dos atletas? Porque se você está querendo colocar mais grandes atletas na vitrine, ou dar mais espaço, ter mais condição de colocar brasileiros para jogar nos clubes brasileiros, não é a capacidade individual de cada um no espaço que vai ocupar. É como esses atletas foram formados e de que maneira a CBF, que sugere esse achatamento, ela vai ajudar os clubes ou fiscalizar esses clubes na formação desses jogadores, desses atletas, para que eles possam, em condições minimamente positivas estarem à disposição dos respectivos treinadores. Então, eu acho que você dizer, não, só pode 5, o número limite é 5, um exemplo. Fosse 10, ou seja, 5, sei lá. Você só pode 5 porque você tem que dar mais espaço para os outros jogadores brasileiros aparecerem mais, e isso fortalecerá a seleção brasileira não só na sua categoria principal, mas também na base. É a mesma coisa que você dizer assim, olha, eu vou baixar a taxa da conta d'água para os clubes, porque na hora que o jogador se machucar, você joga água lá para cicatrizar a ferida. Gente, jogar água na ferida você até ajuda, mas você não resolve, você não cicatriza. Então assim, você não ter um número grande de estrangeiros, isso não necessariamente faz com que jogadores revelados na base ou jogadores brasileiros que estejam à disposição ou se credenciando a jogarem nesse ou naquele clube possam favorecer, possam potencializar o futebol brasileiro. E essa questão da economia, estou de acordo contigo,
1: Ébola. Eles vão continuar saindo, né?
2: Eles vão sair.
1: Porque não é uma coisa que passa exclusivamente pelo interesse do clube.
0: Vai sair, gente. Sempre vai sair.
1: Então, mas...
0: Sempre vai sair.
1: A condução de carreira, ou no futebol brasileiro, a condição de carreira leva naturalmente ao mercado internacional.
0: Sim, mas o que eu acho...
1: Não é o jogador que decide, há todo um staff que decide por isso. Então, acho que não.
0: Mas o que eu acho é que a gente pode ter uma produção maior de jogadores saindo. Um número maior de jogadores saindo.
2: Sim, mas que jogador que você está produzindo?
0: Como assim? Que jogador a gente está produzindo? Tem aí o Estevão, tem Rodrigo, tem Rayan, tem um monte de jogador aí.
2: Mas quantos outros estão na base com mais ou menos potencial e que a gente muitas vezes nem sabe que existem?
0: Mas talvez não jogue por falta de espaço, Hugo.
2: Mas você acha que é por falta de espaço ou por má formação?
1: Não, eu acho que...
0: Claro, assim, essa má formação...
1: Muitas vezes porque há um interesse também do universo do jogador em levar ele naturalmente
2: para
1: outro mercado.
2: Claro, claro.
0: Não, mas olha só, gente, ele só vai levar para outro mercado. Só vai levar para outro mercado se o jogador aparecer.
2: A gente não discutiu aqui.
0: Se o jogador despontar, gente. Tem jogador que tá agora estourando a idade com 21 anos, com 22 anos, que simplesmente está sendo. Está ficando desempregado. Desempregado. Porque não consegue mais jogar. E é jogador de time grande, jogador que está sendo formado na base e não tem chance de jogar. Se você olhar a quantidade de jogadores estrangeiros que estão sendo contratados no futebol brasileiro, de certa maneira, eu acho que tira o espaço do garoto que está sendo formado e vai jogar, por exemplo, no time de profissionais. Eu não estou dizendo que... Que a gente todo ano vai ter, né, vários jogadores, mas eu acho que a gente poderia aumentar o número de Estevão, de Rayan, de Rodrigo, e esses aí, e outros aí que já saíram recentemente do futebol brasileiro. Só acho isso. Eu acho que esse tema, ele cabe muito, né? Ou caberia muito a gente ouvir alguém da base não. Alguém de dentro do clube, ou da própria base mesmo, tipo assim, ouvir alguém do sub-21 pra dizer o seguinte, olha, quantos jogadores você tem no sub-21? Ah, eu tenho X jogadores. E depois, e agora quando estourar a idade, né, chamado de estourar a idade, quantos vão ser absorvidos pelo time de profissionais? 1, 2 ou 3? Gente, é muito pouco. E os outros 15, os outros 18 e os outros 20 vão pra onde? Vão ficar desempregados, vão parar de jogar. Porque não tem clube. É isso que eu acho.
2: Eu acho que o problema existe, mas eu acho que ele está muito mais relacionado à forma como os clubes revelam jogadores do que propriamente pela maior ou menor.
0: Hugo, todo ano tem um monte de jogador revelado, Hugo.
2: Tem, eu também
0: todo
2: acho.
0: Todo ano tem um monte de jogador revelado,
2: mas
0: Hugo.
2: Mas você acha... Mas tudo bem.
0: O que tem de jogador brasileiro com 21 anos, com 19 anos, com 21 anos jogando na Europa, Hugo?
2: É verdade, Chico, mas a gente tá falando de um número muito menor do que o que a gente realmente sabe que cada clube dispõe, ainda mais você tendo...
0: Mas será que não é por falta de espaço?
2: Não sei.
0: Será que não é por falta de oportunidade?
2: Eu acho que é má formação. Porque eu acho que o que a gente tem, e que também ajuda a explicar bastante a sequência de insucessos da seleção brasileira em Copas do Mundo é muito pela questão, pela formação do jogador. E eu não estou dizendo apenas...
1: Em Copas do Mundo, na base, inclusive.
2: Inclusive, exatamente, exatamente. E eu não estou falando do... Ah, o jogador que tem um potencial grande, mas ele finaliza mal. Ou um jogador que tem um potencial grande, mas ele domina mal a bola. Um jogador que tem um potencial grande, mas ele cabeceia mal. Um zagueiro que tem um potencial grande, mas ele não tem mobilidade. Eu não estou falando apenas e exclusivamente na jogabilidade, eu estou dizendo na formação do jogador como ser humano, o comportamental dele, a forma como ele se coloca. Aí a gente engloba tudo, o fundamento que ele não aprendeu na sua totalidade, ou outros fundamentos, e principalmente o comportamental.
0: Mas aí vai no pacote da marra brasileira, né, gente?
2: Mas aí é que
0: é
2: tá.
0: A marra brasileira.
2: Mas a marra brasileira, mas Chico, a marra brasileira, ela sempre esteve associada a questões que iam ao encontro da qualidade desse atleta.
0: Mas o futebol mudou, Hugo.
2: Sim, e por ter mudado.
0: O jogador de 16 anos não tinha empresário, Hugo.
2: Não tinha empresário. Mas veja bem,
0: Hoje o empresário fala pro moleque. Você não tem que dar bola pra ninguém.
2: É verdade, é verdade.
0: Você tem que fazer o gol. E outra coisa, se você é o 10, se você é o 8, você tem que dar caneta.
2: Mas e o futebol melhorou?
0: Você tem que dar lençol.
2: Mas o futebol melhorou ou piorou?
0: Ah, isso. Não, eu acho que piorou.
2: Eu acho que piorou também.
0: Sim, mas olha só, gente, é uma realidade, cara, que a gente não tem como voltar.
2: Mas a gente pode contrapor. Por exemplo, quem são Messi e Cristiano Ronaldo? Pra mim, são os dois maiores jogadores em atividade no futebol mundial atualmente. São os dois maiores e melhores jogadores em atividade no futebol mundial. O que é que esses jogadores mostram todos os dias para todos os atletas no mundo inteiro? Que a qualidade técnica, ela só funciona na sua totalidade se ela estiver associada a todos os outros quesitos.
0: Mas, Hugo, você tá falando de dois jogadores com quase 40 anos,
2: Hugo. Verdade? E quantos outros?
0: Não tem.
2: Você vê.
0: É geracional também, Hugo.
2: Pode ser.
0: É geracional, cara.
2: Pode ser. Mas a gente fala, por exemplo, do Messi, que é um jogador tecnicamente exuberante, sensacional, estupendo.
0: Sim, mas o Messi tem quase 40 anos.
2: Mas o Cristiano Ronaldo não é.
0: Então tá bom. Então cita um jogador de 22, 23, 25 anos que seja exemplo.
2: E que, por que não é?
0: Porque é geracional, não é geração.
2: Acho. Sim, eu também acho que é a geração.
0: É geração, mas é diferente.
2: Mas se esses jogadores, se esses jogadores forem submetidos desde o fraldinha, o infanto, o juvenil, nem sei se a nomenclatura atual é essa, se as nomenclaturas,
0: cara,
2: são essas.
0: Isso aí é muito complexo.
2: Eu também
0: você
2: acho.
0: Você não tem como blindar o mundo. Cara, assim, é muita influência.
2: Mas você pode reduzir. Eu acho que você pode reduzir. Os efeitos
0: negativos.
2: É muita negativos.
0: Influência, eu é muita acho. Assessoria é assim, de imprensa, é muito business, é muito empresário, cara. Na boa, o futebol. Você citou dois jogadores que, quando tinham 20 anos, o futebol não era assim, cara.
1: A gente tá diante de dois pontos, entendeu? Né, gente? Desculpa, Chico. Pode completar, desculpa.
0: Não, só isso. É porque assim, eu, o Hugo citou dois jogadores que têm 40 anos.
2: Mas a gente pode falar,
0: por
2: exemplo,
0: falar
2: do
0: de jogador. Pra poder falar de jogador de 17, 18 anos. Desculpa,
2: não, tudo
0: gente.
2: Bem, mas a gente pode falar do Neymar. Vamos falar do Neymar. O Neymar é 7 anos mais novo que o Cristiano Ronaldo. E por que eu estou usando o Cristiano Ronaldo? Porque o Neymar, ele nasceu exatamente no mesmo dia que o Cristiano Ronaldo, 7 anos depois. E o Neymar, embora tecnicamente tenha muito mais qualidade que o Cristiano Ronaldo, o Neymar não foi, não é e nem será metade...
0: Vai lá.
2: Ele não é, não foi e não será metade do jogador que o Cristiano Ronaldo foi. Não
0: mas
2: é.
0: talvez o Neymar seja o primeiro de uma geração diferente. Talvez o Neymar tenha sido o primeiro jogador a pensar diferente de Messi, de Cristiano Ronaldo e de tantos outros.
2: Então vamos lá, vamos para uma geração. Vamos para uma geração antes.
0: Você acha que um moleque desse hoje, 20 anos, vai jogar com 40 anos? Não vai jogar,
2: não
0: Hugo.
2: Não vai, também acho que não vai.
0: Não vai porque não quer jogar, não vai
2: Verdade.
0: Querer jogar.
2: Mas você isso está na formação do atleta.
0: Você acha que o Thiago... Não é a formação do atleta, Hugo, é formação do ser humano. É formação do ser... Não vai existir mais um Thiago Silva. Não vai existir mais um Fábio.
2: Pouquíssimo provável, é verdade.
0: Não vai existir.
2: É verdade.
0: Não vai existir, porque é uma outra geração. É uma geração que não tá preocupada, não tá querendo jogar futebol depois dos 30 anos, Hugo. Não tá querendo mais. Entendeu? Não tá querendo mais. Isso aí vai ficar... E assim, e na medida que esses moleques começarem a ganhar mais dinheiro ainda com 18, com 20 anos, vai ter jogador querendo parar de jogar com 28 anos, com 29 anos. Entendeu? Cara, não tem jeito, é uma geração completamente diferente. É um choque geracional.
1: Eu só acho que a gente está, assim, diante de um tema que envolve objetivos diferentes, né? E aí essa é uma pergunta que só quem bolou a ideia, só quem conduziu essa ideia, colocou na mesa e provocou a aprovação dos clubes pode responder. Porque existem questões que não se cruzam. A gente colocou aqui várias, né, que para mim não se cruzam. Uma decisão como essa de limitar o número de estrangeiros, ela vai melhorar a seleção brasileira? Para mim, não. Ela
2: pra
1: vai melhorar a qualidade do Campeonato Brasileiro? Para mim também não.
2: Para mim também não.
1: Ela vai dar mais emprego aos jogadores, como o Chico colocou? É uma questão lógica, sim. Isso é uma questão lógica, né? Vagas vão ser abertas. Então, vai dar mais trabalho. O objetivo é esse? É um nobre objetivo. Ok. Missão vai ser atingida. Com facilidade, porque é uma questão matemática. É uma questão matemática, ela não é mais técnica, ela é matemática, né? Se eu tenho uma empresa e eu tenho... abro mais 50 vagas para um perfil exclusivo de pessoas, essas pessoas vão ter mais oportunidades, né? Então, se um time brasileiro abre 5 vagas a mais no seu elenco para jogadores que vêm da base, a base vai ser mais bem observada, utilizada, outra história, vai ser mais bem observada. Para mim, isso é fato, né? O que eu questiono é, para mim, o objetivo de uma decisão como essa é favorecer, é abastecer a seleção brasileira e talvez dar mais qualidade ao Campeonato Brasileiro ou relacionar mais o Campeonato Brasileiro ao produto futebol brasileiro, né? E para mim, essas duas questões não vão ser atingidas. Não vão ser atingidas, tá? A gente vai continuar tendo jogadores jovens, os melhores, construindo carreira na Europa e frequentando a seleção brasileira. E os outros, que terão mais espaço, né, vão ocupar posições de coadjuvantes, serão coadjuvantes, vão ter mais talvez tempo de carreira nos times principais, nos clubes principais, mas depois vão ser substituídos naturalmente por outros jovens que também terão essa oportunidade de ocupar um espaço no elenco principal, e esses jogadores jovens vão trilhar a carreira de outra maneira, porque não há só clubes de Série A no futebol brasileiro. Uma coisa é a gente discutir elite, outra coisa é a gente discutir a amplitude do futebol brasileiro. Então é isso. Poucos vão continuar atingindo o estrelato. Poucos vão continuar atingindo salários milionários. A grande maioria vai trilhar carreiras discretas. Vai trilhar carreiras discretas. Com realidades distintas do que a gente vê na elite do futebol brasileiro, na Série A. Isso se aplica a qualquer mercado. Assim é na primeira divisão na Espanha, na Inglaterra. Na Inglaterra ainda uma utilização ainda maior de estrangeiros, né? Mas você tem essa questão das principais ligas do mundo que, de uma certa maneira, fazem uma limitação de extracomunitários. E os brasileiros estão inseridos nesse grupo de extracomunitários. Então, assim, cara, é isso. O que você quer atingir com esse objetivo? É dar mais emprego? Isso aí é óbvio. Lógico que vai atingir mais emprego. É dar mais qualidade? Para mim, não. Nem a seleção e nem a Liga Principal do Brasil.
2: Eu tô de acordo com isso. E, ó, vamos lá, só pra gente encerrar aqui, né? O Vasco tem 11, então, desse ano pro ano que vem, tem que baixar para 9. Para 8, perdão. De 9 para 8. Então, o Vasco hoje tem 11. 11 estrangeiros. Puma, Saldívia, Andrés Gómez, Rojas e...
0: Peraí. Só pra entender. É o número total ou o número de jogadores relacionados pra uma partida? Porque, por exemplo, teve jogo aí que o técnico do Vasco teve que deixar jogador estrangeiro de fora.
2: Sim.
0: Então, assim, o que diz a nova determinação? São 9 relacionados para o jogo... Aliás, serão 8 relacionados de 9 para 8? Ou são 8 jogadores no total?
2: Relacionados.
1: Relacionados, então, súmula por partida.
0: Então, na verdade, menos um jogador só, né?
2: Mas vamos lá, né? Na teoria, sim. Na prática, você passa a olhar para o seu elenco com um pouco mais de critério para você não ter ali um estrangeiro, você não vai usar tanto.
1: Exatamente. Né? Você vai dosar custos, pois é. Inclusive, para determinados
2: inclusive, contratos. Não, não só na hora de contratar. Objetivo, né? Não só na hora de contratar, mas na hora também de avaliar e cortar, né? Quem já está dentro. Então, Vasco tem Puma, Saldívia, Andrés Gomes, Rojas, Inestrosa, Cuesta, Colídio, Lescano, Sousa, Spinelli e Nuno Moreira. Cortar. Você cortaria alguém daí, ô Duda? Puma,
1: vai lá.
2: Puma, Saldívia, Andrés Gomes, Rojas, Inestrosa, Cuesta, Colídio, Lescano, Sousa, Spinelli e Nuno Moreira.
1: Ah, tem quatro frágeis aí hoje. Nuno, Spinelli, o Rojas e o Marino, né? Esses quatro aí, botaria qualquer garoto da base no lugar deles.
2: Já seria... Ah, vai promover o achatamento. Qualquer... Não, vai promover o achatamento.
0: Engraçado
2: o
0: Nuno, né, cara? Eu concordo com o Éboli, tá? Mas engraçado o Nuno, né? Há um ano a gente não ia dizer isso.
2: Não, ele era titular do Vasco.
0: Verdade.
2: Era um trio de atacantes, né?
0: Hoje. Verdade.
2: Sim.
0: Mas engraçado. Agora, diferentemente do Spinelli, né? O Spinelli em momento algum.
2: É.
0: Em momento algum a gente poderia dizer, não, pô, engraçado o Spinelli, né? Há seis meses a gente não ia dizer isso, não. Pô, engraçado o Marino, né? O Marino, não, o Marino também não, mas o Nuno, cara, há um ano a gente não diria isso, e hoje verdade, a gente diz.
1: Verdade.
2: O Vasco terminou a Copa do Brasil, vice-campeão, com Nuno, Andrés Gomes e Rayan.
0: Exatamente. Era titular absoluto.
2: Fez gol na final.
1: Era o Coringa.
2: Ele fez gol na final, inclusive.
0: Era titular.
2: Fez gol de cabeça.
1: Decisivo. Mais ou menos. Mas assim, aqui, Coringão ali. Bacana, eficiente.
2: Vamos lá então. Flamengo, Rossi, Freitas, Arrasca, De La Cruz, Varela, Pulgar, Saúl, Carrascal, Plata e o Valência. Chico.
0: Tem que cortar quantos?
2: São 10. Então, vamos dizer que você só manteria... Tudo bem, não é a questão, ó, não pode ter no elenco. É relacionado para um jogo, mas são 10. Como ano que vem terão que ser 8, no máximo, relacionados, vamos dizer que você tivesse cortar que dois. Cortar 2, exatamente.
0: Não, um para mim é fácil, De La Cruz. De La Cruz. E, cara, o Valencia e o Freitas acabaram de chegar, né? Assim, fica difícil avaliar. Quais são os outros? Pulgar não, Varela
2: Arrasca.
0: Não. Arrasca, obviamente não. Carrascal não, Saúl também acho que não. Ah, cara, eu acho que hoje, assim, não sei o que pensa o Éboli, assim, de cara, o De La Cruz. E os outros...
2: Você acha que o Plata, até pela forma como ele foi negociado, sem que o Flamengo tivesse criado grande resistência para ele sair?
0: Eu acho que a questão do Plata foi extra-campo.
2: Pois é, não. O que aconteceu
0: do lado de lá pra ele voltar? E aí eu tô avaliando o jogador dentro de campo, cara.
2: Não, sim, o que aconteceu do lado de lá, na Rússia, para ele bater e voltar, é critério do Dínamo.
0: Não, acho que isso, não é esse extracampo que você tá... Acho que você entendeu.
2: Sim.
0: Extracampo aqui.
2: Entendi.
0: Extracampo aqui.
2: Ok.
0: Como disse o presidente do Flamengo, né? Que agora não precisava mais sair pela madrugada, não foi isso?
2: Foi.
0: Pra procurar o jogador?
2: Foi.
0: Então.
1: Sempre com declarações felizes.
2: Pois é. Se superando.
0: Então, assim, eu acho que a questão do Plata, cara, na boa, não foi técnica. Até porque o Plata jogava com o Felipe Luiz, o Plata, quando o Leonardo Jardim chega, ele sai do time, depois ele volta pro time, ele vem jogando. Então, assim, cara, eu acho que dentro de campo, ele corresponde. Eu acho que o problema do Plata é o extra-campo.
2: Bom.
1: Eu acho que, assim, dois jogadores do Flamengo, desse grupo aí de estrangeiros, eles estão ainda numa condição abaixo dos outros. Eu não considero assim que a última partida do Saúl, olha só o que o Flamengo tá deixando de aproveitar. Eu acho que ele já teve várias oportunidades e o
2: retorno ele tá bolado, é pequeno. Ele tá bolado, né?
1: Mas ele sabe também que o retorno até agora dele é pequeno. Ele e o De La Cruz, pra mim, são hoje os jogadores mais frágeis. Os outros se entregam de alguma maneira uma qualidade.
2: De La Cruz numa condição, né? Até mais complicada, porque tá mais tempo, né?
1: Exatamente. Então, assim, não atingiram. Os dois não atingiram em momento algum. Né? O que se esperava.
2: Bom, vamos então ao Botafogo, Duda. Matheus Ponte, Monzon, que está nessa condição de dupla nacionalidade, então vou tirar ele. Então, Matheus Ponte, Vidalba, Ferrarese, Medina, Montoro, Domingos Andrade, o Johan Hernandes.
0: Pô, sacanagem, né? Um monte de jogador que, porra, se jogou, jogou uma ou duas partidas. Aí é demais, né?
2: É.
0: Pô, aí é demais a gente avaliar. Eu não tenho condições de falar sobre Domingos, né? Eu não tenho condições de falar sobre Domingos, Andrade. Não tenho.
2: O Jordan Barreira.
0: Pergunta pra Thalita aí, quantos jogos ele jogou, gente? Domingos Andrade?
2: Domingos Andrade... Fala aí, Tatá.
0: Quantos jogos jogou Domingos Andrade?
3: Dois jogos, mas não tem nem meia hora em campo. Dois jogos só.
0: Aí, meu amigo. É. Que memória, aí, desculpa, eu não posso ser leviano em avaliar um jogador que jogou meia hora até agora, cara. Na boa, não dá. Não dá.
2: Jordan Barreira, Lor, Ziyech, também acabou de chegar, e o Kadir. São 12, ou seja, o Botafogo teria que, em teoria, enxugar 4.
0: Ah, eu acho que um jogador, pelo menos eu sinto, me sinto à vontade, porque
2: são
0: já 11, vi. 11,
2: desculpe, 11, porque o Monzão tá fora. 11.
0: Já vi algumas vezes, e assim, cara, e todas as vezes que eu vi, eu dei muito azar, porque ele não conseguiu jogar bem, que foi o Vidalba. Acho que esse aí teve muita oportunidade já. E até agora jogou pouco. Agora os outros
2: Jordan
0: aí.
2: Barreira.
0: Também, outro jogador. Outro jogador. Agora, Domingos, Lor e tantos outros, cara. Na boa, sim. Jogaram muito pouco.
1: Montoro e Medina. Separa os dois. Os outros.
2: Não, o Ferrarese também. O Ferrarese também.
1: Tá bom, bota o Ferrarese. Então vai. Ah, Dedanha. Pronto. Acabou.
2: É, o Matheus Ponte pela posição, né? Porque lateral direito tá...
1: Só muda a regra da Dedan, entendeu? São os que saírem primeiros, ficarem por último, entendeu? Só isso que muda. O
2: resto, tá bom.
1: Bota lá na rodinha.
2: Então vamos pro Flu, que tem aí 9 estrangeiros. Então Acosta, Cano, Castilho, Freites, Midian, Serna, Canóbio, Savarino e Soteldo. Acho que fica fácil, né, no Fluminense.
0: Pra mim, Freites e Castilho. Claro. Freites e Castilho.
2: E o Cano, não?
1: É o Cano, gente.
0: Não, mas o Cano. É o Cano pelo
1: só
0: momento.
1: Só se for
0: dele.
1: A respeito pela história.
0: Sim,
1: aí,
0: sim,
1: aí,
0: sim.
1: Beleza.
0: Concordo. Não, concordo. Hoje, a avaliação é de hoje. É. Da mesma maneira que eu falei sobre o Nuno Moreira. A gente tá falando do Nuno Moreira hoje, então se a gente falou do Nuno Moreira hoje, tem que falar do Cano hoje. O Cano entra nessa lista.
2: É.
1: É que o Freites e o Castilho fazem muita força, né?
2: É verdade.
1: Então eu acho que vale o respeito pela história, né? Assim, pô, vocês três, mas você já fez muito. Vocês não fizeram nada, então sai. Então
2: fica... Freites, olha. Eu transmito muito jogo do Fluminense. O que a galera, o que o Freites tem de hater por aí é brincadeira. E a galera não tá de toda errada, não, né?
1: O Castilho tá arranhando
2: Castilho,
1: os nomes da história do Fluminense, né?
2: Castilho, é. É, mas o Castilho também, Castilho. Eu já fiz essa pergunta pro Chico no ar, durante a transmissão. O Castilho também veio muito, em função
1: do gol que
2: daquele jogo com o Flamengo, não veio?
0: É. Sim.
2: Não
0: sim.
2: veio, gente?
0: Eu acho que veio muito ali.
2: É.
0: Não, mas olha só, se você fizer uma avaliação daquele desempenho dele, naquele confronto com o Flamengo, cara, era um jogador que você poderia investir. Agora, não acho que deveria pagar o que se pagou.
2: É, pois é, exatamente. Eu já
0: entendeu?
2: Não, esse,
0: não acho. Não acho. Acho que, salvo engano,
2: aposta, vai lá,
0: 73 milhões é a contratação mais cara da história do Fluminense. É. Na boa, eu acho que não vale.
1: Que cascalho, hein?
2: É, amigo. Pelo Castilho.
1: Mano.
2: 51 milhões e 700 mil, é isso? 10 milhões de dólares. 10 milhões de dólares. Pronto. Também é um negócio absurdo, né, cara? Castilho. Castilho. Fala.
1: 7,56.
2: Ué, o que tem?
1: É sempre
2: entendi.
1: Uma alegria, é sempre um prazer, uma satisfação. Mas uma
2: não,
1: hora
2: se
1: chega,
2: é,
1: né?
2: Então fica. Não vem com essa, não.
3: Não vai, não.
2: Não vem com essa, não. 7,56. Pois 8,56 você vai estar falando aqui ainda. Ah, para, ou.
1: Eu já vi que eu tive queda no bolão, então vou usar esses 15 dias aí da data FIFA, para a dona FIFA, para dar uma arrumada
2: no
1: time,
2: né?
1: Sabático, e vamos voltar forte aí para arrancar para o título.
3: Não vai, não!
2: Tá bom, então Duda Éboli, você tem que ir, é isso?
1: Eu até agora não entendi, porque poucos acertos, estranho esse meu número, né? Estranho. estranho mesmo.
2: Bom, eu vejo pelo
1: quem
2: copo
1: é que
2: meio cheio.
1: Quem faz essa conta aí? Quem é que faz essa conta dos...
2: Eu vejo... Eu vejo tá pelo copo meio então, cheio, né? Porque assim...
0: Cara, é a melhor conta, tá, gente? Eu queria dizer isso. Ninguém faz ninguém, uma ninguém. Conta tão bem... Como ela.
2: Não há
0: como
2: registro ela. Na história.
0: Ninguém faz. Porque ano passado...
1: Vou falar em copo cheio. Desculpa.
0: Já desde o ano passado que essa conta dela é perfeita.
2: É verdade, acertada.
0: É com competência, entendeu? É muito boa.
2: E você,
0: muito
2: já tá, você já tá cantando essa pedra aqui há quanto tempo, Chico?
0: Desde o ano passado que eu dizia isso. Desde o ano passado que eu dizia, olha, não tenho dúvida, parece urna eletrônica, gente.
1: Isso aí, confirma. Falando em copo cheio, você, depois do Globo Esportivo no Rio Gastronomia, copo cheio depois, né?
2: É bom, aí...
0: Você quer saber no ar isso?
1: Que beleza, hein, cara?
2: É?
1: Estão bem
0: você quer
1: fita,
0: saber
1: hein?
0: No ar?
2: Vocês estão a gente tava esperando você, né? Você não apareceu.
0: É, a gente tava te esperando, cara. Pra aí quando a gente chegou na oitava, falou assim, o Éboli não vem não, cara. Vamos aqui pra décima, então.
2: Pois
0: a gente fez.
2: A gente tá igual o Real Madrid. Quando começou a campanha do La Décima, já tava na 15ª, entendeu?
0: É verdade. E quinta-feira tem de novo, né?
2: Quinta-feira tem outra vez. Já tá confirmado, hein, filho?
0: Que isso. Tudo bancado pela promoção da Rádio Globo, né, cara? Pô, 0800, bacana demais, cara.
2: Com certeza.
0: Bacana demais.
2: Tudo é Éboli, então vai lá, hein? Corre lá.
1: Tchau, hein?
2: Um abraço, hein? Valeu.
0: Abraço.
2: 7h59, e a partir de agora, a galera vem.

88 21 97 99 88. Olha aqui, o papo foi sobre estrangeiros, hein? Falamos sobre estrangeiros. E aí, eu quero saber o seguinte: você, torcedor do Flamengo, você, torcedor do Vasco, você, torcedor do Fluminense, do Botafogo, tem muito estrangeiro no seu time ou você acha que não? Tá. Então, quem você cortaria? Entre os estrangeiros, quem é que você, ó, mandaria embora? Vá via. Quem você tiraria do seu time quando a CBF começar a promover esse achatamento aí? Ó, eu mandaria embora o fulano, o cicrano, o beltrano, que é estrangeiro, não joga nada, não tá bem e tal. Eu quero a sua opinião. Tu tem que falar aqui quem é que, qual é o estrangeiro, quais são os estrangeiros do seu time que você mandaria embora. 21 97 1000 9988, olha o número aí, 21 97 1000 9988. Você já sabe o esquema, né? Diz o seu nome, manda aí de onde você tá falando e o seu palpite, os seus escolhidos para irem embora, os estrangeiros, mas em até 20 segundos, hein? Ok? Não passa disso, não. Tô esperando sua participação, 8 em ponto. O Globo Esportivo volta já.

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0: 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Globo Esportivo, 8:04, estamos de volta aqui no Globo Esportivo para ir com você até as 9, cheio de informações, cheio de opiniões e participações. Ih, nem fala, vem.
1: E a galera
0: tá aqui, tá. E a gente daqui a pouco vai botar essa galera no ar aqui. Mas antes, Francisco Aiello e eu estamos aqui prontos para ouvir os trepidantes com informações rapidinhas.
2: Sabia não?
0: Rapidinha do Mengão, fala Renan Moura.
3: O zagueiro Danilo admitiu em entrevista ao canal GNT que esperava se aposentar na Juventus, mas o destino mudou sua projeção e o reservou defender o clube de coração.
4: Eu, honestamente, eu pensava que eu ia desenvolver minha carreira, que eu ia terminar minha carreira jogando só na Europa e ia terminar na Juventus, como eu tinha planejado. De repente, por uma situação interna, simplesmente eu não tinha a mesma valorização, eu não era mais reconhecido como tal, eu tava fora do projeto. E eu falei, caraca, e agora?
5: E meus planos, pô?
4: Mas eu não tinha decidido isso. E aí essa é a capacidade justamente que a gente tem que desenvolver de ir dançando com essas incertezas da vida.
3: Danilo tem acordo de renovação com o Flamengo por mais uma temporada, até dezembro de 2027.
0: Rapidinha do Vascão da Gama, conta aí, Lari Menegatti.
6: O Vasco vai mandar a volta da semifinal da Copa do Brasil contra o Palmeiras no dia 8 de novembro em São Januário. O estádio atende a exigência mínima de 15 mil lugares. Já para enfrentar o Boca Juniors pela Sul-Americana, o clube ainda aguarda resposta sobre o uso do Maracanã.
0: Rapidinha do Fogão, vai Thalita Gitti.
7: A CBF alterou a data do confronto entre Botafogo e Coritiba. Antes, marcado para o dia 11 de outubro, 7:30 da noite, o duelo vai acontecer agora segunda-feira, 4:00 PM, dia 12 de outubro, que eu lembro. É feriado. A mudança foi pedida pelo Coritiba porque dia 12 de outubro é aniversário do clube.
0: Fluminense. E a rapidinha do Flu é com o João Aquino.
8: O jogo de ida da semifinal da Libertadores entre Fluminense e Palmeiras no Maracanã terá comercialização de carga máxima de ingressos disponibilizada para a partida. O tricolor protocolou o pedido ao batalhão especializado de policiamento em estádios na última semana e teve seu pedido aceito. A partida ocorre no dia 14 de outubro e a expectativa é de que cerca de 65 mil ingressos estejam disponíveis para torcida tricolor.
0: 8:07. Bora falar do Mengão, bora chamar o Renan. Não, ele tá na área. Quem falou que o Renan não tá na área? Vocês também ficam falando. Renan tá na área sim, gente. Tá sim.
9: É meme.
10: Como assim?
0: Tá, porque olha a hora.
3: Claro que eu tô na área. Hugo e amigos ligados aqui nesse Globo Esportivo. A Superdata FIFA não vai dar a Leonardo Jardim um pleno sossego, Gão. Isso porque o Gonçalo Plata foi cortado nesta terça-feira do Equador e virou mais um problema para o departamento médico do Flamengo nessa pausa. O exame apontou uma lesão muscular funcional após o mesmo alegar dores musculares na perna depois do jogo contra o Bragantino. Além dele, o Ayrton Lucas é outro com um problema muscular severo e que deve precisar de mais de um mês de tratamento. Não custa lembrar que do elenco, Samuel Lino, Pedro, Arrascaeta, Varela e Valência foram convocados para as suas respectivas seleções para os amistosos em uma semana e meia pela frente. Agora, uma coisa que tem sido debatida no Flamengo e surgiu como uma tentativa de atacar o poderio financeiro do clube é a decisão de reduzir até 2030 o número de estrangeiros no Brasil. Se a Conmebol não limita o número máximo por jogo, a partir do ano que vem, 8 jogadores estrangeiros poderão participar no máximo a cada rodada da Série A, até apenas 5 em 2030. Nosso país tem a 9ª liga com mais estrangeiros no mundo, com 25% dos atletas. São 168 de 669 na Série A. Só o Flamengo possui 10 estrangeiros. Os recém-chegados Valência e Freitas são os que têm contrato contratos mais longevos até 2031. Voto vencido na reunião de ontem na CBF, o Flamengo propõe, assim, uma alteração que possa fazer mais sentido para a janela interna, já que o objetivo será fortalecer os jogadores da casa, acabando com o limite de jogos para que um atleta se transfira para outro time. Assim, os clubes teriam uma gama de tempo maior para exercer contratações na janela interna. Outro ponto que também é apoiado no Flamengo é a possibilidade da criação de um time B que possa participar de campeonatos, assim como já ocorre em ligas europeias, mas com pontos a serem discutidos sobre formato de competições, acesso e descenso e regras específicas para esses times. Se aprovado, daria mais sentido o uso dos times sub-23, os chamados aspirantes que a CBF tentou implantar no país, mas o calendário, a pouca visibilidade e a baixa qualidade técnica impediram uma continuidade desse projeto. Ao lado do Flamengo, estiveram Londrina e Bahia, que votaram contra a diminuição do número de estrangeiros no Brasil. Internamente, o Departamento de Futebol, encabeçado pelo português José Boto, acredita que essa medida, Hugo, não vai ajudar no desenvolvimento por si só do futebol brasileiro. O Boto tem dito à imprensa aquilo justamente que debatíamos. Jovens atletas e com perfil europeu vão continuar saindo. E os demais que não agradarem aos que mais têm dinheiro vão ficar baixando tão somente a qualidade da nossa liga. O Flamengo enxerga-se que a proposta seja uma forma de tentar valorizar a base dos clubes e a formação de atletas para fortalecer a longo prazo a seleção brasileira. Mas houve um viés por parte dos clubes de tão somente tentar atacar e reduzir a diferença das equipes para o Flamengo, que se mantém como o clube que mais investe no futebol. Outro ponto que o Flamengo também debate e já busca há algum tempo uma solução é a naturalização de alguns jogadores como Arrascaeta e Rossi. Ambos já deram entrada no governo, mas o processo não é simples. E o governo federal aponta que esse processo demora cerca de 2 anos. Para se ter noção, em uma decisão ordinária, para quem reside no Brasil por pelo menos 4 anos ininterruptos, tem que ter capacidade civil, saber se comunicar em português e não possuir condenação penal ou estar reabilitado. Perante esse cenário, o técnico Leonardo Jardim comenta como enxerga os jovens Valência e Freitas no time e ter o experiente Saúl à disposição, dentro de um contrato até 2028 e em meio à incerteza que o espanhol vai cumprir esse contrato pelo pouco espaço que teve até aqui com o treinador.
1: São dois miúdos, quer o Valência, quer o Freitas, se eu posso falar dos dois ao mesmo tempo, não é? São dois jogadores jovens que nós acreditamos com competências, não é? Com muitas competências. Nós vamos inserindo na equipa aos poucos. Por exemplo, hoje você vê, por exemplo, o Freitas, a dificuldade de defender no corredor numa parte mais de pressão, onde era mais defender bem e ocupar espaços do que atacar. E às vezes nestes momentos eu não vou pôr um jovem a... Eu tive que meter um, mas não posso meter os dois. Mas é os jogadores que eu acredito, os jogadores que vão evoluir, os jogadores que vão ajudar ainda neste momento. Mas temos 20 e tal jogadores e não pode jogar toda a gente. Eu acho que hoje era de falar, por exemplo, do Saúl, que teve uma grande prestação, tem vindo a trabalhar bem, jogou no último jogo já um pouco e hoje teve uma excelente prestação. Também em termos da condição dele melhorou esta segunda trimestre, esta segunda fase da época, ele conseguiu pôr de lado um pouco aquela lesão que o apoquentava e hoje mostrou que é cada vez mais uma solução para o nosso grupo.
3: Só para a gente passar aqui detalhadamente os jogadores estrangeiros do elenco do Flamengo e o contrato que cada um deles tem com o clube. O Agustin Rossi, contrato até dezembro de 2027. Matias Vinha, que está emprestado ao Cruzeiro, tem contrato até 2028. Varela, até o fim de 2027. O Eric Pulgar renovou o contrato recentemente até 2029. Tem também o Nico de la Cruz até 2028, como o Saúl, que é espanhol. Já o Arrascaeta tem contrato também até dezembro de 2028, Carrascal até junho de 2029, assim como o Gonçalo Plata e o Antony Valencia e também o Joaquim Freitas, como eu já trouxe aqui no início do noticiário, tem os contratos mais longos até 2031. Já envolvendo o caso do Jorginho, por mais que ele tenha a cidadania italiana, ele não se enquadra nesse quesito de estrangeiro, por ser também brasileiro e com isso não se inclui dentro dessa contagem de hoje, 9 estrangeiros participando da Série A, até quem sabe 5 lá na frente em 2030, Hugo.
0: Beleza, Renan Moura com as informações do Flamengo, esmiuçando essa questão aí que a gente já debateu aqui na primeira hora do programa, Chico, mas você vê o Flamengo com a confirmação dessa medida por parte da CBF sofrendo mais prejuízos ou leves ferimentos, Chico?
2: Prejuízos porque tem mais potencial de compra, né?
0: É.
2: Assim, o Flamengo tem mais dinheiro para poder comprar melhor estrangeiro. A questão toda é essa, né? Ah, porque o Flamengo vai contratar estrangeiro ruim. Cara, você com dinheiro, contratar estrangeiro e contratar brasileiro...
0: A tendência é você fazer uma escolha mais acertada, né?
2: Exatamente. Né? Se você tem o dinheiro, teoricamente, você consegue buscar no mercado o melhor jogador, seja ele estrangeiro ou seja ele brasileiro. Por exemplo, o Flamengo contratou o Paquetá por 43 milhões de euros. É um jogador brasileiro. Então, eu acho que o Flamengo sofre por causa disso. Porque as contratações do Flamengo, elas têm mais chance de dar certo, porque são jogadores mais caros, porque o Flamengo pode pagar.
0: Pois é, eu acho que vai sofrer algum tipo de prejuízo sim. Mas vamos esperar ver de que maneira a CBF vai oficializar essa medida, esse achatamento, enfim, debatemos sobre isso, aliás, debatemos bastante aqui na primeira hora do Globo Esportivo, 8:15 da noite. Vasco! Bora falar do Vascão, alô Lari Menegatti, boa noite.
6: Tudo bem, Hugo, Aiello e ouvintes. A melhora do Vasco na temporada, enfim, chegou ao Brasileirão. Com a vitória diante do Coritiba por 5-0, o Gigante da Colina saiu da zona de rebaixamento e atingiu um aproveitamento de 38% dos pontos disputados na competição. O percentual é muito próximo dos 39,4% que garantiria ao time os sonhados 45 pontos, que normalmente garantem a permanência na primeira divisão nacional. Aliás, levando em conta apenas o aproveitamento do técnico Pedro Manuel no Campeonato Brasileiro, o Vasco já tem o percentual necessário para fugir da queda. Com ele, o Cruz Maltino disputou 9 jogos na competição, somando 3 vitórias, 2 empates e 4 derrotas, com um aproveitamento de 40,7%. Os números e métricas também ajudam a explicar o que os olhos já eram capazes de ver, a melhora do time em campo, sobretudo no ataque. De acordo com a plataforma de estatísticas Wyscout, nos 18 jogos dirigidos pelos treinadores Fernando Diniz e Renato Gaúcho, a equipe criou para marcar 27,31 gols em 18 jogos, uma média de 1,51 gol por partida. Já com o Pedro Emanuel, o time criou para marcar uma média de 2,05 gols por jogo, fruto de um valor de 18,49 gols criados em 9 partidas. A conversão das chances, porém, ainda tem margem para melhora. Os 22 gols marcados pelo Vasco nas primeiras 18 rodadas significam que o time desperdiçou cerca de 5 gols que deveria ter marcado, dada a qualidade das chances criadas. Na mesma linha, o Gigante da Colina fez 12 gols com o Pedro Emanuel e deveria ter feito 18, cerca de 6 gols desperdiçados. Por meio desses dados, é possível afirmar sem muita dúvida, o desperdício nas finalizações ao longo de todo o campeonato é uma das causas para a situação vascaína no Brasileirão. Nesse sentido, quem mais deixou a desejar foi o centroavante Spinelli. Ainda segundo os números da plataforma Wyscout, o argentino deveria ter feito 5,7 gols no Brasileirão e anotou apenas 1. Já o centroavante Brenner teve a expectativa de gols de 3,37 e também fez só 1. Por outro lado, os novos

0: O Cruz Maltino deveria ter sofrido 36,3 gols no Brasileirão e sofreu 41. Em outras palavras, a expectativa era de que o goleiro Léo Jardim tivesse evitado 5 gols a mais do que evitou até aqui. A média do camisa 1 vascaíno, pelo menos, tem melhorado. Nos 18 jogos prévios à chegada de Pedro Emanuel, o Vasco sofreu 29 gols e deveria ter sofrido 24, enquanto nos últimos 9, com o português, o time tomou 12 gols e a expectativa era de que sofresse 11,89. Em resumo, a melhora do aproveitamento de pontos no Brasileirão com Pedro Emanuel tem a ver com uma criação melhor de jogadas, um aproveitamento quase igual e uma defesa que, embora conceda quase o mesmo número de chances perigosas, tem conseguido evitá-las melhor. Mais importante, se seguir jogando desse jeito, há margem para aproveitamento superior no ataque e mais consistência defensiva. Volto com vocês, Hugo e Aiello.
1: E eu tô muito à vontade pra gente falar desse tema, Chico, ou seja, a melhora do Vasco também no Campeonato Brasileiro, digo em termos de resultado, porque você e eu falávamos aqui, defendíamos aqui justamente a teoria de que não acredito que um time que jogue mal sempre vá ficar ganhando, como não acredito que um time que jogue bem sempre vá ficar perdendo.
2: Exatamente.
1: Né?
2: Exatamente.
1: O Vasco vem conseguindo, conseguiu, né, na verdade, dois resultados seguidos de vitória no Campeonato Brasileiro, somados ao da classificação na Copa Sul-Americana, 2-0 em cima do Santa Fé, por conta desse bom futebol que vem jogando há algum tempo, né, Chico?
2: Exatamente. Eu sempre cito o exemplo de duas partidas que o Vasco tomou duas goleadas. Perdeu de 3-0 pro Santos e perdeu de 4-1 pro Palmeiras.
1: E ainda teve a que perdeu de 1-0 pro Fluminense, jogando muito melhor, principalmente
2: também,
1: no primeiro tempo, né?
2: Também, sobretudo no primeiro tempo. O jogo com o Palmeiras, jamais vou esquecer esse jogo, gente. Um primeiro tempo em que o Vasco foi melhor. O Thiago Mendes teve a melhor chance do jogo no primeiro tempo. Só que aí, depois, no segundo tempo, o Palmeiras mata o jogo em 10 minutos. Sim. Faz 3 gols e acaba com o jogo. O jogo com o Santos, a mesma coisa. O Vasco jogando bem. E aí, aos 22 minutos do segundo tempo, uma bobeada da zaga do Vasco, o Gabigol faz 1-0 e aí o time se perde em campo e acaba tomando 2 gols. Mas, enfim, a gente ali já percebia e conseguia separar a questão envolvendo desempenho e resultado. Resultado era péssimo. 2 jogos, 2 vitórias, 2 derrotas com goleada. 3-0 e 4-1. Mas o desempenho do time não era ruim. Aí veio o jogo com o Fluminense, mesma coisa. O Vasco fez um primeiro tempo excepcional. Amassou o Fluminense, jogou demais e acabou perdendo o jogo no segundo tempo por 1-0. E sobre esses números, dados trazidos pela Larissa, né, me chamou muita atenção a questão envolvendo Spinelli e Colídio. O Colídio, com 3 oportunidades, com expectativa de 3, ele fez 3 gols. O Spinelli, com expectativa de 5, só fez 1 gol. Isso mostra a diferença entre os jogadores.
1: É, pois é. 8h22 e a galera tá com a gente pelo WhatsApp.
3: 1, 2, 3, pasito pa'lante, Maria. 1, 2, 3, pasito pa'lante.
1: 21979988. Olha o número aí, ó. 21979988. Eu quero saber o seguinte, estrangeiros, e aí? Quem é que você tiraria do seu time? É você. Você é torcedor do Botafogo, você é torcedor do Vasco, você é torcedor do Flamengo, você é do Fluminense. O CBF vai promover um achatamento aí no número de estrangeiros para cada partida dentro das competições nacionais, né? E aí eu quero saber o seguinte, quem é que você riparia aí do teu time, estrangeiro? Ó, esse aqui eu tiraria, aquele ali outro também, mandaria embora e tal. Quero a sua opinião, 21979988. Bota a galera no ar aí.
4: Boa noite, amigos do Globo Esportivo, Moacir Dutra de São Meti, tricolor de coração. No meu Fluminense, eu ficaria só com 3 jogadores. Meliana, defesa. No meio de campo, Lucha Costa. E no ataque, Kevin Serna. Boa noite.
1: Só ficaria com esses? Foi o que ele falou? Então, beleza, tá aqui, ó. Valeu, Moacir. Então, tiraria... Pô, mas tiraria uma galera boa aí, Moa. É, tiraria... Não, Lúcio ficaria. Tiraria o Castilho, tiraria o Freitas, tiraria o Cano, tiraria o Serna, tiraria o Canóbio, tiraria o Savarino e o Soteldo. É. Esse é o Moa aí, ó. Tá afiada essa aí, hein?

0: A lâmina tá afiada, hein, Moa? Um abraço pra você, meu amigo, direto de São João de Meriti, 8h23, eu quero ouvir mais uma.
1: Boa noite, Rádio Globo, Hugo, Chiquinho, estrangeiro. Quem é que trabalha, quem é que ganha hoje e não trabalha? Fica só sentadinho lá. Ou então quando entra, se machuca. De La Cruz.
0: É.
1: Já falei, eu levaria ele lá no aeroporto, de volta. Com certeza, De La Cruz. Valeu, Maurício Lima, flamenguista, grande abraço.
0: Grande Maurício, então, De La Cruz. O Maurício já não apenas citou o nome, já deu as razões aí também, que não, aqui entre nós, né, Maurício? Não tira a tua, não. Tira a tua razão, não. Bota mais uma aí, 8h24.
2: Boa noite, Rádio Globo, aqui é Luiz Henrique Bahia. Eu cortaria De La Cruz e Saúl para ficar só com 8 estrangeiros. Valeu.
0: Ó, o Mício, rubro-negro lá de Jequié, na Bahia, então é De La Cruz e Saúl. Já tiraria mais dois aí, ó. Galera tá vindo como, ó? Afiada, é, boa. 8h24, mais uma aí.
3: Fala, Hugão. Fala, Yelo, professor. Queijo uma Ferreira do Meia. Vamos lá. Eu sou Mengão, você sabe. Eu dispensaria logo quem? O De La Cruz. Esse aí, com certeza. De La Cruz. E eu estou ligado na Rádio Globo.
0: Ó. Grande Gilmar, Gilmar Ferreira, direto do Meyer aí, ó. De La Cruz? De La Cruz, deixa eu te falar, cara. Criatividade da galera não tem fim, Chico. Opa, valeu, grande Gilmar Ferreira, boa. Bota mais uma aí.
4: Fala, galera da Rádio Globo, tudo bem? Aqui é Alexandre de Santa Cruz, Conjunto Urucânia. Xandim, eu particularmente, vascaíno de coração, gigante da colina, nato, futuro campeão das duas Copas. Eu mandaria o Marino embora, eu não consigo mais aturar Marino. Valeu, tamo junto, Rádio Globo.
0: Valeu, Ale. Alô, Santa Cruz com a gente. É o Inestrouça, é o Inestrouça. Não chegou aqui com a... Não, olha, Inestrouça. Não. A partir de agora é Marino. É, amigo. Falei, bom, vai vir jogando tudo e mais um pouco. Onde é que ficou o futebol
5: dele? Não
0: vai,
5: não.
0: Vai vir jogando muito e muito e mais um pouco.
5: Não vai, não.
0: Pois é. 8h25, eu quero ver a galera.
6: Boa noite, amigos da Rádio Globo. Aqui é Rodolfo de São Mamede, na Paraíba. Eu, como torcedor do Flamengo, tiraria o Saúl.
0: Valeu aí, grande Rodolfo. São Mamede, na Paraíba, grande Rodolfo aí, ó. Valeu aí também, mensagem registrada. Galera já tá com a... Galera já fez a lista logo que a CBF já divulgou essa coisa. Galera já foi montando a lista. Ó, já quero esse aqui fora, aquele ali fora e outro também fora. Grande Rodolfo, obrigado pela mensagem. 8h26, galera no ar.
7: Alô, minha rapaziada do Globo Esportivo. Sandro Cunha de Bangu, aqui na voz, flamenguista. Líder do Brasileirão. Sem dúvida, nesse momento, sai Saúl e De La Cruz, né? Estão jogando pouco, não estão agregando muito ao time titular. Eu acho que podia dar vez aí, já que é para cumprir a regra aí da CBF. Isso super a favor, valorizar os atletas brasileiros. É isso aí, grande abraço, gente.
0: Grande Sandro, alô Bangu, ele é Mengão aí, ó. Então, galera tá alinhada aí, ó. Os rubro-negros estão alinhados aí com a galera que, ó, já tá pronta pra sair, pelo menos se a torcida fosse ficar responsável por essa limada, amigo, já tava definido. 8h27, o Globo Esportivo, volta já.
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0: De volta às 8h30, segunda hora do programa, e nós estamos por aqui com você. Ô meu amigo, ô minha amiga, tá ouvindo o Globo Esportivo? Tá participando? Mandou a sua mensagem, daqui a pouco a gente vai registrar outras participações. Mas, independentemente de você ter mandado ou não, é muito, muito bom contar com a sua audiência aqui no Globo Esportivo. Nosso programa que é feito pela galera, para a galera, com a galera. Tá todo mundo aqui, ó. Já falei 200 milhões de vezes e vou falar outras tantas. O melhor momento do Globo Esportivo é quando essa galera vem participar com a gente. Que a gente
15: e
0: aprende
15: a
0: demais. Às vezes a gente tem uma opinião aqui, aí a galera vai lá, sugere, manda. Realmente, a gente fica aquela que realmente. Então, se a galera provoca reflexão, a galera acrescenta, muito, muito bom. Então, daqui a pouco a gente vai registrar outras participações. 8h31, estamos de volta aqui no Globo Esportivo com os trepidantes, trazendo informações rapidinhas.
16: Eu gosto disso.
0: Eu também.
11: Rapidinha.
0: Mais uma rapidinha do Mengão, Renan Moura.
17: O Flamengo vai enfrentar o Estudiantes no estádio Uno, casa do adversário, após acordo nos bastidores. Os argentinos irão ceder uma das arquibancadas para cumprir o regulamento da Conmebol e ceder 4 mil ingressos aos visitantes. O rubro-negro cedeu ao pedido também em virtude do gramado em perfeitas condições em La Plata. A partida da volta está marcada para o Maracanã. Os jogos serão nos dias 15 e 22 de outubro, ambos às 9h30 da noite.
0: Vasco! Rapidinho do Vascão, mais uma Lari Menegatti.
18: Facundo Colídio está fora da Copa Sul-Americana pelo Vasco. O atacante não foi inscrito a tempo por um impasse com o River Plate, que manteve o jogador registrado no torneio além do prazo. O Vasco tentou uma exceção, mas a Conmebol negou o pedido.
19: Botafogo!
0: Mais uma rapidinha do fogão, é com você, Thalita Giudice.
15: John Texto entrou com uma ação na 7ª Vara Empresarial do Fórum Central da Comarca da Capital.
0: É. John Texto é aquele?
15: Exatamente.
0: É esse?
15: Vai embora nunca, impressionante.
0: Que loucura.
15: E agora tá tentando aí suspender a Assembleia Geral Extraordinária, que tá marcada pra próxima quinta-feira, que tem como objetivo diluir a participação da Eagle na SAF Botafogo. Além disso, o empresário norte-americano pediu a suspensão do bônus de subscrição que transformou o clube associativo em dono majoritário da SAF Alvinegra.
16: Muito chato! Fluminense!
0: Outra rapidinha do Tricolor aí, João Aquino.
19: Após a folga de ontem, elenco Tricolor volta a treinar nesta terça. As atividades se estendem até quinta e param novamente para que os jogadores tenham folga entre sexta e domingo. O período de descanso é visto internamente como essencial para que os atletas possam se recuperar da sequência de jogos. O próximo compromisso do Flu será no dia 8 de outubro, contra o Coritiba, no Maracanã.
0: 8 horas 34 minutos. Fluminense. Bora falar do Tricolor. Alô, João Aquino.
19: Boa noite, Hugo, Aiello e galera ligada no Globo Esportivo. Com a vitória no último domingo sobre o Corinthians por 3-1 na Neoquímica Arena, o Fluminense vai passar o período de data FIFA no G4. A equipe ocupa a quarta colocação com 48 pontos somados, um a menos que o Atlético Paranaense, que é o terceiro colocado. Além disso, o time está nas semifinais da Libertadores pela terceira vez em sua história. Vai enfrentar o Palmeiras nos dias 14 e 21 de outubro. Ou seja, clima leve e tranquilo para o torcedor tricolor nesse intervalo sem jogos. Mas num passado não tão distante, não era esse o cenário. O Flu enfrentava um período turbulento com Luiz Ubeldia. Partidas ruins que quase custaram a classificação na Libertadores, eliminação para o rival Vasco na Copa do Brasil e após uma sequência de 8 jogos oficiais sem vitórias, o argentino não resistiu no cargo e foi demitido no dia 13 de agosto. De lá pra cá, quem assumiu o Fluminense foi Marcão. O atual técnico soma 9 jogos, 5 vitórias, 2 empates e 2 derrotas, contendo 2 classificações na Libertadores, vitória em clássico e, com o time considerado titular, invencibilidade no Campeonato Brasileiro. Mas o que há de tão diferente? Qual é a chave para o sucesso desse Fluminense de Marcão? Um desses caminhos pode ser respondido: a experiência. Desde que Marcão assumiu a equipe, é notória a evolução e a importância de jogadores mais experientes. Sobretudo, 4 deles. Thiago Silva, Hulk, Fábio e Paulo Henrique Ganso. O zagueiro e aniversariante do dia é um verdadeiro pilar nessa defesa tricolor. Ele retornou ao Fluminense em junho e tem contrato até o fim deste ano. Thiago foi contratado para suprir uma lacuna deixada por ele mesmo após sua saída em dezembro, se tornando rapidamente titular absoluto no time. Além de sua importância dentro de campo, quando está de fora se torna um verdadeiro auxiliar técnico de Marcão. O capitão não esconde que tem um desejo de se tornar treinador no futuro. Thiago está em seu 23º ano de carreira e completa 42 anos nesta terça. É o zagueiro mais velho entre todos que disputam a elite do Campeonato Brasileiro. A evolução de Hulk também é notória. O camisa 7 enfrentou dificuldades em seu começo no Flu. Chegou inclusive a ser vaiado por parte da torcida tricolor, mas conseguiu dar a volta por cima e hoje talvez seja o grande protagonista do time. Com Marcão, Hulk soma 6 gols e 3 assistências em 8 jogos, possuindo uma média de mais de 1 participação em gol por jogo. Contra o Corinthians, foi mais uma vez importante. Marcou 2 gols e garantiu os 3 pontos para a equipe. Fábio e Ganso são remanescentes daquele time tricolor que conquistou o topo da América em 2023. Às vésperas de completar 46 anos, o goleiro se mostra cada vez mais importante no Flu, principalmente quando se trata de jogo grande. As 2 classificações na Libertadores passaram pelo paredão tricolor. Contra o Independiente Rivadavia, nas oitavas, pegou 2 pênaltis e levou o Flu até as quartas. E no confronto contra o Platense, não foi diferente. O goleiro tricolor foi extremamente decisivo para garantir a derrota por apenas 2-1 e manter o resultado que colocava o Fluminense na semifinal. Ganso havia perdido espaço no Flu com Zubeldia. Chegou, inclusive, a ter seu nome envolvido em possíveis negociações que acabaram não se concretizando. Mas esse cenário mudou com o Marcão. O meia foi foi titular em 7 dos 9 jogos em que o treinador comandou a equipe. Contribuiu com 2 assistências e foi importantíssimo em classificação na Libertadores. Além do impacto dentro de campo, a importância desses atletas também se faz fora dele, seja através de um conselho, um discurso ou uma estratégia. Quem confirmou essa visão para o crescimento tricolor foi o próprio treinador, em entrevista coletiva após o duelo do último domingo.
20: São jogadores que passaram por tudo, viveram por tudo. E como eu já falei um pouco atrás, eu tenho a obrigação de conversar com eles, de ouvir o que eles têm para passar, para a gente contribuir. A gente faz o treinamento na semana, a gente gosta de usar os vídeos e eu pergunto o Fábio, eu pergunto o Thiago, aí eu vou no meio e pergunto o Paulo, vou lá na frente e pergunto o Hulk, e isso a gente vai construindo o que a gente quer de equipe, entendeu? Então nesses momentos assim, que parece que tá fora, daqui a pouco vem uma palavra desses caras que são tão grandes, são experientes, e a gente controla o jogo, a gente se organiza, e a gente toma o controle do jogo de novo. E para esse momento que esses caras vieram e estão fazendo de uma maestria gigantesca.
19: O foco tricolor agora é nessa reta final. O Flu aproveita a data FIFA para descansar seus atletas, recuperar algumas peças e realizar alguns ajustes. Vale lembrar, a equipe volta a campo no próximo dia 8, no duelo contra o Coritiba, no Maracanã, pelo Campeonato Brasileiro. Abraços, Hugo e Aiello.
0: Valeu, João Aquino com as informações do Fluminense. Marcão de pouco em pouco, hein, Chico? Tá indo, hein?
21: Sim, claro. E assim, e a capacidade que ele tem de aglutinar, né? De unir, né, Hugo? Assim, pra mim é a maior virtude do Marcão. Ele é completamente desprovido de vaidade. Você não vê o Marcão chamando pra ele responsabilidade de vitória, de conquista, sabe? De resultado positivo. Ele tem uma humildade muito grande, cara. E assim, e lidar com o jogador... jogador de futebol e sobretudo, né, com grandes estrelas. O elenco do Fluminense, gente, tem muita estrela. Tem Fábio, tem Thiago Silva, tem Germancano, tem Ganso, tem Arana, tem jogadores, né, experientes. E você lidar com essas feras todas, cara, você tem que ser bem inteligente para poder lidar com eles da melhor maneira possível e tirar o melhor dos jogadores e manter o grupo unido, o grupo, de certa maneira, com um foco único, que é conquistar, né, resultados positivos para o Fluminense. Então, acho que o trabalho do Marcão tem esse ponto positivo. Ele é um treinador que consegue unir grupo.
0: 8h40, e a galera vem com a gente!

0: 7.9988. Qual estrangeiro? Quais são os estrangeiros que você, ó, mandaria embora do teu clube? Porque a CBF vai promover achatamento. Galera que tá achando que não vai relacionar todo mundo pra jogo, não, hein?
1: Não vai ou não vai? Não vai, não.
0: Pois é, então, ó, você já começa aí dando a sugestão em relação a qual ou quais estrangeiros você tiraria do elenco do seu time. 8h41, eu quero ouvir essa galera.
2: Boa noite, boa noite. Aqui quem fala é Nilber. Saudações vascaínas. É, cara, do Vasco acho que eu só tiraria o Spinelli. Inestrosa e Rojas tem que ter mais minutagem pra mostrar o futebol, entendeu? Saudível eu tiraria também, mas agora ele tá mudando, então eu deixaria ele lá pra ele mostrar o futebol dele. Valeu, tamo junto.
0: Esse é o Nilber, vascaíno. Essa galera, tem uma galera aí no elenco do Vasco que tá pedindo passagem, né? Tá pedindo passagem, uma passagem só de ida, né, o Nilber? É isso mesmo. Valeu, amigo. Um abraço pra você. Ele é Vascão. Bota a vinheta do Vasco aí pro Nilber, Presu. Vasco! Boa! 8h42.
3: Boa noite, Hugo. Boa noite, Chico. Aqui é o Fábio, motorista de aplicativo, do Engenho da Rainha Flamenguista. Eu vou falar do Flamengo. Eu mandaria embora o Saúl e o Dela Cruz, que não estão mais rendendo mais e já tá na hora deles ir embora mesmo. Beleza? Manda um abraço aí pro Presuntinho, hein? Valeu, Presuntinho!
0: É o Presu. Eu não vou mandar abraço pra ele não, tá, Fábio? Eu vou dar um abraço nele daqui a pouquinho. Quando acabar o programa, eu vou lá dar um abraço nele.
4: Eu gosto disso.
0: Por você, viu, Fábio? Um abraço pra você. Fábio é motorista de aplicativo lá do Engenho da Rainha, ó. Grande Fábio. Saúl e Dela Cruz. Ele é Mengão, já mandou os dois embora. 8h42.
5: Boa noite, rapaziada da Rádio Globo, Alessandro Duba de São Gonçalo, tricolor de coração. Eu mandaria embora o Freitas, o Castilho, infelizmente, né, me dói o coração dizer isso, mas o Cano também, acho que já deu o que tinha que dar, entendeu? E Chico, já tô aqui comemorando o título, hein, Chico? Acho que a gente vai comemorar esse troféu aí com rodada de antecipação, hein? O bolão esse ano é nosso.
6: Que isso, rapaz.
5: Eu tô ligado,
6: rapaz,
5: na Rádio Globo. É.
6: Falta muita coisa ainda, cara. Que isso. Obrigado pela torcida. Não, nada dessa música, gente. Nada dessa música. Não, nada aí, dessa
0: você
6: música.
0: Não, você não já ganhou, não, Chico?
6: Claro que não, gente. Claro que não. Eu agradeço demais. Agradeço demais a todo mundo que tá torcendo, que tá comigo nessa, que tá mandando mensagem, pensamento positivo, mas calma, gente. Faltam 10 rodadas ainda. Carlos Eduardo Éboli e Hugo Lago são adversários muito perigosos e merecem muito respeito. Calma, calma que liderança boa é na rodada 38. Aí a gente vai comemorar demais. Não, nada disso, nada disso.
0: 8h43, valeu. Buzina, peraí, tu não buzinou pro Alessandro, que ele é motorista lá de São Gonçalo aí, ó. Ele é tricolor. Freitas, Castilho e Cano. Já mandou embora. 8h44.
7: Boa noite, amigos da Rádio Globo Rio, CBN, William Vascaíno de Uberlândia. Olha, eu concordo plenamente aí com essa nova lei. Daí os times vão ter mais critério para contratar. É lá no Vasco, por exemplo, Inestrosa, Lorde Augusto, o português lá, Saldívia, Rojas. Tem muita gente que pode ir embora. Valeu, gente. Um abraço.
0: Grande abraço pro William, direto de Uberlândia. Valeu, meu amigo. 8h44, mais uma.
8: Fala, rapaziada da Rádio Globo. Estou ligado no...
9: Hein, o que acontece? Mandaria dois embora lá do Mengão. O Dela Cruz e esse Plata aí. Beleza? Nada contra os dois, mas pra mim não somam muita coisa, não. O Dela Cruz nem o Plata. Entendeu? O Plata. JF do Cuiabá. Clima por aqui suave. Abraços.
0: Valeu, JF, direto de Cuiabá. Boa, irmão. Então, Dela Cruz e Plata. Beleza. Tudo anotado aqui. 8h45, Globo Esportivo volta já.
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0: com você. Às 8h48, reta final do Globo Esportivo, e nós estamos por aqui com outras informações pra você. Thalita Gilson tem as últimas.
1: Ele aproveita toda a oportunidade.
0: Claro, claro.
1: Ele aproveita sempre. Sempre que ele pode. Até quando ele não pode, ele também tá colocando essa vinheta. Mas eu
0: ele
1: gosto
0: tá,
1: disso.
0: Ele tá igual a Ivete naquele show dos... Ai, que agora... Lá da Fonte Nova. Não foi o de 2004, não. Que ela fala... O nosso show não acaba nunca. É esse aí, ó. O show dele não acaba nunca aí, ó.
2: Eu gosto disso.
0: Fala você, Tatá.
1: Fala sim, Gulago. Boa noite pra você, pro Chico Aiello, pra todo
3: mundo. Oi, amiga. Tava aqui de férias?
1: Tava, amigo. Tava. Não. Pô, mais sumidaça. Que você. Você teria mais férias do que eu, né? Mas...
3: Sumidaça aqui não do Globo Esportivo. Que bom, de volta aí.
1: Tô de volta, né? 2 semanas, né? De Jéssico direto. Gosto muito disso. Então, 8h49, vocês falaram de estrangeiros, né? CBF aí, essa redução do número. E o técnico Tite, na coletiva após a derrota pro Mirassol, que foi o primeiro jogo dele, falou sobre Ziyech, como ele pode usar esse jogador, as primeiras impressões que ele deixou e, de certa forma, também a utilização dele e do Medina ali na equipe alvinegra.
4: E a outra, nós buscamos uma agressividade maior e com o pela lado esquerdo do Medina. Que foi, e de jogador de articulação, de qualidade técnica. O Ziyech, ele te traz a qualidade técnica individual. Eu adiantei, inclusive, o processo dele, se tu quer saber, mais tempo do que deveria. Porque a orientação era para 30 minutos, 20 minutos, 15. Eu digo, não. Justamente pela qualidade, pela necessidade da equipe, no intervalo a gente já... Eu já promovi essa pela qualidade que tem aí demonstrado. O jogador pode jogar como externo barra meia ou como 10, né? Com uma liberdade criativa.
1: Pausa aí total, né? Contabilizando desde o jogo contra o Mirassol até o confronto contra o Vasco. 18 dias que o Tite vai ter aí no total para conseguir se ambientar com esses jogadores, inclusive esses estrangeiros, né? O Ziyech, que chegou na reta final da segunda janela de transferências. Tem o Domingos Andrade, que ainda tá tentando se entrosar nesse elenco do Botafogo. Ficou fora da partida contra o Mirassol por opção técnica. Então vai ser importante aí para conseguir entrosar todo mundo, principalmente o Ziyech, que deixou uma ótima impressão na estreia contra o Mirassol. Gol.
0: Ziyech, eu gostei, hein, Chico? Eu gostei.
3: Também gostei. Jogando ali pelo lado direito, como disse, né? O Tite, né? Bem aberto ali pelo lado direito, é um jogador de qualidade. E agora sim, né, Hugo, assim, chegou no momento em que o Botafogo tá no meio de tabela, estreou e o time perdeu o jogo, vai ter esse período agora, né, de preparação para volta depois da data FIFA. Vamos ver, mas eu acho mesmo que o Ziyech, cara, vai ser o jogador para 2027. Eu acho que em 2027 talvez ele possa ser o grande protagonista desse time alvinegro.
0: Eu também acho, gostei da habilidade. Teve uma jogada que ele fez ali na direita da grande área, que ele foi dar um drible de uma perna para outra, levando a linha de fundo. Achei que aquilo ali é jogador que tem recurso. Tomara que ele consiga fazer essa qualidade que a gente já identificou, que pelo menos estamos aí na expectativa boa, acontecer a serviço do Fogão. 8h52, e olha a galera tá com a gente pelo WhatsApp.
5: Opa! 1, 2, 3, um passito pra lante, Maria. 1, 2, 3, um passito pra trás.
0: Tem mensagem aí? Então bota no ar aí, cara.
6: Boa noite, Hugo, Aiello, Presuntinho e a todos aqui.
0: Opa!
6: Paulo Reis, motorista de APP de Pedra de Guaratiba, tricolor de coração. Eu acho que tem muitos estrangeiros, sim, em todos os times. Mas para mandar embora do meu time, Freitas encabeçava essa lista aí. Tô ligado na Globo. Uepa!
0: Olha o Paulo aí, já botou o Freitas lá no topo da lista aí, ó. Buzina pra ele aí, preso. É tricolor e é motorista, ó. De Paulo, obrigado, ele é flusão. 8h53, eu quero ouvir essa galera.
7: Boa noite, galera da Rádio Globo. Aqui quem fala é Gilberto Silva do Bonfim, na Bahia. Eu cortaria o Plata, De La Cruz e o Saúl. Rádio Globo.
0: Olha aí, ó, grande Gilberto do Bonfim, ó. Gilberto no Bonfim aí, ó. Isso é sugestão boa, hein? Gilberto lá do Bonfim. A gente conhece um outro grande Gilberto do Bonfim. Esse aqui, nosso ouvinte do Globo Esportivo, direto da Bahia. Olha o Bonfim aí. Ah, o Bonfim. Você já botou fitinha lá no Senhor do Bonfim, Chico Aiello?
3: Claro que sim, né? Vou perder essa oportunidade, Hugo? Botei, brincadeira,
0: eu
3: né?
0: Eu botei, mas eu botei, foi fitinha lá, cara. Já botei. Todas as vezes que a gente ia fazer jogo lá, eu ia lá no Bonfim botar uma fitinha, Chico.
3: Não, e eu boto e trago um monte pra dar pros amigos, entendeu? Uso a minha até arrebentar.
0: Não, eu fiquei curioso. Foi porque eu achei que tinham poucas no retrovisor pendurado do seu carro, Chico.
3: Tem várias no meu carro.
0: Ah, porque foram arrebentando, né? Porque eu já tinha visto mais em outras vezes, né?
3: Isso aí.
5: Os pais conduziste a vitória.
0: Grande Gilberto, é direto do Bonfim. Ah, o Bonfim. 8h54, eu quero ouvir a galera.
8: Boa noite. Aqui é Gustavo, no Recreio de Bandeirantes. Cara, primeiramente, saudações tricolores. E é o seguinte, cara. Germancano já encerrou o ciclo, né? E pelo amor de Deus, cara, Freitas, vai embora.
0: É o Freitas, Gustavo, é. Freitas, galera, cara, quer dizer, não chega a impressionar, né? A galera botar o Freitas lá na cabeça da lista. Valeu, grande Gustavo, direto do Recreio, 8h54. E a galera, tá aí ou não tá? Eu quero ouvir.
9: Fala, Hugo, aqui é Jonathan Cardoso de Santa Cruz. Bom, no meu rubro-negro, Mengão, o plantel de estrangeiro está bem selecionado. Mas se tivesse que mandar embora, mandaria De La Cruz, Plata e o Saúl. E sou a favor de uma cota para jogadores de base durante a temporada. Um abraço.
0: Valeu, Jonathan, é isso aí, direto de Santa Cruz. Bom, ele colocou De La Cruz e Saúl, né, e tá sugerindo modificações em relação às categorias de base. Boa, Jonathan, um abraço, grande Jonathan, 8h55.
10: Boa noite, Hugo, boa noite, Francisco Aello, Marcelo Uber de Campo Grande. Primeiro dizer que isso é uma vergonha que a CBF tá fazendo, tá? Mas, se tem que escolher, sairia o funcionário que recebe sem trabalhar, Dela SUS, e entre Plata e Saúl Migues, pode tirar para o ímpar qualquer um dos dois. Abraço, eu tô ligado na Rádio Globo, hein?
0: Grande Marcelo aí, ó. Buzina pro Marcelo, que ele é motorista, presuntinho. Direto de Campo Grande, boa, direto de Campo Grande, então ele já botou a lista dele, galera não perde tempo, é isso aí, ó. Galera participou com a gente aqui no Globo Esportivo, Chico Aiello, 8h56. Eu tô indo, você vai ficar?
3: Ah, não, vou contigo. Mas amanhã a gente tá de volta, né, Hugo?
0: Amanhã. Mas peraí, amanhã não é quarta-feira? Então não
3: sim,
0: tem.
3: Sim. Graças a Deus amanhã não tem futebol Globo CBN. Tem Globo Esportivo de 2 horas, Hugo.
0: Então amanhã tá confirmado o Globo Esportivo, Chico?
3: Muito confirmado.
0: Muito bem. Então aquele abraço, hein, Chico?
3: Até amanhã, Hugão.
0: Ponto final no Globo Esportivo de hoje, com a produção e a coordenação do João Aquino e os trabalhos técnicos do Jorge Presuntinho. Amanhã, às 7. Sim, a gente volta. É quarta-feira, tem Globo Esportivo, não tem Campeonato Brasileiro, não tem Copa do Brasil, não tem Sul-Americana, não tem Libertadores, tem Globo Esportivo. E a gente vai voltar. Aquele abraço, galera!
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